0: quarta-feira.
1: Glória ao nome de Jesus, maravilhoso Deus e eterno Pai. Diante da Tua presença, Senhor, queremos Te louvar e Te agradecer por mais um programa, Pai, por mais uma sexta-feira, hoje, dia 18. Queremos Te louvar, Pai, e Te agradecer e dar início a este programa Sobrevivi. Aleluia! Porque esta porta foi o Senhor que abriu. E Te sou grata, Pai, Te agradeço, Senhor, porque o Senhor me escolheu, Pai, para estar aqui. Toda honra e toda glória venha ser dada ao Teu nome. Toma, Senhor, as nossas mentes cativas em obediência à Tua palavra. Venha falar como o Senhor quer, porque este programa é Teu. Tu tens liberdade, Senhor. Vá amarrando e neutralizando todo espírito de engano. Deus, coloca por terra toda mentira diabólica do inferno. Disfarça agora todo mal. Abençoa, Senhor, os ouvintes. Deus, abençoa, Senhor, a vida da irmã Maria, a vida da irmã Noemi, a vida de Dona Dalvinha. Ah, Deus, toma, Senhor, Iolene, ali em Vazenova. Toma Elisa e Marcos Moura. Deus, toma, Senhor, seu Marcos, ó Deus, nosso cliente. Deus, toma irmã Zezé. Toma, Senhor, irmã Sebastiana em Tuas mãos. Deus, toma todo o povo na face da terra. Toma, Senhor, a família Maroja. Toma esta Raido, Pai. Toma a irmã Selma. Deus, vá visitando o Teu povo na face da terra, Deus. Vá, Senhor, frustrando todo o mal. Que a nossa mente, Pai, venha ser levada cativa em obediência à Tua palavra. Que o nosso coração venha ser grato a Ti por Tua bondade e misericórdia. Pai, vá curando, vá entrando nos hospitais, vá entrando nos presídios, Senhor, vá salvando, porque o Senhor é o Deus da salvação, o Senhor é o Deus que perdoa pecado, o Senhor é o Deus que muda a história, e nós cremos na Tua libertação, na mudança de história, Pai. Muito obrigado, Deus, por mais um dia. Abençoa Teu povo, Pai. Abençoa este programa. É assim que eu Te oro, Pai. E já dou início a este programa em nome de Jesus. Amém. Você está no programa Sobrevive. Aleluia! Aleluia! Que só escuta este programa quem está vivo. Quem já passou por várias batalhas e já venceu. Aleluia. Em Cristo, nós somos mais do que vitoriosos. Em Cristo, nós podemos saltar de alegria. Aleluia. Aleluia. É assim, né, irmã Noêmia? Vai dar tempo, vai dar certo e vai ter festa. Oh, glória. Sobrevivi. E o hino Sobrevivi.

Ei, posso até ter caído na guerra, mas caído não vou ficar. Aleluia.

vai chegar, o teu milagre vai chegar, porque Deus conhece a tua história, sabe tudo, Ele sabe tudo sobre ti. Aí você diz: não, quando eu me preparar para ser. Você nunca vai estar preparado, meu irmão, porque quem prepara é Jesus. Hoje é o dia aceitável do Senhor. Chega de estar nessa mesmice. Jesus, Ele te chama hoje. Tem um hino que diz:

te ajuda, tenhas nele fé. Ei, se creres nele, a tua vida vai mudar. A minha mudou? Se você crê, ele muda. Ele chegou para o cego e disse, o que é que você quer? O cego disse, eu quero ver. Ele disse, então veja. Aleluia! Aleluia! Eita! Alaba, remite essa! Ei! Uma certa multidão, Jesus ia passando e aquela mulher com fluxo de sangue, já sem força, enfrentou a multidão e disse, eu vou tocar nele. Eu vou tocar nele. E quando ela tocou em Jesus, Jesus disse, ei, quem me tocou? Sério, mestre, a multidão te aperta. Ele disse, não, alguém me tocou diferente. Irmãos, e aquela mulher estava com uma enfermidade, a qual já tinha gastado todo o dinheiro e ela estava vivendo desprezada, porque ela estava vivendo desprezada porque a enfermidade que ela tinha, ninguém mais queria, ela já estava desprezada, ninguém queria chegar perto dela. Mas ela colocou no coração dela em chegar perto de Jesus. Ei. E ela tocou em Jesus diferente. Ela tocou em Jesus com fé. E na hora que ela tocou, ela foi curada. Eu não sei como está a tua fé, mas eu quero te dizer que Jesus, ele cura câncer. Ele cura AIDS. Ele liberta filho que está nas drogas. Ele liberta marido que está na cachaça. Eu não quero saber qual é o teu problema. Eu quero saber que Jesus é a solução do teu problema. Que nada está perdido para Jesus. Entregou na mão de Jesus, então confia. Não bota a tua mão. Não bota. Muitas vezes nós não entendemos o trabalhar de Deus. Muitas vezes nós queremos ensinar Deus a trabalhar. Mas a palavra de Deus diz que a vontade dele é boa, perfeita e agradável. A vontade dele sempre é o melhor. Uma mãe, um pai, ele não quer ver o filho na pior. Ele só quer o melhor. E assim é Deus. Ele só tem o melhor para você. Ele só quer o melhor. Você pode dizer, mas Senhor, eu nasci, será que eu nasci para sofrer? Não. Não, você não nasceu para sofrer. Você precisa entender que você é um escolhido. Se você nasceu, é porque você já venceu. Agora você tem que aceitar o dono da vitória. O Deus que já fez você mais do que vencedor. Porque tantos espermas lutou para nascer e o escolhido foi você. Aí você pode olhar para você mesmo e pode dizer, mas eu sou uma pessoa infeliz. Eu também dizia isso. Mas quando eu aceitei Jesus, a minha vida foi mudada. Ele mudou o meu ser. Ele mudou o meu viver. Ele me deu razão de viver. Porque, irmãos, o meu pai para mim era o meu herói. O meu pai, para mim, era o meu tudo. E aos 10 anos de idade, o meu herói foi embora de casa.
E eu chorava constantemente. Até febre emocional me deu. Eu não, uma criança, não entendia. Porque o meu pai tinha me abandonado. Ei! Mas eu quero te dizer que o teu pai, Deus, ele não te abandona, ele não te deixa. Ele não te decepciona. Alguém que não era para me decepcionar, que era para cuidar de mim, não cuidou. Mas um dia, aos 13 anos de idade, eu aceitei Jesus como Senhor e Salvador da minha vida. E ele fez uma transformação em minha vida. E hoje estou aqui dizendo a você que Jesus Cristo, ele muda. Eu não sei qual é o cativeiro que você está vivendo, qual a situação, quem foi que te deixou, mas eu quero te dizer que quem não pode te deixar é Jesus, e ele não te deixa. Ele prometeu que estaria conosco. Jesus, ele disse que estaria conosco, que nunca nos deixaria. Ele ia para o Pai, mas ia deixar o Consolador, o Espírito Santo. E esse ia nos guiar pelo caminho de toda a verdade. Então, meu irmão, se você está afastado dos caminhos do Senhor, se você nunca provou desse amor, é um amor que é sem igual ao amor de Jesus. Volta, entrega teu caminho ao Senhor e você vai ver o quanto é bom estar na presença de Deus.

0: creres nele, a sua vida vai mudar a partir de hoje, em nome de Jesus.
1: Glória ao nome de Jesus. Deus é bom em todo tempo. Em todo tempo, irmã Maria, Deus é bom. A paz do Senhor, irmã Maria. Dê lugar aí a Jesus.
2: Paz do Senhor, Jane.
1: A paz
2: do Senhor. Deus te abençoe. Mais uma vez, graças a Deus, estou feliz e alegre por mais uma sexta-feira de estar aqui na 100.5. Na outra sexta-feira eu estava presente. Hoje
1: glória
2: eu estou
1: novamente.
2: E para mim é um motivo de alegria de estar na sexta-feira na 100.5. Glória a Jesus, aleluia. Porque Jesus é bom, Ele é fiel em todo tempo. E a paz do Senhor, irmã Lourdes, paz do Senhor, irmã minha. A senhora está bem, eu creio, né? Que a senhora está ouvindo o programa. Graças a Deus por isso, né?
1: A paz do Senhor, irmã Noêmia, né? Mandar a paz do Senhor para a irmã.
2: A paz do Senhor, irmã Noêmia. Deus abençoe a senhora, irmã Noêmia. A senhora está bem? Creio que está. Está ouvindo o programa? Glória a Jesus, aleluia. A paz do Senhor para todos que me ouvem nesta noite. Né? Para aqueles também que não são crentes de Jesus, que deram cá a palavra do Senhor nesta noite. Porque Jesus está aqui presente nesse programa.
1: Glória.
2: Está lhe abençoando também, que você não é crente, mas está ouvindo a palavra de Deus. Um alô para tu, Paulo. Tu sempre gosta de um alô, tô dando um alô para tu. Deus te abençoe, que tu gosta de ouvir o programa. E que Deus abençoe a cada dia, né? Porque Jesus é aquele que está voltando. E a gente tem que estar preparado para subir na volta dele, porque não sabemos dia nem a hora que Jesus pode voltar. Pode ser hoje, né? Pode ser de noite, agora de noite, pode ser amanhã, e pode ser qualquer momento, nós não sabemos. Muitas das vezes alguém fala, não, eu vou me preparar, quando Jesus voltar, eu estou pronto, preparado, mas você não sabe o dia da manhã, porque se você vai esperar para se preparar, você pode ficar na volta do Senhor Jesus. Porque é para a gente estar preparado todos os dias, todos os momentos, esperando a sua volta. Porque a palavra dele diz que ele vai voltar a raiar nas nuvens para buscar os fiéis da terra. E se você não estiver pronto e preparado, jamais você subirá com ele. É, e muitas das vezes as pessoas ficam despercebidas, achando que Jesus não vai voltar. A gente fala na volta de Jesus, outros dizem assim: ah, há muitos anos que eu ouço que Jesus vem, até hoje ele não veio. Ele não veio ainda porque está esperando que você se entregue para ele de corpo e coração, de alma, lavada no sangue de Jesus. E que você se apronte, porque para subir para a mansão celestial. Porque Jesus, ele está de braços abertos, esperando que você abra o teu coração nesta noite, para que a palavra do Senhor penetre no teu coração. A tua alma chora de tristeza, porque sente sede da salvação, e você não dá lugar para que ela possa receber Jesus como Salvador. Mas você é aquele que pode esperar que Jesus vai voltar. Se você pensar que ele não vai voltar, você está perdendo o seu tempo. E que naquele dia, quando ele voltar, e você vai ver, e você se arrepender, é tarde demais, porque Deus está te esperando hoje. E você até às vezes duvida. É com aquele tempo de Noé, quando Noé pregava para aquele povo, ele dizia que Noé estava louco, caduco, que Noé não sabia de nada. Mas Noé fez a arca, porque sabia que o dilúvio ia chegar e ninguém acreditava. Muitas pessoas achavam que ele estava velho, caduco e não sabia o que estava vivendo. Mas quando o dilúvio chegou, aquelas pessoas que achavam que ele não sabia de nada, ficou tudo fora da arca porque ninguém podia entrar, porque o Senhor Jesus fechou a arca por fora. Então não tinha ninguém para abrir. E aqueles povos, tudo que zombava de Noé, morreram tudo no dilúvio. Hoje não vai ter mais dilúvio, mas vai Jesus voltar a raiar nas nuvens do céu para vir buscar os fiéis da terra. Aquele que estiver pronto e preparado na presença do Senhor, ele está certo com Jesus que vai subir com ele. E você? E você, sem dar lugar para ele? e se cuide enquanto é tempo. Veja a palavra de Deus e não duvide, porque ele está se aproximando. E você, se você ficar pensando que os crentes não estão falando a verdade, apoie a guarda, viu? Aguarde somente um pouquinho e que você vai ver a aproximação do Senhor voltando nas nuvens do céu e você se arrepender tarde demais. Aqui eu vou falar para alguém nesta noite. Uma pessoa nesta noite está dizendo assim: Jesus, eu tanto que estou te pedindo, Jesus, que tu resolva aquele problema e até hoje não foi resolvido. Olha, minha irmã, eu te digo para ti nesta noite, não te apressa, não te desanima, mas espera no Senhor. Ele está te ouvindo a tua oração. Quando você pensa que a sua oração, Jesus, não está te ouvindo, ele está te ouvindo e ele vai mandar a tua vitória, ele vai resolver o teu problema. É só você aguardar e esperar. Não desista de orar. Continue orando, porque a palavra de Deus era fiel e verdadeira para se cumprir. Se ele que prometeu, é você confiar e acreditar na palavra, porque a promessa de Deus é aquela que não falha. E você não fique pensando que não tem jeito, que vai ser resolvido o teu problema, e você vai agradecer a Deus, dizendo muito obrigado, Senhor. É só você confiar nele, porque a palavra de Deus diz, né? Lá no Isaías 43:13 diz assim, para você nesta noite, operando eu, quem impedirá? Quando Deus opera na sua vida, ninguém jamais impedirá, porque a vitória é certa, porque a palavra de Deus é fiel e verdadeira para se cumprir na tua vida nesta noite. Amém.
1: Eita, Glória! Você acabou de ouvir a missionária irmã Maria das Dores, a mulher que tem com força. Glória ao Aleluia, nome de glória Jesus. A glória a Deus, ao nome de Jesus. Receba, irmão, a palavra é do Senhor.

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1: Eita glória! Vamos aproveitar que a irmã Maria está aqui, né? É difícil a gente entrar em contato, mas hoje ela já deu a sua rajada, trouxe aquela palavra. Agora, irmã Maria, dê lugar aí. Louve ao Senhor. Com aqueles hinos.
2: Glória,

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1: Glória a Jesus.
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0: Ô, Glória, olha aí. Cuide dos talentos que o Senhor te deu. É coisa boa, irmão, ter talento de Deus. Cuide para que você não perca. Porque Deus, ele quer que você multiplique aquilo que ele confiou nas suas mãos. Multiplique.
1: Aleluia,
0: Multiplique.
1: glória a Deus.
0: Alabá, camantre a sé.
1: Glória,
0: Multiplique,
1: graças ao
0: porque a
1: teu nome.
0: conta de Deus, irmã Maria, é de somar e de multiplicar,
1: É verdade.
0: nunca de diminuir.
1: É.
0: Então, se o Senhor te chamou, ele te escolheu desde o ventre, ele chamou você. Alabá, camantre a sé.
1: Glória a Deus.
0: Ele não erra na escolha. Se ele te escolheu, irmão, foi desde o ventre. Então não mande outra pessoa, não. Se é com você, é com você. Aleluia. E é privilégio, irmã Maria, ser escolhido por Deus. É privilégio. É privilégio, não é para todo mundo, é privilégio. Então, se
1: Glória a
0: Deus
1: Deus.
0: te escolheu, alaba, cantes, decamantre a sé, ele não escolhe os capacitados, não. Ele capacita. Aleluia.
1: Glória a
0: Porque,
1: Deus.
0: meu irmão, quem era eu? Não sabia nem falar. Tímida. Agora faço como irmã Noêmia. Uma criancinha com o dedinho na boca. Mas o Senhor, quando ele escolhe, está escolhido. E ninguém
1: É verdade.
0: pode impedir o chamado que Deus tem na minha e na tua vida.
1: Glória a Jesus.
0: Ai, de quem quiser, irmã Maria, impedir. Pode impedir o chamado que Deus tem na minha e na tua vida.
1: Glória a Jesus.
0: Ai, de quem quiser.

0: Se Jesus, o senhor vai me dar. Jesus, como é que o senhor colocou este homem na minha vida e eu vou andar só, Deus? E uma certa vez, Deus usou uma profeta e disse: Filha, se o homem não quiser andar lado a lado contigo, te arrancarei da mão do homem, mas com ele tu não casa. Ei, irmã.
1: Glória a Jesus.
0: E Deus arrancou, sabe por quê? Porque Deus sabia que aquele homem ia ser empecilho na minha vida.
1: É verdade.
0: Quando eu acabei o namoro com 15 dias, ei, jovem, o negócio é sério. Quando eu acabei o namoro e quando eu comecei a namorar com ele, era crente, viu? O nosso primeiro passeio foi para ir para a igreja. Quando eu acabei o namoro com 15 dias. Ele estava ligando para mim bêbado. Ah, daqui mentiu. E eu disse: Jesus, o homem não era realmente, o homem não estava firmado em ti. Irmãos, nós temos que ter muito cuidado para depois não estar pagando o preço. E eu louvo ao Senhor, Alebe Assé, pelo livramento que ele me deu.
1: Glória
0: Coisas maravilhosas e coisas lindas, irmã Maria conheceu. Não estou aqui contando história de carochinha, não. Conheceu ou não conheceu, irmã Maria?
1: a Deus. Conhecia.
0: Pronto. Então, não estou contando história de carochinha, não, irmão. Quando Deus. Ele tira a capa, ele tira. A Bíblia diz que não permanece o engano na casa do Senhor. E ovelha não se une com bode. Ovelha é ovelha. Aleluia.
1: Amém.
0: Alabacantes. Aleluia. Ovelha não se mistura com bode. Ovelha é obediente, irmã Maria.
1: É verdade.
0: Ovelha é obediente. E Deus fez, porque ele é Deus. Aí se você me perguntar, mas irmã, você gostava dele, amava. Mas a vontade de Deus é boa, perfeita e agradável. Aleluia. A vontade de Deus é a melhor. Aí hoje eu canto. Vivo alegre e feliz com Jesus. A minha

0: Então eu
1: Não,
0: quero lhe dizer,
1: aleluia, aleluia.
0: jovem, espere no Senhor. Espere no Senhor. Porque o Senhor, ele só tem o melhor. Deus, ele não tem o pior para você. Não. Deus tem alguém que venha multiplicar, que venha te ajudar, que seja teu ajudador, que seja teu companheiro, que some, mas que te dá presença de Deus. Deus não quer isso, não, porque o preço que Jesus pagou por você foi um preço muito alto. E muitas vezes a gente acha, irmã Maria, que só existe aquela pessoa na face da terra. E é
1: É
0: mentira.
1: verdade, é desse jeito.
0: Ninguém substituível, só existe um. Que é insubstituível na nossa vida, é chamado Jesus de Nazaré.
1: Com certeza.
0: Ele que não mente, que não muda, que não falha. É ele que não pode faltar na minha e na tua vida. Mas pessoas que dizem que te ama e amanhã nem se lembra de você. Ei, que dizem que são teus amigos e esquece de você, irmã Maria, amigo que é amigo, não esquece do outro.
1: É verdade.
0: Por isso que a palavra de Deus diz honra quem honra.

0: Quem me honrar, eu vou honrar. Alebá, camantriacé. E não existe ninguém melhor para honrar do que Deus. Porque Ele sempre está nos honrando. Ele sempre está nos apresentando. Porque, irmã Maria, Deus, Ele não se esquece da gente.
1: É verdade.
0: Ele não se esquece. Alguém pode dizer, eu me esqueci. Mas Jesus não se esquece, não. Jesus, ele sempre está presente na alegria, na dor. Jesus nunca
1: Glória a
0: te
1: Jesus.
0: deixa. Jesus nunca te deixa por último lugar, não, não. Ah, quando não tem ninguém, eu vou. Ah, eu lembrei de fulano, porque quando fulano não veio, eu lembrei de fulano. Não, não, não é assim, não. Deus, você sempre vai ser prioridade para o teu pai. Ele nunca vai esquecer de você. Irmã Maria, ela disse, Jesus. O meu aniversário, Jesus. E ela não falou para mim. Mas Jesus preparou o banquete para a irmã Maria. Não foi assim, irmã Maria?
1: Oi, com certeza. Glória a Jesus.
0: Até almoço de aniversário, Jesus preparou para a irmã Maria.
1: Glória a Deus.
0: Por quê? Porque Jesus, irmão, ele é. Aleluia! Quando contamos a nossa necessidade para Jesus, o negócio é diferente. Ele não nos engana, ele não mente, ele não mente. Quando ele diz que vai fazer, ele faz. E quando Deus ele promete algo a mim e a você, ele não promete olhando para minha capacidade nem para a sua. Porque nós não temos capacidade. Mas é Ele que dá a capacidade. É Ele quem nos capacita. Quando Jesus disse para mim, irmã Maria, eu saindo de uma depressão, eu me ajoelhei e Jesus disse para mim, faça o culto em ações de graça.
1: Glória a
0: E
1: Jesus.
0: traga Shirley Carvalhais. Eu disse, mas Jesus, eu estou saindo de uma depressão. E quem vai dirigir esse culto, Jesus? Jesus falou ao meu coração, você. Alabá, remite,
1: Aleluia, glória a
0: é sé.
1: Deus.
0: Ele disse, é você. E eu disse, Jesus, eu? Tão pequena, Deus. E quando, irmãos, ele fez aquele culto. E eu disse, e agora, Senhor? Ele disse, não peça nada a ninguém. É uma oferta ossada. Aleluia. Aleluia. Se você prometeu um culto ao Senhor, não tarda em pagar, não, irmão. Tem muita gente que, para receber vitória, fica fazendo voto. E quando recebe a vitória, não cumpre. E a palavra de Deus diz que, quando fizeres um voto, não tarde em cumprir. Porque Deus não se agrada dos tolos. É melhor que não vote. É melhor que não prometa. Porque se você prometer, cumpra. Porque Deus não tem compromisso com quem não tem com Ele. Então, se você honrar a Deus, Deus ele sempre vai te honrar. A palavra de Deus diz: agrada-te do Senhor teu Deus, e Ele concederá o que almeja o teu coração. Aleluia, aleluia. Eu me lembro uma certa vez de uma pessoa que fez um voto ao Senhor que traria a cantora Shirley Carvalhais para um culto, que faria um culto com a cantora Shirley Carvalhais. Eu disse: irmão, não prometa. Não, irmão, eu vou trazer a cantora. Irmãos, e Deus deu vitória a este homem, e ele não cumpriu o que ele prometeu. Ele não trouxe a cantora Shirley. E eu disse: irmão, cadê a cantora? Não, irmão, tá certo. E eu tenho muito medo da mão do Senhor. Eu tenho muito medo, porque o povo acha que Deus é homem. Deus não é homem para que minta, não, irmão. Deus, ele honra. Deus, ele honrou com aquele homem. Ele foi vitorioso, porém, ele não cumpriu o que prometeu. O pessoal quer. A Bíblia diz que o povo das trevas são mais prudentes do que o povo da luz. E nós temos que honrar ao Senhor. A Bíblia diz que nós temos que buscar a Deus em primeiro lugar, porque as demais coisas vos serão acrescentadas. Quando nós buscamos Deus em primeiro lugar, pode ter certeza que as outras bênçãos virão. A Bíblia diz que as bênçãos do Senhor, se a gente agradar a Deus, as bênçãos do Senhor correrão e nos alcançarão. Aleluia! Aleluia! Então, como é que está a tua vida? Agrada ao Senhor, porque as bênçãos dele vão correr e vão te alcançar. Porque o pessoal acha que as coisas de Deus têm que ser feitas pela metade. Não. As coisas de Deus têm que ser o melhor. É o melhor som. Não, é o melhor palco. É o melhor que nós possamos dar a Deus. Porque Deus, ele só dá o melhor a gente. Lá em Mateus 7,7 ele diz: se vós que sois homens, sabeis dar coisas boas aos vossos filhos, quanto mais o vosso Pai que está no céu. Ele diz: todo aquele que bate, recebe. Todo aquele que busca, acha. Então, se você bater, a porta vai se abrir. Deus tem portas para abrir para você. Deus tem coisas grandes. Agora depende de você se posicionar diante de Deus. Depende de você estar na presença do Senhor. O salmista Davi, ele disse: alegrei-me quando me disseram: vamos à casa do Senhor. Porque ele sabia que era na casa do Senhor que ele recebia vitória. Ele sabia que era na casa do Senhor que ele tinha alegria. E eu não sei como anda o teu coração, mas eu quero te dizer: dá ouvido à voz do Senhor. Procura ir mais à casa do Senhor. Porque é na casa do Senhor que você vai encontrar a palavra dele. Não olhe para o homem, olhe para Jesus, que é o autor e consumador da nossa fé. Porque se a gente for olhar para as pessoas, irmãos, a gente vai ficar. Mas se a gente olhar para Jesus e a gente ver que em Jesus não há falha, em Jesus ele não há mentira. A Bíblia diz que é impossível que Deus minta. Então, se é impossível que Deus minta, você já é mais do que vitorioso em Cristo Jesus. A palavra de Deus diz, Lucas 1,37, que não existe nada impossível para Deus. Nada. Nada é impossível para Deus. Então, se não existe nada impossível para Deus, você já está de posse de vitória. Aleluia! Você já pode dar o culto em ações de graça. Porque crente, ele já agradece sem ver. Porque lá em Hebreus diz que a fé é o firme fundamento das coisas que não se vê, mas a certeza das coisas que se espera. Aleluia! Então, pelos olhos da fé, eu já contemplo a minha vitória. Porque o meu Senhor é o Deus que ele dá de virada. Ele dá de bicuda na cara do cão. A Bíblia diz que envergonhados e confundidos serão todos que se irritarem contra mim e contra ti, tornar-se-ão a nada como nada que são. Ei, vai chegar o tempo que tu vai procurar os teus inimigos, tu não vai achar. Aleba, da cante-me, porque o Deus que eu sirvo é o Deus que ele não só quebra a lança, mas também ele quebra o arco. Aleba, cante você. Ei, ele corta, ele quebra o arco. Ei, o arco é aquele negócio que é feito para lançar a lança. E Deus, ele desfaz o arco, ele quebra o arco e corta a lança e queima os carros do fogo. E diz para ti nesta noite, aquietai-vos e sabeis que eu sou Deus. Esta peleja tu não vai ter que pelejar, esta peleja é minha. Esta peleja sou eu que vou pelejar por você. E você vai somente me agradecer e dizer que eu sou, porque eu sou, ele é na tua vida. E você vai ver que a forca que prepararam para você, quem vai cair, vão ser os que prepararam. Você vai ver caindo um por um. Namã preparou uma forca para Mardoqueu. Mas quem foi para a forca foi Namã e toda a sua família. Ah, porque contra o servo de Deus, contra a serva do Senhor, ah, não existe encantamento. O teu inimigo, no laço que ele armou, ele vai cair, ele já caiu. Já caiu, alabacante mentiu, alabacé. Ah, mexe com todo mundo e não dá nada, mas com você é diferente. Você tem um pai, você tem um Deus. Crente, irmão, é provado no fogo, igual a ouro. Se ele não sair da presença de Deus, aí ele é crente, mas crente que foge, que tem medo até de cara feia, foge. Ai, irmão. Ei, quando aqueles. Ah, quando o inimigo, ele lançou Daniel. Fizeram aquele edito para lançar Daniel na cova do leão. Ah, meu irmão. Não sabia que Daniel tinha um Deus que lhe fechava a boca do leão. Aleluia! Quando pegaram aqueles três jovens e jogaram na fornalha ardente, não sabia que tinha um quarto homem semelhante aos filhos dos deuses, alebacante, mentiu, que livraria aqueles jovens, alebacé, do fogo ardente. O inimigo, quando se levantou, arquitetando aquele plano, achando que ia tirar a minha vida da minha mãe e da minha irmã, ele não sabia que existia um Deus que ainda parabola na terra. Que tem um Deus na terra, irmã Noêmia, que peleja por mim e por a senhora. Aleluia! Existe um Deus que trabalha 24 horas pelejando pelo povo de Deus na terra. Então venha fazer parte deste povo que tem um Deus vivo. Que não precisa de sangue, que não precisa de cabeça de bode, que não precisa de nenhum sacrifício para fazer algo, mas que precisa do teu coração voltado, arrependido, para ele fazer uma mudança. Aleluia, venha como você está, porque quem muda o homem, quem transforma é Jesus Cristo de Nazaré. Aleluia, aleluia. Eu quero dizer a você que eu teria, olhe, eu com 5 anos de idade, meu pai já me dava cerveja. E eu não sabia nem o que era aquilo. Dava a mim e dava a minha irmã para a gente beber, junto com meu pai. Aleluia. Mas eu glorifico o nome de Jesus, que Jesus me salvou aos 13 anos de idade. E eu nunca me

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Queridos irmãos, a paz do Senhor Jesus, este que vos fala é o Diácono Jailson e quero dizer a você que seja muito bem-vindo, a você trabalhador, a você que está nos postos de gasolina, a você que, porteiro, você vigilante, você que está aí nos hospitais, enfermeiros, bombeiros, frentistas, enfim, você que está aí no Uber, no 99, no seu carro, você que está aí na praça, na praia, enfim, você que está sintonizado na 100.5, seja muito bem-vindo, estamos começando o programa EAD em seu lar, e desta feita eu quero convidar você a fechar seus olhos e fazermos uma oração para darmos início ao nosso programa na noite deste dia, em nome de Jesus. Oremos, Pai amado e misericordioso, bendito seja o teu santo e excelso nome, queremos te louvar e bendizê-lo. Pai, queremos também te pedir em nome de Jesus que o Senhor derrame da tua graça, da tua misericórdia na vida desses ouvintes que estão aí, ouvindo, preparados para ouvir a tua palavra. Usa-me, Senhor, para fazer aquilo que o Senhor já determinou, que não seja nada de mim, mas do Senhor para o teu povo, porque o Senhor sabe da necessidade de cada um e o Senhor sabe como acolher os seus filhos. Então, que a tua vontade prevaleça e que tudo venha a ser para honra, glória, louvor e exaltação do teu nome. Nós assim oramos, crendo na tua vitória sobre todas as coisas, em nome de Jesus. Amém. Queridos irmãos, hoje, por motivo de força maior, o nosso pastor Adriano ele não se faz presente, mas estamos aqui para dar continuidade ao trabalho em nome de Jesus. Desta feita, eu quero mandar um abraço ao nosso pastor presidente, que hoje ele está no Congresso das Dorcas. Foi anunciado a semana passada que essa semana teríamos o Congresso das Dorcas, departamento feminino de nossa igreja. Começou na segunda-feira. Está acontecendo até hoje. Amanhã não teremos, mas domingo nós teremos a partir de 17h30. E dessa feita nosso pastor se encontra lá. Mas eu quero mandar um abraço para o nosso pastor presidente, a pastora Raquel, que está à frente do departamento de mulheres. Estão todas ali reunidas no nosso templo sede, participando do quinto dia de evento do Congresso das Dorcas. O título do congresso, o título renomado foi Forjadas. E se você não viu e quer rever os capítulos, acesse a página da nossa igreja na internet, TV IEAD Santa Rita, na plataforma do YouTube. Você se inscreve no canal, você acessa, aperta o sininho para que as notificações cheguem até você. E você pode procurar de segunda passada, dia 18, de segunda, dia 14, até hoje. Você pode procurar nesses últimos 5 dias e você vai assistir e também receber as bênçãos que Deus derramou durante toda essa semana na nossa igreja. E você também será alcançado para a glória do nome de Jesus. Desta feita, eu quero mandar um abraço também ao nosso pastor João Paulo, é o vice-pastor do campo. E um abraço também para os nossos pastores do ministério que estão na labuta. Hoje tivemos culto nas congregações. E desta feita, Deus tem usado o seu povo, Deus tem usado os seus filhos para falar com o seu povo. Então, irmão, se prepara, porque Deus tem uma palavra de vida para a tua vida. Em instantes, Deus falará contigo, em nome de Jesus. Vou soltar.

Glória a Jesus. Você viu? Ouviu aí? Cicatrizes que provam que ele precisou sofrer para que eu pudesse ser livre. Você sabe o peso que tem isso, irmãos? O peso que tem esta melodia, esta letra, que Jesus não precisava. Ele não precisava passar pelo tormento que passou. Mas se ele assim não o fizesse, nós estaríamos condenados às trevas. E Deus enviou o seu Filho para que através dele nós fôssemos salvos. E olha que muitos de nós não quer saber dele. Eu já ouvi alguém dizer em algum lugar, mas eu pedi a Deus perdão pela ignorância, que quando a pessoa não tem o conhecimento, irmão, nem tem noção do que está falando, aí diz bobagem. Já chegaram a me falar uma determinada vez que, mas eu não pedi para ele morrer por mim. Aí Jesus na cruz, sendo esmagado pelos nossos pecados, olha para o céu e diz: Pai, perdoa eles que não sabem o que fazem. Sabe o que é isso, irmão? É ele dizer que ele está passando por aquele tormento para que eu e você tivéssemos vida, porque nós não suportaríamos, irmão. Nós não suportaríamos um açoite daqueles que ele levou. Só um. Nós não suportaríamos. E ele levou vários. E calado, sem soltar um som, um gemido. Aí o louvor fala: cicatrizes que provam que ele precisou sofrer para que eu pudesse ser livre. Isso é muito sério, irmão. Se a gente parar para avaliar o que estamos ouvindo, sabe, nós percebemos o quanto nós somos ingratos para com Jesus. Nós somos ingratos. E hoje durante o dia, não tivemos atividade no trabalho, então eu passei o dia em casa hoje e resolvi fazer uma avaliação de uns textos que Jesus chama de parábola. E dentre elas, irmãos, uma me chama muita atenção. Me chama muita atenção porque quanto mais eu leio sobre ela ou ouço pregações sobre ela, mais a gente vê a revelação de Deus nas suas palavras. Eu já ouvi inúmeras pregações sobre esse tema. Inúmeras. Sei que você, mesmo não sendo cristão, também conhece essa parábola. Porque ela é falada tanto no meio cristão quanto no meio secular. É a parábola do filho pródigo, irmão. Todo mundo, em algum lugar, já comentou alguma coisa sobre essa parábola. Ela se encontra no livro de Lucas. Perdão, irmão, ainda estou com aquele pigarro abençoado do pó de cimento. Mas Jesus é bom, generoso e me trouxe de volta para este lugar. No livro de Lucas, irmão, o capítulo é o 15. É a parábola do filho pródigo. Foi o tema que Deus me mostrou durante o dia hoje. Eu li um pouco sobre esse tema e também vi alguns vídeos relacionados a esse tema e me despertou uma certa curiosidade e também o interesse de mergulhar mais um pouco. E eu não vou ler todo o texto, irmãos, porque ele é longo. Mas eu vou ler alguns versículos que quando a gente começar a se expressar, os irmãos vão conseguir captar uma coisa dentro da outra para ter uma noção do que Deus quer falar comigo e com você nessa noite. Lucas capítulo 15, a partir do versículo 11. Está escrito assim: E disse, um certo homem tinha dois filhos. E o mais moço deles disse ao pai: Pai, dá-me a parte da fazenda que me pertence.
e ele repartiu por eles a fazenda. E poucos dias depois, o filho mais novo, ajuntando tudo, partiu para uma terra longínqua e ali desperdiçou a sua fazenda, vivendo dissolutamente. E havendo ele gastado tudo, houve naquela terra uma grande fome e começou a padecer necessidades. E foi e chegou-se a um dos cidadãos daquela terra, o qual o mandou para os seus campos a apacentar porcos. E desejava encher o seu estômago com as bolotas que os porcos comiam, e ninguém lhe dava nada. E caindo em si, disse: quantos trabalhadores de meu pai têm abundância de pão, e eu aqui pereço de fome. Levantar-me-ei e irei ter com meu pai, e dir-lhe-ei: pai, pequei contra o céu e perante ti. Já não sou digno de ser chamado teu filho. Faze-me como um dos teus trabalhadores. E levantando-se, foi para o seu pai. E quando ainda estava longe, viu o seu pai e se moveu de íntima compaixão. E correndo, lançou-se-lhe ao pescoço e o beijou. Aí veja, irmãos, o contratempo da narrativa. E o filho lhe disse: pai, pequei contra o céu e perante ti. Já não sou digno de ser chamado teu filho. Mas o pai disse aos seus servos: trazei depressa a melhor roupa e vesti-lo, e pondo-lhe um anel na mão e sandália nos pés, e trazei o bezerro cevado e matai-o, e comamos e alegremo-nos, porque este meu filho estava morto e reviveu, tinha se perdido e foi achado. E começaram a alegrar-se. Aí, irmãos, vem o contratempo. E o seu filho mais velho estava no campo, e quando veio e chegou perto da casa, ouviu a música e as danças. E chamando os seus servos, perguntou-lhes que era aquilo. E ele lhe disse: veio teu irmão, e teu pai matou o bezerro cevado, porque o recebeu são e salvo. Presta atenção, irmão. Mas ele se indignou e não queria entrar. E saindo, o pai estava com ele. Mas respondendo ele, disse ao pai: eis que te sirvo há tantos anos, sem nunca transgredir o teu mandamento, e nunca me desse um cabrito para alegrar-me com os meus amigos. Aí olha o que termo que ele usa: vindo, porém, este teu filho, que desperdiçou a tua fazenda com as meretrizes, mataste-lhe o bezerro cevado. E ele lhe disse: filho, tu sempre estás comigo, e todas as minhas coisas são tuas. Mas era justo alegrarmo-nos e regozijarmo-nos, porque este teu irmão estava morto e reviveu, tinha se perdido e foi achado. Você veja, irmão, que nesse texto tem algumas contradições que divergem do próprio texto em si. Aqui Jesus está falando que um certo homem tinha dois filhos, e o mais moço disse ao pai: pai, dá-me a parte da fazenda que me pertence. E ele repartiu por eles a fazenda. Aí você veja, poucos dias depois, o filho mais novo, ajuntando tudo, partiu para uma terra longínqua. Olha, irmão, a rejeição já começa aqui. Já começa no princípio. Porque todos nós sabemos que herança, ela só é repartida, dividida, ou
homologada quando o patriarca ou a matriarca da família, que são quem estão à frente de todo o patrimônio, falecem. Quando eles falecem, então a justiça, através do testamento, vai dividir os bens com os herdeiros. Mas se você prestar atenção no texto que nós lemos, o mais moço disse ao pai: pai, dá-me a parte da fazenda que me pertence. Ou seja, eu quero o que é meu por direito, mas eu não quero o senhor. Você veja que ele rejeita o pai, mas ele quer o que é dele. Então, aí já começa uma contradição, irmão. Porque ele quer o que de fato é dele, mas após a morte do pai. Enquanto o pai está vivo, é tudo do pai, não é nada dele. Mas o pai não se obtém, o pai não cria situação. Simplesmente divide o que tem e entrega para o filho. Olha o que diz o versículo 13. E poucos dias depois, o filho mais novo, ajuntando tudo, partiu para uma terra longínqua. Você veja, ele não queria mais estar com o pai, ele não queria mais estar na presença do pai. O que ele queria era sair dali. Mas ele não queria sair dali sem nada, ele queria sair dali com o que era dele por direito. Mas que direito ele tinha se o pai estava vivo? E se o pai tivesse tudo hipotecado? Não tivesse mais nada, estava tudo hipotecado, com dívidas. Ao invés de ter patrimônio, teria herdado dívidas. Mas o pai não fez objeção, irmão, deu. Aí com isso a gente percebe que aí já começa uma rejeição. Ele quer o que o pai tem, mas não quer o pai. E isso acontece, irmãos, entre nós, nos dias de hoje. Nós queremos tudo que Deus tem para nos dar. Muitos dizem, não, mas Jesus não está comigo, eu tenho Jesus comigo. Tem Jesus com você porque Jesus tem lhe dado alguma coisa. Jesus tem lhe dado fôlego de vida. Você está de pé, está saudável, você tem uma casa para morar, tem uma cama quente, tem comida no fogo, você tem um trabalho, tem saúde. Aí com isso você diz que tem Jesus, mas se lhe apresenta Jesus para que você venha ter com ele, você não quer. Não, agora não, não está na hora não, outro dia eu vou. Hoje não, eu tenho um compromisso. A gente não é diferente, irmão, desse filho que quer os benefícios, mas não quer a presença. E quantos de nós, irmãos, hoje estamos vivendo dessa forma? Vivemos simplesmente de aparência. Vivemos querendo o que Deus tem para nos dar. Mas no momento em que Deus nos chama, ô Deus, agora não, vai ter o aniversário do meu sobrinho, vai ter uma festividade na casa do meu amigo, e eu sou tão amigo dele há tanto tempo, e faz tempo que ele me convidou, deixa para outro dia. Ou seja, Deus passa a ficar em segundo plano. Aqui nesse filho pródigo, aqui nesse rapaz, o pai não ficou em segundo plano não, o pai simplesmente ele foi escanteado. E quando o filho pegou o que era de direito, o que ele achava que era de direito seu, ele partiu, irmão, para uma terra longínqua, foi para longe. E o texto segue, olha. E havendo, versículo 14, e havendo ele gastado tudo, houve naquela terra uma grande fome e começou a padecer necessidade. Você percebe? Ele estava rico, cheio de dinheiro, então ele tinha amigos, festa, mulheres, bebedeira. Então ele estava do jeito que ele queria. Não tinha ninguém para dar ordem, não tinha ninguém para impor horário. Ele simplesmente era dono de si. E achava que aquilo que ele possuía, aquelas quantias em dinheiro que ele possuía, ia durar eternamente. Nunca tinha dado um murro numa barra de sabão, irmão. O pai era quem sempre trabalhava. Tudo ele tinha dentro de casa. Nunca passou por necessidade. Aí achou que o dinheiro brotava. Mas só que o dinheiro não brota, irmão. De onde a gente só tira, acaba, a fonte seca. Foi o que aconteceu com esse jovem. Secou a fonte. E para completar, veio uma grande fome no local.
veio uma grande fome e ele começou a padecer necessidade, ou seja, acabou tudo, não tinha mais nada. Gastou com as meretrizes, gastou na cidade, tinha muitos amigos, enquanto tinha alguma coisa para oferecer. Não é diferente de mim e de você. Enquanto eu tiver algo que venha ser útil para alguém que não tem interesse em estar comigo, mas está com o que eu tenho, vai estar sempre perto de mim. No momento em que aquilo que eu tenho, que é do interesse da pessoa, acabar, ou eu disser que não tenho mais, embora tenha, mas não quero mais ceder, aí sabe o que acontece? A pessoa vai e não volta mais, não olha nem para trás, muda até o número do celular para que quando eu ligar não dá em caixa postal. É diferente, irmão, de mim e de você? Não é. Não é diferente. A hipocrisia, irmãos, nos dias de hoje acontece dentro de casa. Aí você veja, o versículo 17 diz: E caindo em si, disse: Quantos trabalhadores de meu pai têm abundância de pão, e eu aqui pereço de fome. Levantar-me-ei e irei ter com meu pai, e dir-lhe-ei: Pai, pequei contra o céu e perante ti. Já não sou digno de ser chamado teu filho. Faze-me como um dos teus trabalhadores. Você veja, aqui já há uma reviravolta na situação daquele moço. Uma reviravolta tremenda, irmãos. Porque o versículo 17 fala: E caindo em si. Ou seja, ele tomou consciência do absurdo que fez quando se viu sem nada. E muitas das vezes isso acontece com a gente. Quando a gente faz alguma coisa que desagrada a Deus, mas a gente ainda está cheio de energia, a gente continua fazendo. Porque se não aconteceu nada, é porque Deus não se importa. Só que tem um detalhe, irmão. Tem um detalhe. Quando tudo acaba, aí vem uma grande fome na terra. Mas ele teve consciência. E caindo em si, ele disse: Quantos trabalhadores de meu pai têm abundância de pão, e eu aqui pereço de fome. Ou seja, ele percebeu o erro que cometeu e tomou uma decisão. E que decisão foi essa, irmão? É a decisão que eu e você devemos tomar quando a gente tropeçar e cair. Não olhe para quem te aponta. Busque força em Deus. Faça como esse jovem. Olha o que diz o versículo 18: Levantar-me-ei e irei ter com meu pai, e dir-lhe-ei: Pai, pequei contra o céu e perante ti. Já não sou digno de ser chamado teu filho. Faze-me como um dos teus trabalhadores. Você veja, ele tomou consciência quando caiu em si e decidiu que iria pedir perdão. Ou seja, eu vou atrás da misericórdia do meu pai. Porque se os trabalhadores de meu pai, que não são filhos, não padecem de pão, não tem ausência de pão, por que eu como filho? Mas você veja que ele, além dele tomar consciência e querer pedir perdão ao pai, ele desce um pouco mais. No versículo 19 ele diz: Já não sou digno de ser chamado teu filho. Você veja que ele tem consciência do ato que ele cometeu, do golpe que ele deu no pai. Mas ele implora por misericórdia: Faze-me como um dos teus trabalhadores. Permita que eu fique aqui, mesmo que seja como um dos teus trabalhadores, só para que eu não passe fome. E levantando-se, foi para o seu pai. E quando ainda estava longe, viu o seu pai e se moveu de íntima compaixão. Olha o detalhe, irmão. E correndo, lançou-se-lhe ao pescoço e o beijou. Você veja, ele levantou-se e foi ter com o pai. Mas o pai estava na porta de casa, irmão, olhando para aquela estrada, o tempo todo esperando a volta do filho. E quando ele viu a silhueta do filho
na cabeceira da estrada, na direção da sua casa, o pai não suportou e correu em sua direção. Deus está dizendo: eu estou indo em tua direção. Eu não vou deixar que te apedrejem, eu não vou deixar que te apontem, eu não vou deixar que te humilhe porque você é meu filho. Eu vou ao teu encontro. Eu vou ao teu encontro. Você tomou a decisão de se arrepender e vim me pedir perdão. Eu não vou esperar que você venha até meus pés, mas eu vou até você, eu vou até aí. Porque o pai levantou-se e quando viu que o filho estava vindo, correu, irmão. Correu em direção do filho. Lançou-se-lhe ao pescoço e o beijou. Olha só. O que tem faltado nos dias de hoje? Afeto. Afago entre pai e filho. Hoje tem um distanciamento tão grande, irmãos. Um distanciamento tão enorme que o celular, irmão, é um aparelho que, se ele for bem utilizado, ele é muito útil. Sabe, ele abre portas. Mas também, irmãos, temos que ter vigilância, porque ele também é uma porta aberta para o declínio. Que o pai correu em direção ao filho, o abraçou e o beijou. Não quis nem saber se estavam olhando, não quis saber, mas o pai não permitiu, porque já pensou se esse filho volta e o povo quer apedrejá-lo, pelo que ele fez com o pai. Mas o pai não deixou que isso acontecesse. Então, antes do filho chegar, o pai correu ao seu encontro. Só que tem um porém, irmãos. Aí tem uma mudança de chave. Quando o pai traz o filho para casa e manda que ele coloque roupas novas, um anel no dedo e chinelo nos pés, mata o bezerro cevado, vamos comemorar que meu filho voltou. O pai não perguntou o que aconteceu, não perguntou por onde ele andou, não perguntou o que houve. Jesus também não pergunta nada disso para você, não. Jesus vai ao seu encontro e lhe acolhe. Ele não pergunta o que você fez, por onde andou, com quem você estava. Ele só abre os braços e te recebe. Te abraça e te beija. E manda vestir você com vestes novas. Ele tira a veste da imundice, da impureza, da marginalidade, da luxúria. Ele tira todas essas vestes e lhe coloca com vestes brancas, brancas, purificadas, para que você venha sentar na mesa e comer do bezerro cevado. É isso que ele quer fazer com você, que está aí na indecisão. Mas, irmão, mas isso não é para mim, não. Isso é para você, sim. Isso é para você, sim. Você quer ver a virada de chave? Versículo 25. E o seu filho mais velho estava no campo. E quando veio e chegou perto da casa, ouviu a música e as danças. E chamando um dos seus servos, perguntou o que era aquilo. E ele lhe disse: veio teu irmão, teu pai matou o bezerro cevado, porque o recebeu são e salvo. Aí olha só, irmão. Na nossa vida, ou na igreja, tem pessoas, irmãos, que não se alegram com o fato de você ter sido resgatado, de você ter voltado para casa. Porque a igreja, irmãos, é acolhimento. Quando a pessoa cai, tropeça, ao invés de apontar, tem tanta gente apontando, irmão. É tanta gente para apontar, para jogar pedra, que você, como igreja, tem que fazer a diferença, tem que estender a mão e acolher. Esse filho mais velho, ele estava com o pai. Viveu com o pai todo o tempo em que o outro jovem estava no mundo, se perdendo. Mas quando o irmão voltou e o pai deu a festa, olha aí, ele se indignou e não quis entrar. E não quis entrar para a festa. Aí veja só.
Dia, versículo 28. Mas ele se indignou e não queria entrar. Aí o detalhe, irmão. E saindo o pai, estava com ele. Você veja. Mais uma vez o pai saiu do seu lugar, do seu trono, da sua graça, para se encontrar com o filho. Só que esse estava dentro de casa, mas estava fora. Ele estava com o corpo presente, mas o coração dele não estava ali. Não estava ali. O filho que saiu rejeitou o pai em vida, porque queria o que o pai tinha, não queria o pai. Esse ficou ao lado do pai todo o tempo, mas o coração estava longe. E tem acontecido muito disso entre nós, irmãos. Entre nós. Que estamos dentro da igreja, fazendo a obra do Senhor, mas o nosso coração não se alegra quando aquele que caiu volta. O nosso coração não se regozija. Por isso nós não temos mais avivamento. Porque o que está faltando em nós, irmão, é compaixão. O que está faltando em nós é empatia. Não é você tomar o lugar do outro, mas é você se colocar na posição do outro. Porque quando é com os outros, irmão, a gente não se preocupa muito, não. A gente está de barriga cheia, vai se importar com quem está com fome. Mas é justamente o contrário. É por estar de barriga cheia e você vê o outro ali com fome mendigando, que devemos dar. Mas, irmão, mas se eu der, ele vai jogar fora. Não tem problema, irmão. Você fez o que tinha de ser feito. Você cedeu. Você acolheu. Se ele jogou fora, aí já não é com você. É ele, Deus. Porque muitas das vezes, irmãos, tudo que Deus quer de nós é que nós venhamos ter misericórdia do outro. Porque se a gente for olhar para a gente, quem éramos nós antes de Jesus nos alcançar? Foi a misericórdia dele que nos alcançou. Aí hoje, porque o irmão comete um pecado do qual eu não pratico, então aquele irmão ali merece ser condenado. Olha como a gente é bom de ser juiz. Olha como a gente é bom. A gente não tem misericórdia, a gente já condena. Mas este pai saiu pela segunda vez do seu trono e foi lá fora atrás do filho. E olha que esse filho estava dentro de casa, mas não queria participar da festa porque o irmão que estava fora entrou. E ele que estava dentro preferiu ficar fora. Você está entendendo a contradição, irmão? Isso está falando alguma coisa com você? Porque falou muito comigo. E veja só. A contradição, irmão? Isso está falando alguma coisa com você? Porque falou muito comigo.

0: mas era justo alegrarmo-nos e regozijarmo-nos, porque teu irmão estava morto e reviveu. Tinha se perdido e foi achado. Amém, irmãos? Que você venha, irmão, refletir um pouco sobre isso. O Pai, ele queria a comunhão, a união, a restauração. Um dos filhos cometeu um erro grave, mas caiu em si, teve consciência e se humilhou e pediu perdão. Perdão, irmãos. Já o outro que estava em casa podia estar ao lado do pai o tempo todo, mas não estava satisfeito. E a gente vê na reação dele. Quando o irmão volta. Porque a indignação dele foi tanta que ele disse: vindo, porém, este teu filho. Ele podia dizer: meu irmão. Porque de fato são irmãos. Não havia diferença. Mas ele fez questão de separar. Porque, para mostrar ao pai a indignação. E o pai disse, versículo 32, mas era justo alegrarmo-nos e regozijarmo-nos, porque este teu irmão estava morto e reviveu. Tinha se perdido e foi achado. O pai não quis saber da indignação do outro. Só que ele disse, é justo, meu filho, que nós venhamos nos alegrar, porque seu irmão voltou inteiro, sadio, são e salvo. E é isso que Deus quer para mim e para você. Que sejamos sadios, mas não só em aparência, mas também em atitude. Amém, irmãos? Que Deus em Cristo aplique essa palavra no teu coração. Reflita sobre isso, porque tudo aquilo que Deus tem para mim e para você é bom, perfeito, agradável e não acrescenta dores. Que Deus abençoe a todos, em nome de Jesus.
1: Jesus quer renovar a sua vida hoje.

0: Aleluia! Louvado seja Deus para sempre. Vale a pena, irmão, estarmos na presença do Senhor.
1: Glória a Deus, glória a Deus, glória a Deus. Renova, Senhor, a força do soldado que está ferido. Renova o ideal de quem pensa que tudo está perdido. Tá não, irmão. Nada está perdido. Você tem um Deus que pode todas as coisas. E para que tudo venha a acontecer na conformidade da vontade dele, é necessário uma coisa de nós, irmãos: obediência. Jesus disse que no mundo nós teríamos aflição, mas que tenhamos ânimo, porque ele venceu o mundo. E ele passou pelo mundo, sentiu fome, chorou, dores, angústia, tristeza, alegria. Ou seja, Moisés, ele passou por todas as nuances que nós passamos. E mesmo assim, ele superou. Não vai ser uma dorzinha, não vai ser um olhar atravessado que vai tirar você da presença. Então faça uma aliança com ele. Porque tudo que ele mais quer é que você esteja bem. O louvor foi claro: renova, Senhor, a esperança do soldado que está ferido. Esse soldado pode ser você, que já perdeu as esperanças, porque as portas estão fechadas, os amigos desapareceram. Você está passando por situação na qual você nunca imaginou que passaria. Mas saiba de uma coisa: Jesus tem contemplado tudo isso. Só que você não chama por ele. Você fica indagando: por que, Senhor? Por que eu? Por que fulano tem e eu não tenho? Onde é que fulano é melhor do que eu? Por que fulano faz isso, isso, isso, isso, isso? Olha, irmão, a parábola do publicano e do fariseu é justamente sobre essas coisas. Eu tenho avaliado as parábolas de Jesus e tenho visto que elas são muito atuais, irmão. Nas próximas edições do programa, eu vou avaliar essas parábolas e vou trazer uma a cada semana. Agora, se for da vontade de Deus, né, irmão? Porque assim, eu estou avaliando. Eu gostei muito dessa do filho pródigo, na qual narrei hoje, porque me ensinou muita coisa que eu não tinha visto. Porque a gente sempre tem uma coisa que a gente deixa escapar. Aí, numa próxima oportunidade, Deus abre o leque um pouco mais, aí a gente vê outra situação. E eu espero que você tenha absorvido algo nessa mensagem de hoje. Porque o que Deus quer, irmão, é que nós venhamos nos alegrar com aquele irmão que estava perdido e foi achado. Um dia, irmão, eu fui uma ovelha que se perdeu do rebanho. Fiquei para trás, o rebanho seguiu, fiquei para trás. Mas Jesus, ele percebeu que faltava uma ovelha. Então ele pegou as 99, levou para o aprisco, deixou lá guardadinha, protegida, e saiu a me procurar. E você sabe que quando ele me achou, ele não brigou, ele não ralhou, ele não bateu, ele não... nada, irmão. Ele simplesmente me viu com frio, encolhido num canto, na chuva. E ele me pegou pelo braço, me colocou nos seus ombros e me trouxe de volta para casa. Sabe o que é isso, irmão? Acolhimento. Pense nisso. Ele quer acolher você, quer trazer você para perto. Você só precisa clamar por ele. Amém, irmãos? Desta feita, eu quero passar os avisos da semana, porque o tempo já urge, nós não temos mais tempo. Então farei agora menção da programação da semana da nossa igreja. Amanhã, sábado, não vai ter atividade na nossa igreja, mas tem atividade no campo. Nós tivemos essa semana até hoje o Congresso das Dorcas, o departamento feminino da nossa igreja, que foi tremendo, irmãos. A glória de Deus desceu naquele lugar. E se você também quer sentir isso em sua casa, acesse o YouTube, abra a plataforma do YouTube, acesse lá, digite lá TV IEAD Santa Rita. Vai abrir o link, você vai se inscrever, aperta no sininho para receber as notificações e você assiste os cultos dessa semana. Foram 5 cultos, irmãos, maravilhosos. Você pode assistir todos eles, fazer uma maratona, assistir todos eles. E vai receber de Deus o que ele deixou ali naquela igreja nesses dias que passamos até hoje. Domingo nós teremos o culto da família às 5h30 da tarde em nossa igreja sede, aí na rua Frei Martinho 191, aqui no centro de Santa Rita. Detalhe, o encerramento do Congresso das Mulheres, mas domingo também é o culto da família. Então vai fazer uma junção, é o culto da família, você vem com a sua e participa do encerramento do Congresso do Ministério Dorcas, Ministério Feminino de nossa igreja. Você é nosso convidado. Mas caso você não possa se fazer presente, você já sabe como fazer. Acabei de falar, você acessa o canal YouTube, acessa o link da nossa igreja, TV IA de Santa Rita, e vai estar lá ao vivo para você poder receber de Deus aí na sua casa, no hospital, onde você estiver. Se você não puder se fazer presente, assista através dos meios eletrônicos e Deus falará contigo em nome de Jesus. Na segunda-feira nós não teremos atividade em nossa igreja sede, mas na terça-feira teremos o culto de oração. Culto de oração desta feita dirigido pelo nosso pastor João Paulo. E é um culto no qual, irmão, nós temos um período predominante para orar. Sabe? É assim um período em que nós de fato colocamos a cara no pó e entramos em linha direta com Deus para fazer a Ele o nosso clamor. Mas antes de tudo, irmão, agradecer, porque estamos vivendo períodos turbulentos, mas Deus tem nos protegido. Porque a nossa cidade, irmão, ela está extremamente violenta, e está ficando sitiada de pontos estratégicos, locais que não pode haver transição de pessoas de um ponto para outro. Isso está ficando muito sério. Mas Deus tem nos protegido. Nós temos clamado, porque é nosso dever como cristão, é clamar a Deus para que Ele entre com providência. Não é para pedir a Deus para que Ele faça o que a gente quer, mas que a vontade dEle venha se cumprir. Amém, irmãos? Na terça-feira, nós temos o culto da oração, no qual você pode passar um período de oração conosco. Venha, você que gosta de orar, venha orar conosco. Também teremos louvor, adoração e palavra, irmão. Porque Deus tem uma palavra de vida para a tua vida. Na próxima terça-feira, a partir das 7h15 da noite. Na quarta-feira, nós teremos a tarde de oração, que está de volta. E essa semana não teve por conta do Congresso das Dorcas. Vai estar de volta às 2h30 da tarde, sob a direção da pastora Raquel, da diaconisa Carminha e da diaconisa Sueli. Às 2h30 da tarde. Então você que tem disponibilidade, participe, venha orar conosco. Deus tem uma palavra de vida para você, também na tarde de quarta-feira. À noite nós teremos a nossa EBD, Escola Bíblica Dinâmica, sob a direção do nosso pastor João Paulo. E nós estamos estudando o livro de Daniel, irmãos. As revelações de Daniel são tremendas. E se você quiser se aprofundar neste livro, venha participar da nossa escola bíblica. Não importa a denominação. Você pode pensar assim, mas eu não sou dessa igreja. O que é que eu vou fazer lá? Você é nosso convidado. Venha participar conosco. Nós não fazemos acepção. A igreja está aberta para você que deseja ter mais conhecimento, se aprofundar no conhecimento da palavra, venha toda quarta-feira às 7h15 da noite. Não se preocupe, você vai ser muito bem acolhido. E aqui o que nós queremos é que as pessoas venham para aprender, porque nos dá prazer em falar do Evangelho de Cristo. E o bom da escola, irmão, é que você pode interagir. Tem dúvida? Pergunta. e você vai tirando as suas dúvidas de acordo com o contexto que nós estamos estudando. Amém? Da quinta-feira nós temos o culto de ensino sob a direção do nosso pastor Daniel, que estará ministrando, dirigindo e ministrando uma poderosa palavra de ensino para mim e para a tua vida. E na sexta-feira, querendo Deus, estaremos aqui de volta na 100.5, às 10 horas da noite. Eu e o pastor Adriano, que não se fez presente hoje, por motivo de força maior. Mas Jesus é bom e não vai deixar que não aconteça, porque um não pode. Se tem dois, um fica. O ruim é quando só tem um. Aí não tem como ficar. Mas Jesus é bom e é por isso que ele manda que anda dois juntos. Porque se um tropeçar e cair, o outro apoia e põe de pé e leva junto consigo. Amém, irmãos? Eu vou fazer uma oração para encerramento. E que Deus possa abençoar a sua vida, abençoar a sua casa e o seu ministério. E não se esqueça, domingo, 5:30 da tarde, culto da família em nossa igreja. E encerramento do Congresso Feminino, do Congresso do Ministério Dorcas, Congresso Feminino da nossa igreja. E você venha participar conosco, venha fazer parte desta grande festa que dê adoração e louvor a Jesus Cristo, o Todo-Poderoso. Vamos orar. Deus amado e misericordioso, queremos te louvar e bendizer mais uma vez, Senhor, e agradecer ao Senhor por tudo que o Senhor fez na noite deste dia, neste lugar. Obrigado, meu Deus, pela tua palavra. Obrigado, meu Deus, pelos louvores que foram ministrados. Que eles venham, Pai, ser tocado o coração dos teus filhos que estão aí do outro lado, e que eles possam ter sentido algo da tua parte, porque o Senhor está aqui, mas o Senhor também está com cada um deles. Então, que a tua vontade venha para prevalecer sobre a vida dos teus servos. Fale conforme o teu querer e tua vontade. Dá-nos uma noite de sono restaurador e que possamos, Senhor, nos regozijarmos no dia que está vindo, o qual o Senhor tem preparado para cada um de nós, e que possamos estar em busca da tua verdadeira vontade para fazermos aquilo que o Senhor já designou para cada um de nós no dia que o Senhor já preparou, em nome de Jesus. Assim oramos e te agradecemos. Amém.

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Boa noite, que a gloriosa graça e paz do Senhor Jesus alcance a vida de todo o povo de Deus que nos acompanha, da nossa audiência, você que nos ouve pela primeira vez, que a gloriosa graça e paz do Senhor Jesus possa tomar conta do teu ser nessa noite de quinta-feira. Mais uma oportunidade que Deus nos concede de estarmos aqui, programa Última Chamada, entrando no ar aqui na 100.5, caminhando para o oitavo ano agora, no finalzinho do ano, estaremos fazendo 8 anos de programa Última Chamada, e você é muito bem-vindo nessa noite para esse culto no nosso lar, né? Que é como muitos irmãos que acompanham a gente há mais de 5 anos, 6 anos, tratam essa programação, né? Então, seja muito bem-vindo. Estamos aqui reunidos com um único propósito, que é buscar ao Senhor, que é consagrar esse tempo ao Senhor, para que Ele possa falar com a gente, direcionar e alimentar a nossa alma. Então, eu quero já convidar você para a gente iniciar orando, colocando a nossa vida diante de Deus, colocando essa programação, para que o Espírito de Deus possa falar por meio da palavra aqui nessa noite. Porque tenho certeza que você não passou a semana inteira esperando para ouvir o homem falar. Você quer ouvir Deus falar com você, tá bom? Então, a gente vai orar, a gente vai apresentar a nossa vida. Aproveita para apresentar as tuas causas também, porque eu quero concordar com a bênção de Deus na tua vida, tá bom? Então, vamos, todos que estão ouvindo, onde você estiver aí dirigindo um caminhão, dirigindo um transporte de aplicativo, em casa, ouvindo pelo rádio, pelo celular, pelo computador, pelo notebook, pelo tablet, enfim, onde você estiver trabalhando, que a gente possa unir a nossa fé nesse momento para a gente erguer a nossa voz ao Senhor e orar e clamar ao Senhor. Porque certamente Deus vai ouvir e vai nos dar a resposta de vitória, tá bom? Então vamos orar em nome de Jesus. Senhor meu Deus e meu Pai, em nome do Senhor Jesus, entramos na tua presença, Pai, para colocar a nossa vida, apresentar a nossa vida ao Senhor, te pedir perdão, Senhor, pelos nossos pecados, Pai, por tudo aquilo, Pai, que porventura nós cometemos, que vai de confronto à tua palavra, Senhor, que te desagrada. Senhor, nos perdoa, nos purifica. Tenha misericórdia do teu povo, Pai, que ora ao Senhor nessa noite. Quebra as barreiras, Pai, que impede a gente de chegar até o Senhor. Repreende, Pai, todo o mal, Pai, contra a nossa vida, Pai, e nos fortalece. Tem misericórdia de nós e cada um que está orando aqui agora, Pai, porque nós somos pecadores, nós somos pó, nós somos cinza, Pai, e clamamos ao Senhor nessa hora, que entre com intervenção na nossa vida, na vida de cada um que está aqui, Pai, porque na realidade o Senhor sabe do que cada um precisa, do que cada um necessita, e nós te suplicamos nessa noite, meu Pai, em nome de Jesus, Pai, que as tuas mãos estejam estendidas, Pai, para conceder a cada um, Pai, o que ele necessita, o que ele carece, que a tua graça, que a tua misericórdia, Pai, venha assistir, Pai, a cada um que está aqui, Pai, aquele que está enfermo, aquele que está ansioso, angustiado, depressivo, aquele que carece de mantimentos dessa terra, Pai, que o Senhor possa, Pai, estender as tuas mãos, Pai, que o Senhor possa manifestar a tua misericórdia, Pai, na vida do teu povo, Pai. Que o Senhor possa avivar o teu povo, Pai. Que o Senhor possa avivar a nossa vida, Pai, para buscar o Senhor, para buscar a tua face, meu Pai. Para que o Senhor possa dirigir o nosso caminho. A tua palavra vai dizer em Salmos, Pai, que lâmpada para os nossos pés e luz para o nosso caminho é a tua palavra. Que a tua palavra nessa noite venha clarear tudo que está obscuro na nossa mente, tudo que a gente está precisando tomar uma decisão, que a gente está em dúvida, que a gente não está sabendo como fazer, Pai, que a tua palavra possa nos direcionar, Pai, e que no fim de tudo teu nome seja glorificado. Toma a nossa vida, toma a vida da nossa audiência, especialmente a vida dos ofertantes, Pai, e abençoe a cada um, Pai, da planta do pé ao fio de cabelo, Pai, concedendo-lhes, Pai, o que necessita, o que carece, Pai, e os teus acréscimos, Pai, para que teu nome venha a ser glorificado na vida de cada um, Pai. Toma o teu povo nas tuas mãos, guarda, protege, livra, cura, Pai, abre porta, sustenta, Pai, com o melhor dessa terra, Pai, para que teu nome seja glorificado, Pai. Repreende todo mal, toda demanda, Pai, toda inveja, toda feitiçaria, Pai, toda obra, Pai, contrária, Pai, ao teu espírito, toda obra contrária à tua palavra, Pai, contra o teu povo, que o Senhor coloque por terra, Pai, e que as tuas mãos, Pai, estejam estendidas sobre a vida deste homem, desta mulher que ora agora, Pai, clamando, crendo, Pai, que o Senhor tem poder para fazer. Eles acreditam, Pai, na tua palavra, Pai, eles creem na tua palavra, Pai, eles creem que o Senhor pode fazer, Pai, então faz, Senhor, na vida de cada um, em nome do Senhor Jesus, Pai, que teu espírito nessa noite, Pai, possa falar conosco, Pai,
por meio da Tua palavra, Pai. Possa nos dirigir, Pai, por meio da Tua palavra, Pai. Para que a gente, nesse mundo de trevas, Pai, tenha luz, Pai. Nos orienta, Pai, por meio da palavra. Nos dá direção, nos dá caminhos, Pai. Nos dá saídas, Pai, para as situações, para os embates, Pai. E para as tantas batalhas dessa vida, Pai. É assim que nós Te oramos. É assim que nós Te suplicamos, Pai. Em o nome do Senhor Jesus. E quem concorda e crê diz... Amém. Amém. Creia que a sua oração, ela subiu, chegou no céu e vai ter resposta de Deus, vai ter conselho de Deus para a tua vida, né? Porque não tem coisa melhor do que a gente estar com a dúvida, a gente tem uma decisão para tomar, a gente tem uma situação que a gente não sabe resolver e vem aquele conselho que esclarece tudo, né? E o melhor conselho é o do Senhor. E eu queria começar o programa, como a gente sempre começa, refletindo à luz das Escrituras. E Deus vai trazendo clareza, Deus vai trazendo orientação para a nossa vida. E eu queria falar justamente sobre conselho. E não tem passagem melhor do que o Salmo 1, que diz assim: bem-aventurado o homem que não anda no conselho dos ímpios, nem se detém no caminho dos pecadores, nem se assenta na roda dos escarnecedores. Antes o seu prazer está na lei do Senhor, e na sua lei medita de dia e de noite. Amém? Eu sempre... ouvi esse salmo, né? Eu vi muitas pessoas na igreja nesse tempo de caminhada, desde novo convertido. Muita gente usa esse salmo e fala: olha, irmão, a gente não deve andar segundo o conselho do ímpio, né? Segundo o conselho dos ímpios, se afastar das pessoas do mundo e tal. A gente tem que estar meditando na palavra, não podemos andar com ímpio, receber conselho de ímpio. E a gente tinha esse versículo na cabeça da gente, pelo menos eu, e acredito que a maioria. A gente sempre teve esse versículo associado às pessoas do mundo. Ou seja, a gente não deve andar com pessoas do mundo, se assentar no meio das rodas deles, de algazarra, de tudo, né? Não se deter no caminho deles e não receber, consequentemente, os conselhos dessas pessoas, porque são conselhos de pessoas do mundo. Então, a gente sempre tinha essa palavra ímpio como gente mundana, mas o ímpio quer dizer aquele que é impiedoso, que não é piedoso, que não tem piedade. Então, quando você olha para o cenário de hoje, você vê que os ímpios não são só as pessoas que estão lá no mundo que não conhecem o Senhor. Mas a gente tem muito ímpio dentro da igreja. E você se congrega, você já tem um tempo de caminhada, você vai concordar comigo que tem muita gente ímpia dentro da igreja, inclusive nos púlpitos, né? Então hoje eu queria refletir com vocês de uma maneira diferente aqui nesse versículo. Eu queria que a gente pensasse um pouco, porque, e é como eu digo a vocês, né? A gente precisa refletir um pouco, parar para refletir, para buscar ao Senhor. Porque a vida hoje em dia ela é tão corrida, e muitas vezes o tempo que as pessoas têm livre, que sobra livre, é para ficar fuçando o celular. Mas a gente precisa meditar, refletir. Por quê? Porque por muito tempo a gente acreditava que o problema era só seguir o conselho de pessoas que estão no mundo, né? Mas quem está do lado de cá, que está na igreja, a gente pode seguir tranquilamente que está tudo certo. Mas na realidade, como eu falei para vocês, hoje... a gente tem muita gente ímpia dentro da igreja. Muita gente ímpia dentro da igreja. Eu estava lembrando, sabe? Estava meditando. Esse dia de hoje, passei o dia meditando. Quantas coisas abomináveis eu vi líderes, obreiros, pastores aconselhar aos irmãos e destruir a vida das pessoas. Quantas vezes eu tive diante de situações que um pastor, uma liderança, um obreiro deu um conselho a alguém e arrebentou com a vida da pessoa. Inclusive, quando pessoas chegaram na igreja, que vieram congregar com a gente, contando como é que tinha sido a sua passagem em uma outra igreja. E a gente não está aqui para falar de igreja A e de igreja B, mas especificamente para a gente refletir e alertar aos irmãos acerca do tempo que a gente está vivendo. Acerca do tempo que a gente está vivendo. Eu estava vendo um vídeo
que um pastor mandou um irmão consagrar um copo de cachaça para fazer uma oração por ele. Essas igrejas, eu acho que você já viu, que tem programa na televisão, aí que diz assim, a gente vai orar, pega um copo com água e tal, tem essas práticas aí. Ainda que essas práticas não tenham embasamento bíblico, né? Eu já vi esse negócio de tomar copo de água na doutrina espírita. Isso aí eu já vi. Mas na igreja, na doutrina apostólica, não tem esse fundamento. De que você bota um copo de água em cima do rádio, da televisão, e que a pessoa vai orar, você vai tomar um copo com água e vai ficar curado. Enfim, não tem embasamento bíblico. Isso daí, mas tudo bem. Mas a questão aqui não é essa. A questão é que mandaram um vídeo para mim, o pastor lá, não sei qual o cargo dele, ele ia orar no copo de água. E aí as pessoas ligam pro programa e mandam mensagem também. Aí falou assim, pastor, eu não, no momento aqui eu não tô com um copo de água, eu tô com um copo de cachaça. Aí o pastor fez, pode botar o copo de cachaça que eu vou orar e Deus vai fazer o milagre. Aí então, se o ouvinte ali, o irmão, a pessoa ouviu, seguiu o conselho, ele tomou o conselho do pastor. Ele pegou a cachaça, ele consagrou, tomou e provavelmente ficou bêbado, porque a concentração de álcool num copo de cachaça, sabe? Então são muitas coisas que muitas lideranças aconselham para as pessoas que tem arruinado a vida do povo. Só lá na igreja, quando o povo vem congregar assim, muita gente que veio de outros locais, quando você conversa com a pessoa, tudo que a pessoa aprendeu ali na igreja, tudo que ela recebeu de conselho ali para a vida dela, levou ela para um caminho de destruição. Lógico que eu não estou isentando a própria pessoa que vive na prática do pecado e dizendo que a culpa de todo mundo estar com a vida destruída é um conselho de ímpio. Não, não. Eu estou falando de pessoas que temem a Deus, que estão numa trajetória de bênção nas suas vidas, e aí de repente está num local congregando, enfim, está andando com esse, com aquele irmão, e está recebendo conselhos e se arrebentando, porque isso é bíblico. Vocês lembram lá de Jonadab, o conselho que ele deu para o filho de Davi? Davi, enfim, teve uma vida familiar muito desmantelada. A vida de Davi como um rei, como um guerreiro, enfim, como um homem adorador, né? Era uma vida abençoada em muitos aspectos, exemplar. Mas a vida de Davi como marido, como pai, uma vida completamente fracassada. E Davi tinha várias mulheres e vários filhos. E um dos filhos de Davi, chamado Amnon, ele ficou apaixonado pela irmã dele, né? Não irmã de pai e mãe, irmã só de pai, por meio de Davi, né? Ele se apaixonou por Tamar, que era irmã de Absalão, também filho de Davi. E aí, uma coisa diabólica como essa, né? Sem fundamento, sem cabimento. E o amigo foi lá visitar ele e percebeu que ele estava transtornado ao ponto de estar com um semblante de doente, né? E aí, Jonadab, muito sagaz, era um crente da época, vamos dizer assim, né? Povo hebreu, povo que seguia a lei de Moisés. Aí ele chega lá e pergunta para Amnon, o que é que você tem? Aí Amnon fala, não, tal, e termina contando, eu estou apaixonado pela minha própria irmã. Ele fez, ah, então isso aí é muito fácil. Você vai se fingir de doente, vai mandar chamar o rei aqui, mandar tirar todo mundo da sua presença, dizer que você só vai comer, fazer um jejum, né? Foi até um jejum isso. Dizer que você só vai comer se ela vier e preparar alguma comida das mãos dela. E quando não tiver ninguém, você abusa dela. Basicamente, o conselho foi esse. E Amnon tomou esse conselho, fez isso e gerou um acontecimento em cadeia dentro da família de Davi. Porque quando ele fez essa desonra, que se ele fizesse isso com qualquer mulher de Israel, era abominável. Pela lei de Moisés, ele tem que morrer apedrejado. Mas foi logo com a irmã dele. E aí Davi, diante da situação, não teve nenhum tipo de atitude, porque Davi provavelmente não tinha moral para falar, porque ele já tinha cometido adultério com Bate-seba e matado o marido de Bate-seba, né? Então, não se sabe o motivo pelo qual Davi não age. Absalão se revolta, mata Amnon, foge da presença de Davi. Davi não fala mais com o filho. Quando o filho volta, Davi não quer falar com ele. E no coração dele surge uma amargura que ele quer destruir Davi e tomar o reino. E aí todo mundo sabe da história, quem conhece. Mas na realidade, o grande ponto de combustão aqui foi o conselho de Jonadab. Foi ele que deu essa ideia, né? Porque até então, uma ideia, um sentimento pode vir na cabeça de qualquer um de nós, uma ideia má,
um sentimento mau, qualquer coisa má pode vir na nossa cabeça. Nós somos pecadores. Mas existe uma grande diferença entre um pensamento ruim vir na sua cabeça e você praticar ele. Então, Amnon estava com um pensamento ruim na cabeça dele, mas ele não tinha feito nada. Então, só quem sabia daquilo ali era Amnon e Deus, porque nem o diabo sabe o que, é que a pessoa pensa. Embora eu acredite que era o diabo que estava inflamando ele a fazer isso. Mas até então estava tudo tranquilo. Só que o evento que dá combustão para toda essa desgraça na família de Davi é o conselho de Jonadab. Então essa questão aqui do Salmo 1, quando fala assim, não ande segundo o conselho dos ímpios, e a gente pensava muito que isso era só relacionado a gente do mundo, o povo do mundo, o ímpio é a pessoa do mundo. Não, o ímpio é qualquer pessoa sagaz, maliciosa, que não anda piedosamente na presença de Deus, que não tem piedade, é um ímpio, é uma pessoa impenitente, irreverente, uma pessoa sem temor de Deus, e muitas pessoas assim estão no meio da fé, estão no meio da igreja, assim como Jonadab estava ali perto da família real. A vida em Israel era muito atrelada à lei de Moisés, e todo mundo vivia dentro desse contexto religioso. E Jonadab, por sua vez, não era diferente. Mas olha o conselho que ele tinha dentro dele para dar para outra pessoa. E por que, que eu trago isso para a gente refletir hoje? Porque são muitos casos, são muitas situações de pessoas. Talvez, se você pudesse, você que está ouvindo falar aqui, quantos conselhos você já recebeu na igreja que ia destruir a sua vida? Pelo menos eu tenho vários para falar. Eu lembro uma vez, eu acho que eu não tinha 6 meses de crente, eu tinha acabado de me converter. Eu tinha uma namorada que era do mundo. E pelo fato de eu me converter, ela começou a me achar uma pessoa chata, porque eu agora tinha uma vida diferente. E aí, Eu ficava pregando muito para ela, e o namoro mudou completamente a dinâmica, e eu queria que ela se convertesse, e ela não queria. Ela foi lá e me traiu, né? Tava lá conversando com o cara, enfim. E aí, uma missionária, uma pessoa de muito respeito na região, assim, uma pessoa que orava, profetizava, e que para mim era um exemplo, né? Sabendo da minha situação, ela me aconselhou o seguinte: você vai ali, você vai ficar com a mais bonita e passar na frente dela para ela sentir o que ela fez com você. Ela falou isso. Eu não tinha seis meses de crente, mas eu não tomei aquele conselho para mim. Nem se eu fosse do mundo, eu não tomaria. E ela falou aquilo na maior naturalidade. Tempos depois, anos à frente, quando eu estou prestes a casar com a missionária Dalit, essa mesma pessoa, né, Que hoje tem igreja aberta, enfim, tornaram ela pastora, ela se tornou pastora, não sei, tem igreja aberta, ela mesma veio profetizar que a missionalidade não era a pessoa certa para mim, que Deus ainda estava preparando a pessoa certa. Olha só. E aí eu pergunto para você que está ouvindo, quantas pessoas acabaram seu relacionamento ou ficaram num relacionamento perverso, mal, por conta de uma profecia? Quantas pessoas? Porque eu ia casar, e aquela profecia veio para dar a ideia de que Deus não queria que eu casasse com a missionariedade, que Deus, em tese, tinha outra pessoa que ele estava preparando para mim. Aí digamos, aí eu vou em um caso, e se até hoje eu tivesse solteiro, sem casar, sem formar família, quantas pessoas você conhece? Talvez você já passou por isso. Eu conheci uma moça, né, que ela não está mais aqui entre nós, mas que ela sempre estava esperando a pessoa prometida para ela, né? A pessoa que viria, o homem certo, a pessoa que Deus preparou. Então, toda vez que ela estava ali na igreja, que aparecia um rapaz que queria casar, formar uma família, aquela coisa, toda vez que acontecia uma situação como essa, ela ficava: eu tenho que pedir autorização a Deus. Então vou orar para ver o que é que Deus vai dizer. E ela era muito envolvida com essa questão do círculo de oração, e sempre se levantava alguém ali profetizando, dizendo: esse não é o teu, enfim. Ela foi passando a fase, né, do romance, daquela coisa, né, da juventude, de conhecer alguém, de se apaixonar, enfim. Foi passando essa fase e foi entrando numa fase adulta, e numa fase já de para uma idade bem avançada, e não tem ninguém, porque ainda não estava pronto o dela. E o pior
é que esse tipo de conselho, ele manipula as pessoas, o povo de Deus, de uma maneira tão absurda que a própria pessoa está ali dentro, vendo fatos, vendo toda aquela situação que está ficando absurda, vexatória, mas ela tem um medo, ela tem uma culpa, ela não consegue entender que aquilo ali é um conselho de ímpio e não profecia. Da mesma forma que muitas pessoas estão sofrendo no relacionamento, como eu já vi alguns casos, enfim, inclusive amigos, irmãos de outros ministérios, sendo traído pela própria esposa e humilhado durante anos dentro de casa, e suas lideranças aconselhando essas pessoas a permanecerem, sendo traídos e humilhados. Ou seja, tirando completamente a postura e o valor de um homem de Deus diante da sociedade, diante da igreja e dos filhos. E todos esses conselhos são dados de maneira que as pessoas acreditam, não. Como esse conselho está sendo dado dentro da igreja, por um obreiro, por um pastor, por uma liderança, por uma profetisa, por uma missionária, então a gente deve aceitar. E aí as pessoas vão aceitando esses conselhos e vão tendo sua vida destruída em nome de Deus, achando essa é a vontade de Deus. Então quando o Salmo diz, não ande, bem-aventurado é o homem que não anda segundo o conselho dos ímpios, em outra palavra ele está dizendo assim, bem-aventurado, ele está dizendo o seguinte, tem sucesso, tem êxito, é bem-sucedido a pessoa que não recebe, não anda, não toma para si conselho de ímpio. É isso que ele está dizendo. E aí todo mundo acha que ímpio só está lá fora da igreja. Obviamente, a gente nem precisaria de ninguém para ensinar para a gente que a gente não deveria tomar conselho de gente que está no mundo. A gente não precisaria que alguém chegue para mim, para você, diga, olha, você é crente, você não pode aceitar conselho de ímpio. A gente não precisa disso. Mas aqui, para mim, o grande ponto é cuidado com o conselho dos ímpios que estão dentro da igreja, em cima dos púlpitos. Porque tem muita gente que está aí com a capa de liderança disso e daquilo e arruinando a vida das pessoas. É abrindo empresa, fechando empresa por meio de profecia, de conselho. É casando e acabando casamento por meio de conselho. É saindo de ministério por meio de conselho. E as pessoas têm feito muitos movimentos na sua vida que têm levado para destruição por meio de conselho. Quantas pessoas lá na igreja às vezes chega assim na congregação e começa a crescer e está indo bem, bem, bem, bem, e às vezes tem gente de dentro da própria igreja que está ali e começa a dar conselho para aquela pessoa que está dentro da igreja indo bem, para ela começar a fazer coisas que vão destruir a vida dela dentro do ministério. Quantas pessoas dentro da igreja, dentro da nossa igreja, e chegam pessoas para aconselhar, para colocar as pessoas que eu ganhei para Jesus, que eu batizei, que eu discipulei, colocar contra mim, que sou o pastor da igreja. Quantas vezes? E a pessoa não percebe que aquilo é um conselho de ímpio. Porque como é que você vai ficar contra o seu pastor? Que foi lá, te resgatou, pregou a palavra para você, te batizou nas águas, te ajudou em todos os momentos da tua vida que você estava passando. E chega alguém de dentro da igreja e começa de maneira sorrateira a te dar conselho e situações, e te colocar em situações que vai te afastando da tua liderança. E as pessoas não percebem. Então, para mim, um grande ponto hoje que a gente precisa refletir e analisar é de onde a gente está tomando conselho? De onde a gente está? Qual a fonte que a gente está bebendo? De onde a gente está sendo aconselhado? Tem muita gente aí, pessoal, que tem fama no Brasil inteiro de ser uma grande liderança, mas quando abre a boca para falar e aconselhar, só aconselha segundo a sua impiedade, segundo a sua avareza, segundo a sua ganância, sabe? Até pessoas também que às vezes estão fazendo tratamento médico. E aí chega o pastor e diz, pare de tomar esse remédio, e a pessoa se arrebenta. Quantos casos aí, gente? Sabe, tem muita coisa hoje que está sendo falada dentro da igreja, no meio da igreja. E o povo está absorvendo, o povo está tomando aquilo como doutrina, como conselho para a sua vida prática, para a sua vida pessoal. E nada mais é do que é conselho de ímpio. Quantas pessoas aí estão fazendo aí sacrifícios financeiros para cumprir campanhas de igreja e vai lá se aconselhar com o pastor aconselha você a vender o seu carro, vender a sua casa, dar tudo que você tem, porque Deus vai dobrar, vai triplicar. E quantas pessoas estão aí se desfazendo de tudo que levaram a vida para conquistar, colocando em cima desses ministérios
e os pastores aconselhando, faça que Deus vai honrar. A pessoa vai lá, faz, não obtém o que prometeram para ela, e aí quando ela procura aquele que o aconselhou, a pessoa diz, não é porque você não teve fé, vai ter que fazer novamente, sabe? Quantos conselhos, né? Eu estava vendo uma senhora que ela foi e vendeu a casa que ela tinha e colocou numa dessas campanhas, numa igreja dessa. E aí o marido dela foi lá na igreja cobrar e tudo. Enfim, ele não teve direito de reaver, porque disse que foi voluntário. E sabe aquele voluntário? Que é voluntário assim. O pastor te aconselha a fazer, a pregação te manipula a fazer, e no final você vai lá e faz e diz, não, mas foi voluntário, ela fez porque quis. E aí sabe o que aconteceu? O marido foi e deixou ela. Então preste atenção, você vai para a igreja para buscar o quê? A redenção da tua alma, salvação. Aí você chega lá, tem uma campanha que você precisa dar tudo que você tem, colocar ali. Aí você vai conversar com o pastor aconselha que você pode vender tua casa, que Deus vai honrar. A pessoa vende a casa, coloca o valor lá dentro da congregação, e aí o cônjuge que não é crente não concorda com isso e se separa. Então você perdeu a casa e o casamento num conselho só. E quanta gente tem perdido isso? Tem perdido muito mais. Inclusive tem perdido a paz com tanta bobagem, com tanta besteira que é falado pela boca de pessoas ímpias, sabe? Eu vou dizer uma coisa para você. O ímpio sempre vai te aconselhar segundo a impiedade dele. Preste atenção nisso aqui que eu vou te ensinar. A pessoa é ímpia e ela tem uma visão completamente distorcida do dinheiro. Então todos os conselhos que ela te der na área financeira vai segundo a visão ímpia dela. Por exemplo, a pessoa é ímpia e ela vai te dar conselhos sobre relacionamento. Todos os conselhos que ela vai te dar sobre relacionamento vai ser de acordo com a visão ímpia que ela tem sobre casamento, sobre namoro, sobre noivado, sobre a vida íntima. Todos os conselhos que essa pessoa vai dar é de acordo com a impiedade dela. Por exemplo, se a pessoa é ímpia, todos os conselhos que ela vai te dar de ministério, de vida ministerial, de caminhada cristã, vai ser segundo a impiedade dela, sabe? Vai ser segundo a impiedade dela, gente. Nesse tempo que eu tenho caminhado, eu já vi, já ouvi tanta coisa absurda e já vi tanta gente com a vida destruída, que hoje eu conheço pessoas que têm ódio de igreja evangélica, têm ódio de tudo que se refere a isso. Por quê? Por causa de um conselho miserável que ela recebeu, que ela botou em prática e destruiu a vida dela. Entendeu? E você que está me ouvindo aqui, você deve ter passado por isso, ou deve conhecer alguém que passou por isso. Mas pense, entende isso aqui. Isso nada tem a ver com o que Deus propõe para a minha vida e para a tua. Isso é conselho de ímpio. E a palavra já adverte a gente. Se você for observar, onde a gente leu no Salmo 1, descendo para o Salmo 2, diz assim: antes, bem-aventurado é o homem que tem prazer na lei do Senhor e medita nela de dia e de noite. Sabe quem é o teu maior conselheiro? É a palavra. O conselho de Deus para a tua vida, o conselho do Espírito Santo para a tua vida está na palavra. Sabe? Então, se você é uma pessoa que não busca na palavra, que não busca o Senhor na palavra, você está sujeito a todo tipo de conselho, gente. E olha uma coisa que eu vou te falar. Todo dia a gente está recebendo conselho, pessoal. Todo dia a gente está recebendo conselho. Todo dia a gente está recebendo conselho. Sabe? E a gente tem que olhar de onde está vindo isso. Porque eu vou ser sincero para vocês de uma coisa. Eu nunca aceito o conselho de ninguém que não tenha fruto naquilo que ela está aconselhando. Por exemplo, a pessoa está te aconselhando sobre a vida espiritual. Aí você está olhando para uma pessoa que não ora, que não conhece a Bíblia, que não busca, totalmente desequilibrado na vida espiritual, mas ele quer dar conselho sobre a vida espiritual. Entendeu? Aí você está recebendo conselho espiritual de uma pessoa, por exemplo, que nunca deu uma oferta na igreja, nunca deu um dízimo na igreja, mas ela está te ensinando sobre dinheiro. Uma vez, uma pessoa chegou para mim e falou assim: não, pastor, o senhor não precisa dar tudo isso, não. O senhor não precisa dar tudo isso, porque, olha, veja como eu faço. Aí quando a pessoa falou assim, veja como eu faço, aí eu estava vendo ali uma pessoa que congrega numa determinada igreja, na área da nossa igreja, que congrega numa igreja há 7 anos, nunca deu uma oferta, nunca deu dízimo, porque diz que Deus não quer isso. Então não vou ouvir de uma pessoa como essa. Então você precisa observar
quantas lideranças aí de igreja tá fazendo aí campanha de casamento, jantar de casais, não sei o que, a noite dos casais, da restauração. E o casamento da própria pessoa não é exemplo. A postura, a conduta que ela tem dentro do casamento não é exemplo. Aí tem gente aconselhando sobre filho, como criar os filhos e blá blá blá, e os filhos não são exemplo. Então a gente precisa observar o que é que tá entrando no ouvido da gente. Porque o que eu tenho visto é meio que uma coisa maluca, sabe? O pessoal aconselhando loucura para as pessoas. Eu tava falando com o irmão, eu fiz, irmão, o que é isso aí na tua calça, esse negócio aqui? Aí ele, ah, pastor, é tijolo. Eu fiz, sim, mas o que foi isso, mano? Tá vindo da igreja? Ele, não, é que a gente tá na campanha do tijolo. Eu fiz, e que campanha é essa? Não, que o pastor falou que eu tô com problema nessa área da minha vida. E o pastor falou que era bom eu participar dessa campanha. Eu fiz, e como é? A gente coloca uma pilha de tijolo. Eu não tô brincando não, tá, gente? Isso aqui é sério. A gente coloca uma pilha de tijolo e a gente ora, é assim, prostrado, cabeça para baixo e a perna assim, levantada com os tijolos. E a gente tá ali no sacrifício para Deus da vitória. Eu falei, meu irmão, você tá de brincadeira comigo? Eu não acredito não que uma pessoa como você, que tem um certo conhecimento da palavra, participando de uma coisa dessa. Meu irmão, Deus não vai me atender ou te atender por sacrifício não. Se fosse assim, esse pessoal vai pra procissão, se arrastando de joelho, pés descalços, derramando sangue na pista, Deus ia atender eles. Deus vai fazer o que lhe apraz, diz a palavra. Meu irmão, saia disso. Aí eu dei o conselho para ele, né? O pastor lá aconselhou para ele participar, eu aconselhei para ele sair. Aí ele foi, tomou meu conselho e saiu. E teve um monte de gente que ficou participando daquilo. E aí saiu muita gente dali frustrado, porque tudo que aquele pessoal tava pedindo, fazendo aquela coisa lá, não alcançou. Então, tem acontecido muita coisa, tem acontecido muita coisa nesse ambiente que só serve para tirar a fé das pessoas nesse ambiente de igreja, para tirar a fé das pessoas e para fazer você ficar revoltado com o Senhor. E muitas vezes também, que eu vou te falar, o que acontece é que muita gente tem perdido até a própria salvação nisso daí, sabe? Tem ministérios aí, pessoal, que eu vou dizer uma coisa para vocês, é muito abuso ministerial. É muito abuso ministerial. Eu tava vendo uma igreja aí que foi processada. 150 pessoas de um quadro aí de pastores da igreja processou porque a igreja tava obrigando o pessoal a fazer vasectomia. Ou seja, para quem não conhece, vasectomia é um procedimento onde você vai se tornar estéril, homem, e não vai poder mais ter filho. E as igrejas obrigando os candidatos, né, ao cargo pastoral a se esterilizar para não ter filho, sob o pretexto de você poder se dedicar melhor ao ministério. Então veja bem, a pessoa vai ser pastor, vai cuidar de famílias, mas ele próprio, pela normativa lá da igreja, pelo conselho da igreja lá, a própria pessoa não podia ter filho. Ou seja, o pastor vai casar, 3 meses antes de casar, tinha que fazer vasectomia, ou seja, para não ter filho. Então ele vai cuidar de famílias, mas ele mesmo não pode ter família. Olha que coisa contraditória. E aí um pastor foi e processou, ganhou 95 mil, você pode estar no Google aí que você vai ver no jornal, ganhou 95 mil e outros pastores processaram. E o Ministério Público fez uma pedida inicial de danos coletivos, parece que foi de 100 milhões de reais. E tá rolando isso aí. Isso é o quê? Um abuso ministerial para quê? Para que aquela pessoa não tenha vida. Você não pode decidir nem sobre a sua família. Se você vai ter filho, qual é o nome do seu filho. Você tem que viver para aquele negócio ali. Nem Jesus pediu isso para os seus servos. Você tem que viver para aquilo ali, para gerar recursos para aquilo ali, para você ser uma máquina de trabalho. Uma máquina mesmo, literalmente. Fazendo 3, 4 cultos num dia, nem família você pode ter, meu irmão. Nem filho você pode ter. Sob o pretexto de se dedicar ao ministério. Que ministério é esse, meu irmão? Você não pode ter uma família, você não pode decidir sobre a sua própria vida. Sabe? E quantas igrejas eu vi? Coloca peso na. Eu até falei de um caso aqui para vocês. Uma dessas igrejas aí, de linha pentecostal, abriu igreja, aí pega aqueles jovenzinhos que estão naquela sede de servir a Deus, joga lá pro interior, pro sertão, bota a pessoa para sem estrutura alguma para estar fazendo uma obra. E aí eu falei para vocês o caso do rapaz que tirou a própria vida lá, 20, 24 anos, 26 anos por aí. Ele e a esposa foram jogados para uma suposta missão como essa, ficou lá passando todo tipo de necessidade, num lugar terrível, e ele foi e tirou a própria vida, não suportou a pressão. Quantas igrejas fazem isso?
os pastores lá, os obreiros, vão até o limite, ao burnout, ao esgotamento. A pessoa está lá e é culto, é campanha, é isso, é aquilo, e a pessoa lá, o pastor, ele está acabado, mas ele não pode falar que ele está acabado, ele tem que mostrar que ele está forte. E muitos tiram a vida, surtam, enlouquecem, porque ninguém suporta isso. Ninguém suporta um peso como esse, sabe? Nas próprias costas, carregar aquilo ali. Então, a gente precisa compreender, pessoal, que andar segundo o conselho dos ímpios não é só essa coisa que a gente carregava. Não, o povo do mundo não, é muita coisa dentro da igreja, sabe? Tem ministérios aí que... Eu tava vendo um vídeo aí de um ministério que o rapaz lá, o pastor, o obreiro, sei lá, tirou a vida. E o líder do ministério tava nem aí, desprezou, sabe? Imagina a família ali, a viúva, as pessoas que... Tinha ali uma pessoa da família que fazia parte do ministério, e a pessoa foi lá e tirou a própria vida. E eu vi o líder dizer que não tá nem aí, que é problema, se vira, não tem Espírito Santo, não é de Deus e tal, sabe? Isso é muito pesado, gente. São muitos conselhos são dados para você acabar com a sua vida, sabe? Porque, eu vou falar uma coisa para você, um homem que recebe uma orientação dessa, diz, olha, faça vasectomia, porque assim, às vezes você é jovem, vai lá, sem pensar no conselho que tá recebendo, faz... E é um procedimento irreversível. Irreversível. Eu não sei se tem casos de pessoas que fizeram vasectomia e deu para reverter, né? E aí você faz um procedimento irreversível e aí depois você se arrepende e quer formar uma família. Como é que você vai formar? Ou seja, por causa de um conselho, você vai destruir um propósito de Deus, que é a família, que é ter filhos. Que eu acredito que é o propósito da maioria da gente. Porque qual o sentido de viver aqui na Terra? Você viver sozinho depois de um tempo morrer, sabe? Mas você ter o prazer de se formar uma família, deixar descendência, né? Principalmente quando é uma família que serve a Deus. E você tomar um conselho desse, fazer isso com a sua vida. Outra coisa, tem muitos ministérios aí que como eu já falei, no âmbito pessoal da vida das pessoas, se intromete tanto que manda até o povo parar de tomar remédio. E a pessoa vai lá, para tomar remédio, para fazer o tratamento, surta, fica pior, morre, sabe? E olha que eu não sou uma pessoa favorável, que você vai na farmácia e entupa de remédio. Mas eu acho que tudo tem equilíbrio e cada um deve decidir sobre a sua própria vida, entendeu? E outra coisa, muitos casos, eu já falei, já falei isso aqui na rádio, de mulheres que estão sofrendo com o marido, sendo traído, humilhado, em muitos casos até sofrendo violência. E quando vai no ministério, a liderança aconselha a continuar, porque é a cruz, que você tem que carregar a cruz, isso e aquilo. E a gente tem um monte de mulher oprimida dentro da igreja, porque aconselha isso. Se uma mulher chegar para mim e falar que o marido dela bateu nela, vou fazer igual um caso que teve lá na encarregar a cruz, isso e aquilo. E a gente tem um monte de mulher oprimida dentro da igreja, porque aconselha isso. Se uma mulher chegar para mim e falar que o marido dela bateu nela,

o povo dentro da igreja, o povo de Deus, perecendo por falta de conhecimento, porque não lê uma Bíblia, porque não busca o conselho do Senhor. Aí tudo que tem vai contar para o povo da igreja, para esse, para aquele, e acha que tudo que sai dentro daquele lugar ali é bom para a vida dele, mas é muita coisa, gente, tem destruído a vida, sabe? E a reflexão que eu faço com você, o que é que a gente está ouvindo? O que é que eu estou ouvindo? O que é que vocês estão ouvindo? O que é que estão aconselhando a gente? Quem são as pessoas que a gente anda? A gente tem tomado conselho de quem? Porque eu vou falar uma coisa para você. A maioria das atitudes que a gente toma na vida da gente e o comportamento, a personalidade que a gente adquire é baseado nas pessoas que a gente convive, sabia disso? Então, se você convive com um conselho de ímpio, você vai se arrebentar, sabe? Saiba conviver com todo mundo, ser educado com todo mundo, mas cuidado com o que você está ouvindo, cuidado com as mesas que você se assenta. E eu estou falando isso dentro da própria igreja, gente. Dentro da própria igreja, eu já vi muitos casos de gente aconselhando o outro, atrair dentro da igreja, prostituição, muita coisa errada, gente, muita coisa errada. E fica aqui o meu alerta para você que nessa noite tá ouvindo. Cuidado, porque tem muita coisa que começou na minha vida e na sua vida por meio de um conselho. Chegou uma mulher lá na igreja, ela tava conversando comigo, pedindo ajuda. Ela queria congregar lá na igreja e ela falou o seguinte, que ela tava frequentando uma igreja, que através da missionária lá, da líder, sei lá o que é da pastora, ela conheceu um presidiário, que era um homem, que já foi um obreiro, que estava desviado e cometeu uns crimes e foi parar na cadeia, e que esse presidiário queria conhecer ela. E essa missionária levou essa irmã lá no presídio para conhecer o cara, porque disse que ele ia ser solto, que ele ia ter uma chamada pastoral. Enfim, para resumir, ela estava se deitando lá com esse cara na visita íntima, indo lá naquele presídio em Mangabeira ali, se relacionar com essa pessoa. Por meio do conselho de quem? Dessa mulher. Lógico que toda culpa pelo que ela fez é dela. Mas de onde veio o conselho? Se você observar, Eva comete um pecado. E aconselha Adão também a cometer o mesmo pecado. E quando Deus vem julgar, Deus não diz assim, olha, a culpa é da serpente. Não. Eva recebe a punição dela, Adão a dele. Cada um recebe a sua. Então, no final das contas, é o seguinte. O conselho errado vem, eu e você, a gente bota em prática, a gente se arrebenta e quem deu o conselho mesmo, pra lá. Então, entenda que a sua vida é de responsabilidade sua. E você tem que observar as escolhas que você tá fazendo, tá bom? Então, fica aí essa reflexão pra nós, para que a gente não pense que o Salmo 1, quando fala de conselho de ímpio, a gente pense que é só com gente do mundo. Eu vou dizer uma coisa, os piores ímpios estão dentro da igreja, tá bom? Então, fica aí essa reflexão para nós, para a gente começar o programa já alerta, ligado nisso. E eu quero aqui aproveitar o espaço para fazer meu agradecimento a você, que é ofertante da programação. 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Se um pastor tivesse segurado no meu braço e me falado isso, que conselho de ímpio a gente não recebe só no mundo, recebe dentro da igreja, tinha evitado muita coisa ruim na minha vida. Vocês não imaginam, gente, quanta coisa ruim eu já passei na igreja. Se eu fosse olhar para o homem, hoje eu não estava em lugar nenhum, não estava fazendo a obra. De tanta coisa ruim que já fizeram comigo dentro da igreja. Você recebendo conselho de pessoas ali dentro da igreja, de pessoas que você respeita, pessoas que são mais velhas do que você, que têm mais tempo de caminhada do que você, pessoas que dizem que estão tendo visão, revelação, e você ali tomando aqueles conselhos e arrebentando com a sua própria vida e sofrendo e achando que foi Deus que mandou. Então, esse programa é importante. E eu quero agradecer a todos que ofertam para manter esse programa no ar, tá? Sintam-se abraçados. 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Quem é ofertante desse programa recebe oração todos os dias. Todos os dias. Então, você que está ouvindo pode fazer parte disso também, dessa grande família, que é o programa Última Chamada. 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

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Fica aqui meu agradecimento, meu abraço, meu convite a você considerar se tornar ofertante, se esse programa tem abençoado a tua vida, tá? E eu vou deixar tocando um louvor aqui, vou fazer um intervalo e daqui a pouquinho eu volto com uma palavra ainda para abençoar e impactar a tua vida nos profetas da última hora, tá bom? Então fica aí com a gente, que daqui a pouquinho a gente volta.

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1: Estamos de volta aqui, pessoal. Tá vendo? Foi rapidinho. Vamos aqui para Mateus, capítulo de número 7, e o versículo 7, que diz assim. Pedi, é Jesus falando, tá? Isso aqui é Jesus falando. Pedi e dá-se-vos-á. Buscai e achareis. Batei e abri-se-vos-á. Pois todo o que pede, recebe. O que busca, encontra. E a quem bate, abri-se-lhe-á. Vamos aqui também aproveitar e ler aqui o versículo 9, que diz assim. Ou qual dentre vós é o homem que, se porventura o filho lhe pedir um pão, lhe dará uma pedra? Ou se lhe pedir um peixe, lhe dará uma cobra? Ora, se vós que sois maus sabeis dar boas dádivas aos vossos filhos, quanto mais o vosso Pai que está nos céus dará boas coisas aos que lhe pedirem. Então, aqui é Jesus ensinando, Jesus aconselhando, volta aqui o que a gente falou no Socorro Vem do Alto, dando conselho de que a gente deve buscar, bater, insistir. Em outras palavras, ele está dizendo assim, ó, corra atrás. Porque aquilo que você está correndo atrás, você vai conseguir. Ele está dizendo isso aqui. Ele disse, quem bate, abre. Quem pede, recebe. Quem busca, encontra. Né? Ele usa essas três ações para aconselhar a gente, na linguagem de hoje, né, como o pessoal fala, correr atrás. Corra atrás. Faça a sua correria, corra atrás. Eu queria trazer uma palavra simples, breve e objetiva para a minha vida e para a sua vida nessa noite. Amém? Jesus aqui nesse sermão, muito longo que ele faz, ele ensina sobre várias coisas. E muitas dessas lições passam batidas. Algumas partes desse sermão de Jesus, as pessoas frisam e tem muitas pregações. Já outros não têm. Especialmente aqueles que carece da nossa determinação para fazer algo. Em outras palavras, a gente é mais fácil para buscar, para querer ouvir aquilo que depende de uma ação de Deus do que propriamente daquilo que depende de uma ação nossa. Porque aqui Jesus ele transfere para nós toda a responsabilidade, dizendo assim, bata que vai abrir, busque que você vai encontrar, né, e peça que você vai receber. Em nenhum momento ele diz assim, olha, alguém vai bater por você, um anjo vai bater por você, um querubim vai vir bater por você, a porta vai se abrir, ou a porta vai abrir sem você bater, alguém vai pedir por você, um anjo pede por você, o Espírito Santo vai pedir por você e você vai receber, ou então alguém vai estar buscando por você, alguém vai buscar, mas quem vai encontrar é você. Não, ele não diz isso. Então hoje, as ministrações na igreja, elas são muito mais voltadas, elas têm um teor, elas têm um tempero muito mais voltado a fazer eu e você acreditar, até de maneira inconsciente, que algo sobrenatural vai acontecer, de maneira que não vai precisar a gente fazer muita coisa. Porque alguma coisa, como o pessoal usa a linguagem, um rebuliço, né? Eles falam, um rebuliço vai acontecer, um movimento, uma coisa, um mistério, isso e aquilo vai acontecer, na campanha você vai fazer uma coisa e vai acontecer aquilo, cria-se uma ideia, a lei do menor esforço, né? Ou esforço nenhum, ou só botar dinheiro na igreja que já acontece um milagre, enquanto que na realidade, Jesus ele ensina de maneira totalmente oposta a isso, falando para a gente estar batendo, buscando e pedindo. E ele dá até um exemplo falando que se o filho da gente pedir alguma coisa, a gente que é mau sabe dar o que é bom aos filhos, quanto mais o Pai que está no céu. Será que ele não vai dar o que é bom para nós? Com certeza vai dar. Mas aí entra a nossa responsabilidade. Bater, buscar e pedir. Três ações que isso vai demandar: esforço, tempo, sacrifício, constância, determinação, abstinência de muitas coisas, abnegação, sabe? A gente vai ter que se abster de muitas coisas para conseguir fazer isso. E hoje não se ensina mais isso. Se ensina hoje na igreja mágica. Tudo que você quer vai conseguir mágica. Cura, mágica. Quantas igrejas dizem, olha, para você receber a sua cura, faça parte do propósito tal. Sempre esses propósitos estão ligados a dinheiro. Então, até para você receber uma cura, você tem que colocar dinheiro ali. Para você crescer espiritualmente, tem que colocar dinheiro ali. E assim vai. Mas Jesus ensina totalmente o oposto a isso. Existe uma grande responsabilidade, minha e sua, dentro daquilo que Deus vai fazer na nossa vida. Não pense que a nossa vida é como a música de uma cantora gospel, que diz assim, que o trabalho é todo de Deus e o nosso trabalho é só descansar. Não pense que a vida com Jesus é assim. Não pense. A mulher cananeia, para que o demônio fosse expulso da sua filha, ela teve que sair andando de uma região a outra, sob um sol escaldante, chegar diante do Senhor e ser desprezada pelos discípulos e pelo próprio Jesus, mas de tanta insistência e humilhação, ela consegue o que ela queria. Lembre-se que a mulher do fluxo de sangue, que tinha um fluxo contínuo há muitos anos, que padecera horrivelmente na mão dos médicos, perdendo todos os seus bens, lembre-se que ela, para obter a cura dela, ela teve que enfrentar várias coisas, inclusive quebrar a lei de Moisés, tá? Quebrar a lei de Moisés, que tinha uma barreira colossal contra qualquer tipo de fluxo feminino. E ela não quis nem saber e foi lá e tocou no próprio Deus, no meio de uma multidão, tendo que enfrentar aquelas pessoas. Você vê que a coisa não é tão quanto se prega por aí, né? Que vai ter um rebuliço, que vai ter não sei o quê, que o papel de baixo vai vir para cima. Não corra atrás do seu processo na justiça, não, para ver se você vai receber. Não corra atrás, não. Não pressione o advogado, não. Não fique em cima, não. Não ore, não, para você ver que dia vai sair esse processo. Deus está falando com alguém aqui, tá? Fica atento. Ele está dizendo, bata que vai abrir, busque que você vai encontrar e peça que você vai receber. Esse é o conselho de Jesus. Lembra que eu falei no começo, na reflexão? Qual conselho você está ouvindo? A cantora gospel aconselhou que o trabalho é todo de Deus, o seu é só descansar. Fica nesse conselho aí, então. Quando você olha para a Bíblia, quando você começa a observar aquele paralítico que foi curado, os amigos dele trouxeram que tiveram que trazer ele no leito, subir no telhado de uma casa, destelhar, para poder fazer o paralítico descer onde Jesus estava. Se alguém falasse que a tua cura, o teu milagre dependesse disso, hein, você vai dizer, então eu vou morrer sem cura e sem milagre. Porque hoje é pregado, é ensinado a lei do menor esforço ou do nenhum esforço para o crente. Eu estava vendo o irmão, e aí ele falando, eu vou comprar esse curso, eu vou comprar aquele curso, aqui é um curso que é assim, assim, enfim, eu vou resumir para você. O que é que o curso prometia? Que você ia comprar o material lá de uma editora, que eu não vou falar o nome aqui, e aí você ia aprender a pregar eloquentemente, você ia ser usado por Deus e blá blá blá, enfim, e era bem carinho, tá? R$3.000 o negócio lá. Aí o irmão foi e comprou. Ele continuou pregando nada, orando nada e sendo usado nada. Por quê? Porque o crescimento espiritual, os dons espirituais, eles não vêm por meio de uma barganha financeira. Você compra isso, vai ser usado. Esse crescimento vem por meio de busca. Eu nunca esqueço que quando a gente se converteu, eu já falei isso aqui na rádio, na minha igreja tinha um estudo dos novos convertidos. E a gente, tinha eu um amigo que se converteu junto comigo, que eu preguei para ele, que a gente gostava muito de futebol, jogava time de futebol, e tinha o futebol no dia do estudo. E eu falei para ele que tinha que deixar o futebol, e ele falou que dava para conciliar as duas coisas. E aí ele sempre chegava atrasado no estudo ou faltava. E eu fui crescendo, buscando. Com pouco tempo de crente, eu estava no púlpito pregando. E ele estava onde? Estava desviado, voltando para Jesus. E aí ele chegou para o irmão e falou. Eu às vezes olho para Josué e sinto uma inveja santa. Porque ele já está lá na frente pregando, parecendo um pastor. E eu que comecei com ele, estou aqui, parecendo um novo convertido. Mas por que que ele estava assim? Porque ele não bateu, ele não buscou e não pediu. enquanto isso eu estava ali, nos pés do Senhor, buscando. Então, qualquer coisa, em qualquer área da minha vida, da sua vida, com Deus a coisa funciona diferente. A gente tem que correr atrás. A gente tem que buscar. Por isso que muitos ímpios, vou dizer uma coisa para você, por isso que muitos ímpios obtêm melhores resultados na sua plantação do que os crentes. Muitas pessoas do mundo obtêm melhores resultados nas suas plantações do que os crentes, porque são diligentes, porque correm atrás. Eles botam em prática esse ensino de Jesus sem saber que Jesus ensinou isso. E você que sabe que Jesus ensinou isso, você não bota em prática. Então acorde, meu irmão, minha irmã, deixe de ser preguiçoso. Uma vez eu estava falando com a irmã, tentando ajudar ela a se libertar dos demônios. Toda vez ela manifestava lá na igreja. E eu falei para ela: irmão, quero te ajudar na tua libertação. Para a gente começar, o que é que você acha que impede a tua libertação? Vamos ser honestos, sinceros. Ela disse: pastor, preguiça. Eu tenho muita preguiça. Eu fiz: tá bom. Nem iniciei o processo com uma pessoa que é preguiçoso. E quantas pessoas estão me ouvindo, eu espero que não seja a nossa audiência, que tem preguiça de ler uma Bíblia, tem preguiça de estudar a palavra, tem preguiça de orar. E olha, tem muitas almas que foram para o inferno por preguiça. E eu vou dizer uma coisa: se a gente não exterminar da gente a preguiça, sabe? Aquela coisa morosa que está dentro da gente, dizendo: não, amanhã, amanhã, amanhã, sempre deixando para amanhã, a gente nunca vai conseguir fazer nada. Meu irmão, dê um salto e desperte nessa noite. Saia dessa ilusão, meu irmão. Saia desse negócio. Não, está chegando, porque quando Deus quer assim, quem tem promessa não morre, é imortal. Meu irmão, conheci um monte de gente que tinha promessa a morrer, porque a pessoa tinha uma promessa, mas não fazia nada. Davi tinha uma promessa de ser rei, mas sabe o que Davi foi fazer? Derrubar um gigante. Derrubou um gigante com 3 metros de altura, quase. Ele tinha promessa de ser rei, mas ele não ficou no pasto dizendo: se eu tenho promessa, não quero saber, vai se cumprir. Se você não mover a mão, não vai acontecer nada. Foi como lá no centro de missões, na construção. O pessoal começou muito animado, muito animado. Aí depois o pessoal foi deixando a mão remissa, e aí o pessoal disse assim: não, mas se for de Deus, vai acontecer de todo jeito. Se não for, não acontece. Então quer dizer o quê? Os anjos vão descer do céu, ou o próprio Jesus vai descer para construir um lugar para vocês? Se vocês tiverem mão remissa, nada vai ser feito. E aí eu tenho visto um monte de gente fracassada, que não se move para nada, e a conversa é: seja feita a vontade de Deus. Se não acontecer, é porque Deus não quer. Ou seja, você é preguiçoso, me perdoe a expressão, é vagabundo, não tem coragem de ir atrás de nada. Aí não acontece, você fala: porque Deus não quis, né? Porque Deus não quis. Ou então vai dizer o seguinte: é porque a promessa, não chegou o tempo da promessa, e você está aí passando o tempo, ficando velho. Mas só que Jesus não ensina dessa maneira. Jesus ensina uma busca, uma procura, sabe? Uma batida, você ali, toque, toque, toque, toque, você batendo ali, sabe? É isso que Jesus ensina. Você escavacando, procurando. E aí você vai encontrar. Esse é o conselho dele para a minha vida e para a tua vida. Mas o que é melhor para esses pastores pregarem? Sabendo que a maioria são preguiçosos, são paralisados, letárgicos, é melhor para ele pregar o seguinte: olha, você vai fazer parte dessa campanha, você vai trazer X, vai trazer esse dinheiro, você vai doar o carro, doar isso, doar uma coisa, outra, e aí aquilo que você tem preguiça de buscar, Deus vai te dar. Ou então te iludir, os anos se passarem, e falar para você o seguinte: não, é porque ainda não chegou o tempo, não chegou a promessa ainda, sabe? Uma vez chegou um varão para mim, e ele tava reclamando que não tinha ninguém, porque não namorava, porque não ia casar, porque ia ficar velho. Eu disse: ô, meu irmão, deixa eu te falar uma coisa. E ele falou assim: mas eu tô na promessa. Eu fiz promessa de quê, meu irmão? Não, na promessa que Deus vai mandar a minha. Eu falei: meu irmão, deixa eu dizer uma coisa. Eu não quero nem entrar no âmbito da tua promessa, mas enquanto você andar desse jeito aí, maltrapilho, sujo, não toma um banho, não se organiza, não se ajeita, e pra piorar, não tem uma postura de homem, você não vai arrumar nada que preste. No máximo, você vai arranjar alguém tão maluco, tão fedorento, tão desorganizado quanto você, ou não vai arranjar nada. Toma uma postura, rapaz. Toma uma postura. Faz a tua parte, que Deus vai fazer a dele. Mas muita gente não tem essa postura. E aí é melhor, é muito melhor ouvir que um anjo vai descer do céu com uma bandeja, com uma chave, que você vai botar R$1.000 numa campanha e já vai receber o que você precisava, enfim. Você vai fazer algum tipo de mantra, de mágica, do que ouvir que você vai ter que passar 6 meses orando, 1 ano buscando. Quem quer ouvir isso daí? E eu falo que teve muita coisa na minha vida, meu irmão. Teve muita coisa que eu passei anos buscando, para obter. Aí chega alguém na maior cara de pau para mim, olha para mim e diz: ah, pastor, pro senhor é mais fácil, porque o senhor tem isso, tem aquilo, recebeu aquilo, faz aquilo. Eu fiz: como é, meu irmão? Como é? Para mim foi mais fácil. Eu orei por isso aqui 7 anos, aí para mim foi mais fácil. Aí você não tem porque não ora, porque não busca. Aí o problema é que para mim Deus facilitou e para você Deus dificultou, né? Aí no final você vai ficar com inveja de mim, querendo que o meu deu errado porque você não tem coragem de buscar o seu. É ou não é desse jeito na igreja? Antigamente, quando alguém recebia uma vitória na igreja, dava culto de ação de graça, contava. Hoje em dia você recebe a vitória, você tem que ficar calado e não contar nada. Por quê? Porque ele está cheio de gente preguiçoso, que não se move para nada, para buscar nada. Aí quando alguém lá busca, obtém a vitória depois de anos buscando, que vai contar o testemunho, a pessoa fica com inveja e fica: ah, para ele Deus facilita, para mim é mais difícil. Por quê? Você está se alimentando de que tipo de palavra, de que tipo de conselho, como foi falado aqui hoje nessa noite? Aí fica ouvindo isso, meu irmão. A palavra de Deus é uma só, é muito clara, busque. Eu estava comentando ontem com a missionária Dalit, de um irmão da igreja, que tem muito irmão que a gente tá ali, ajuda, dá conselho, vai na casa, orienta, chama para orar e não cresce para nada. Aí tá falando do irmão que eu mal fico falando para buscar, para orar, para jejuar. E o irmão sozinho lê a Bíblia, o irmão sozinho jejua, o irmão sozinho ora, o irmão sozinho busca. Eu disse: meu irmão, nesses dias você vai estar pregando aqui para eu estar escutando você pregar, para alimentar minha alma. Por quê? Porque a pessoa tem essa atitude que Jesus falou. E eu estava até mandando um áudio para ele hoje falando isso: olha, quando um homem começa a buscar a Deus como você está buscando, se prepare para começar a receber dom, visão, revelação, palavra. Se prepare para não ser mais um homem comum quando você se dedica a buscar a Deus. E eu nem sei o que é que você que está me ouvindo aqui nessa noite, você está precisando, está buscando ou está esperando aí. Mas eu quero te falar o que Jesus falou: bata nessa porta para poder abrir. Não fique pensando que alguém lá dentro dessa porta vai abrir a porta por telepatia. Ela vai descobrir o que é que você está pensando e vai abrir. Jesus disse: bata na porta para ela abrir. Não pense que você vai encontrar alguma coisa sem procurar. Não pense que isso aí que você quer você vai encontrar sem procurar. Procure, vá atrás. Foi Jesus que disse: buscai e achareis. Bata na porta que ela se abre. Quem busca, encontra. Quem bate, se abre. E peça, Jesus disse. Quem pede, recebe. Porque se você ficar de boca fechada, se você não falar, vai chegar alguém na tua frente, vai pedir, vai receber e você não recebe. É assim que funciona. É dessa maneira que funciona. Uma vez eu estava na fila no banco, estava com aquela senhazinha no Banco do Brasil, e aí eu percebi que o caixa lá estava com algum problema. Estava com algum problema que não estava chamando. E o povo lá parado e demorando. E o povo começou a jogar a fichazinha fora e ir embora. Aí eu percebi assim. Aí eu fui numa senhora que estava livre, assim, do outro lado, no outro caixa, né? Lá, no atendimento. Aí eu fui nela e disse: olha, eu acho que tá travado ali, não tá chamando e tal. Aí ela fez: é sério? Eu fiz: não tá chamando, não chamou e tudo. E eu tô com essa ficha aqui. Tá havendo algum problema? Ela fez: não, senta aí, qual é a sua situação? Eu comecei a falar, ela resolveu. E eu ali, ó, passei na frente de uma fila de um monte de gente. Aí alguém pode ouvir dizer: ah, pastor, mas isso foi desonesto. Não, não foi desonesto. O povo estava ali parado, ninguém se moveu para perguntar nada, todo mundo preguiçoso, mal, confortavelmente sentado naquela cadeira, quase dormindo no ar-condicionado ali. E eu estava incomodado e precisava de uma solução. E fui lá e falei com ela, falei: senta aí que a gente vai resolver. E rapidamente eu resolvi minha situação e fui embora. Todo mundo ficou com aquela cara feia. E eu perguntei: vocês ficaram com cara feia por quê? Não tiveram nem coragem de fazer nada. Então muitas vezes a gente está parado, não abre a boca, não fala, chega alguém na nossa frente, vai lá e faz e dá certo, e pede, recebe, busca, encontra e bate a porta. E vou dizer uma coisa: a maioria dos invejosos A maioria dos invejosos são essas pessoas que nunca fazem nada, que nunca batem, que nunca pedem, que nunca correm atrás. Aí quando alguém vai lá e faz, que consegue, ela fica com inveja. A maioria dos invejosos são assim. São 22 anos de caminhada, são 22 anos ver essa cena se repetir. O povo quer a lei de menor esforço, não quer fazer nada, quer só ficar ouvindo profecia, balela, que tá vindo anjo, que a bandeja tá descendo, um monte de balela. Enquanto isso, você tá ouvindo essas besteiras, tem alguém buscando, tem alguém batendo, tem alguém pedindo. Aí quando a pessoa recebe, que você vê, você fica logo com inveja e com raiva. Mas acorde hoje, acorde, acorde. Toma outra postura, porque o ensino de Deus é sempre ativo. O conselho de Deus é sempre ativo para nós. O conselho de Deus nunca é passivo. Até quando Jesus foi encher o barco de Pedro de peixe, Jesus disse para Pedro: bote primeiro esse barco lá dentro do mar e depois jogue a rede do lado direito do barco. Assim Pedro fez e assim ele obteve. Jesus não fez com que os peixes viessem nadando, andando pela areia e entrasse dentro da rede de Pedro, que estava ali sendo lavada. Pelo contrário, Jesus colocou Pedro de novo em atividade. Então, para que a coisa aconteça, volte para a atividade, meu irmão. Volte para aquilo que você parou. Aí vai acontecer, mas você parado não vai acontecer nada. Você tem que voltar. Volte para a atividade. Não relaxe, sabe? O provérbio vai dizer que o preguiçoso ele tem mão remissa. E a sua vinha, a sua plantação vai se encher de mato, de tudo, e não vai produzir nada. Mas o diligente, ele tem a mão firme no trabalho e grande vai ser o fruto da colheita dele. Então tem que acordar, meu irmão, tem que sair desse negócio de rede social. Vai pra onde que esse negócio de o dia inteiro celular, rede social, e ficar ouvindo promessa? Não, Deus está fazendo. Como é que Deus vai fazer, meu irmão? Você passa a semana inteira na rede social, com essa vida parada, aí quando chega no domingo, você vai pra igreja, escuta que a promessa está vindo, você chora, se emociona e volta pra rede social. Acorda, meu irmão, acorda, minha irmã. Deus quer movimentação, sabe? A palavra de Deus ela é muito incisiva e repetitiva quando diz: tem bom ânimo, não temas, eu estou contigo, dispõe-te, põe-te de pé, entendeu? Avança. A palavra de Deus está dando sempre conselhos para a gente, de maneira que a gente seja ativo. E as pregações hoje dentro da igreja evangélica é sempre de maneira que a gente seja passivo. Espera que vai acontecer, espera o tempo, espera a hora, não faz nada. Peraí, meu irmão. Eu acredito que tem tempo sim de esperar, mas será que é a vida toda esperando? Peraí, a vida é muito curta para você passar a vida inteira esperando. Então a gente precisa nessa noite acordar também, sabe? Às vezes eu também preciso de um sacode, meu irmão. Às vezes eu preciso também de uma palavra como essa, porque a palavra fala comigo também. A gente está parado, esperando as coisas acontecerem, esperando alguém chegar, alguém aparecer, esperando uma situação mirabolante. Você tem que ir atrás para acontecer, é assim. Eu acredito que Deus pode fazer alguma coisa chegar até a gente? Acredito. Mas também eu acredito que Deus quer que a gente corra, se esforce para chegar até aquela coisa. Se a gente está esperando e não chegou até a gente, então vamos correr atrás. Se a gente estava esperando abrir do nada e não abriu, vamos bater. Se a gente estava esperando encontrar sem procurar, vamos procurar. Se a gente estava esperando receber sem pedir, vamos pedir. Esse é o conselho de Deus nessa noite para a tua vida. Amém? Essa era a palavra que eu queria deixar. Uma palavra simples. Uma palavra objetiva, didática, direta, mas eu tenho certeza que tem endereço e tenho certeza que amanhã já tem gente que vai levantar e vai conseguir obter vitória. Tá bom? Pra você que chegou depois, esse aqui é o programa Última Chamada, exibido aqui na 100.5. Toda quinta-feira estamos aqui a partir das 22 horas com a permissão do Senhor Jesus. 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Então quero agradecer quem for conosco até agora. Nosso muito obrigado. Que tudo que Deus falou aqui nessa programação esteja fixo no teu coração. Bota em prática que você vai colher muitos frutos. E quinta-feira, se assim Deus permitir, estaremos de volta, tá bom? Então um grande abraço, fique com Deus. Fui.

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2: Clube da Madrugada e a hora certa. 1:01.

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3: Clube da Madrugada e a hora certa, 2:03.

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1: Clube da Madrugada e a hora certa. 3:02

0: Agora eu vou convidar Chitãozinho e Chororó.
1: Clube da Madrugada e a Hora Certa, 3:08.

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1: Clube da Madrugada e a hora certa, 4:02.

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18: Na Paraíba, 8 horas. 8 horas na Paraíba. Hoje, 19 de setembro de 2026. Começa agora o programa Abril Verdecast, que leva até você informações sobre temas importantes com respeito e credibilidade. 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Hoje, 19 de setembro, aí já chegando aí perto da primavera, não é? Não, perto da primavera, na próxima semana chega a primavera. E hoje é o dia do teatro, né? Dia do teatro, dia nacional do teatro. E aqui a gente já tem aqui a nossa presença, o nosso amigo, gente da melhor qualidade, já aqui para conversar um pouquinho, né, do Dia Nacional do Teatro e também da sua biografia, do seu mini currículo, um grande ator que a Paraíba tem. Nasceu em João Pessoa, da Gema, é nosso, é paraibano. Seja bem-vindo, meu amigo Joel.
7: Bom dia a todos e todas. Um prazer enorme estar mais uma vez aqui no programa. E principalmente nesse dia, né, Nacional do Teatro. O Dia Internacional é o dia 27 de março, certo. E aí a data nacional é hoje, né? E é um prazer enorme estar falando sobre teatro, cultura, enfim, que é minha vida. Acho que a idade já está mais passando a metade da minha idade, os anos de carreira.
18: Legal, legal. Meu amigo, você nasceu em João Pessoa, conta para um pouquinho da sua história, né? Atuou desde 2001, graduou-se na administração da UEPB, e é especialista em arte, educação e sociedade pelo Sintep. Mestre em literatura
7: interculturalidade
18: da UFPB, licenciado em teatro da UFPB. Diga aí um pouquinho da sua biografia. Você, nada melhor do que você, um artista criador de fazer sonhos. Conta um pouquinho da tua história.
7: Minha história na arte começa... acho que é aos 6 anos. A gente vai se construindo, né? A gente, enquanto indivíduo, eu acho, vai se construindo com todas as... Sim. Com tudo que a gente vê, com tudo que a gente... Acho que a minha formação, eu acredito que a minha formação se deu a partir disso. Então, eu não nego que começou desde os 6 anos. Quando aos 6 anos, eu já sabia que ia ser artista. Eu não sabia como, se era músico, se ia para as artes visuais... Nem tinha contato com teatro, mas mesmo assim já o artista já habitava em mim ali. Nas escolas, com as atividades, manifestações culturais na escola. E até que aos 17 anos, eu sou de João Pessoa, mas também passei, morei aqui em Santa Rita. Sim. 5 anos. E estudei em Nossa Senhora de Fátima, aí tinha as gincanas, a Dia da Criança... Aí eu ganhei um concurso de lambada aos 6 anos.
18: Eita, concurso de lambada.
7: Olha, é o novo. Aí eu achava, justamente, a minha vida na arte começou pela dança.
18: Certo.
7: Aí fui no ensino médio, tirei no Liceu Paraibano, aí participei do grupo folclórico do Liceu Paraibano.
18: Certo.
7: E a partir daí, aí fui convidado para o grupo Tenda de Teatro, aí foi quando eu tive o contato com o Tenda. E um pouquinho antes, eu tinha ido assistir, quando eu fui picado pelo mosquitinho do teatro, foi quando um amigo meu, ainda eu estava no Fundamental, um amigo meu me convidou para assistir um espetáculo de Fernando Teixeira, Carlota Joaquina, no Santa Rosa. Eu nunca tinha entrado no Santa Rosa. Quando eu entrei, me encantei com aquele espaço e disse, é isso que eu quero para a minha vida. Aí já foi acontecendo as coisas, participei do grupo Tenda... Aí fui caminhando na Companhia Nau do Egito. E aí, em 2014, aí fiz administração, a primeira graduação, mas sempre pensando em como a administração estava no teatro. Está totalmente nos projetos culturais, na montagem de um espetáculo, nesse gerenciamento de carreira. Uhum. E é tanto que eu defendi no meu TCC o teatro enquanto comunicação dentro das organizações, em administração. É por isso que eu digo que a minha vida é toda, sempre eu estou puxando algumas, as formações, o que for para o teatro. Aí em 2014 eu entro na UFPB, na licenciatura em teatro, e é isso aí. Aí fiz o mestrado, estudando dramaturgia, e agora eu estou terminando a pós-graduação em gestão e produção cultural. Isso falando de formações, né? Mas aí passei pela Companhia Paraíba Dramas e Comédias, pela Companhia Argonautas. Hoje, atualmente, estou na Companhia Batusco, de circo e teatro, coletivo atuador, que é um grupo de atores e atrizes que pesquisam a atuação para o audiovisual. A gente tem feito 10 anos, inclusive no meu TCC agora de gestão e produção cultural, eu estou falando desses 10 anos. Estou na Companhia Em Cena, com o espetáculo Pense no Fuá, no Engenho Imaginário. Enfim, a minha vida é estar. E aí eu me divido entre o artista dos palcos e da vida, o professor, o pesquisador das artes cênicas. E temos esse trabalho que você conhece já há mais de 20 anos, trabalhando de a segurança do trabalho, utilizando a arte para trabalhar temas das organizações da segurança do trabalho. E eu tenho um carinho enorme por esse trabalho e é fantástico. E assim vai, e estamos aí, caminhando.
18: Dentro desses anos que você passou, desde o início lá, né, 6 anos, tal, na sua adolescência, o que marcou na tua vida, assim, de todas as peças, de todos os eventos, o que marcou, assim, cara, hoje eu posso ir para outra dimensão, mas eu já fiz o papel que a sociedade deveria ouvir e assistir.
7: É, assim, ao longo da vida, quando a gente tem vários trabalhos, acho que não tem um trabalho, porque cada um é um filho, né? Acho que cada trabalho é um filho, cada tempo é um novo momento. É, mas eu fiz trabalhos bem interessantes, marcantes, que são significativos para a minha carreira, né? Acho que, enfim, eu posso pautar o primeiro, vou pensar o primeiro e os últimos. Eu acho que o primeiro é lá no grupo folclórico, foi um pontapé, assim, que eu comecei a ver a arte como algo mais profissional, que poderia virar profissão. E aí depois, um pouquinho mais, é um projeto que me marcou muito, foi o projeto das usinas, no qual eu fiquei 20 anos, que começou na usina Japungu, onde eu fazia o personagem Pedrinho, e eu acho que de alguma maneira impactou muita gente, enfim, até hoje. Você teve o...
18: Isso, eu tive o prazer e a satisfação de realmente assistir essa peça e foi fundamental.
7: Por conta do tempo, ele, por conta de tudo que a gente construiu e pelo tempo, né? Foi bem um seriado de 20 anos fazendo o mesmo personagem. E na minha carreira, não posso negar que ele fez e faz parte de tudo isso, né? E hoje, acho que o cinema, participar do coletivo atuador, fazer as produções, acho que eu tenho... A gente vai se transformando, né? Comecei no teatro, e aí o cinema hoje está bem... Eu estou bem nessa pesquisa, bem forte no cinema, porque o teatro é muito efêmero, apesar de ter os registros, mas é o que a gente viveu na experiência. Então, viver o teatro ali, pronto. A gente nasce e renasce a cada apresentação, né?
18: Verdade.
7: O cinema a gente consegue materializar, gravar e ficar aí para a eternidade. Então, acho que tem alguns trabalhos que eu já consegui.
18: Eu vi que você fez alguns curtas, né? De curta-metragem, né? Fala um pouquinho para a gente da área de filmes, de curtas, de série.
7: É, o cinema entrou na minha vida, acho que desde 2016, quando começo o atuador, o coletivo atuador. E muito antes, o audiovisual entrou a partir das propagandas, né? Da publicidade propaganda. Que eu fui tendo contato com o audiovisual. Depois veio os convites para os curtas. É muito interessante esse local do set. Um trabalho de muita paciência e mergulho, né? Que a pessoa odeia. É outra linguagem, diferente do teatro. E que dá muito prazer. Teve o Boizinho, foi um dos últimos, de direção de RB Lima. E a gente tá com o próximo, que tá em pós-produção, que é Confissão. Foi gravado em Serra da Raiz, uma cidade linda, que eu só conhecia de nome, de um dos integrantes da Patusco, da nossa companhia falava demais da Serra da Raiz e eu tive o prazer de gravar esse curta lá. Sete dias nessa cidade incrível. E o filme tá para sair, para ser lançado ainda esse ano.
18: Fala de que esse filme?
7: Fala da... É um padre que tem um envolvimento, mais ou menos. Não fica claro, tem uns...
18: Você não pode contar um pouquinho.
7: Posso contar, isso não fica muito claro. E aí...
18: Será lançado quando?
7: Tá em pós, eu creio que esse ano ainda. Sim. Então tem um mistério que gira ali em torno da paróquia, tem um padre, eu faço o Valtécio, que é um... que ajuda na limpeza da igreja, meio que um sacristão. E foi muito bom fazer esse personagem.
18: Serra da Raiz, por que Serra da Raiz você se encantou? O que é que Serra da Raiz tem?
7: Serra da Raiz tem um friozinho. Maravilhoso, quando a gente foi gravar, chega, teve a névoa assim no meio do set, a gente gravando 3 horas da manhã.
18: 3 horas da manhã.
7: É porque a diária vai. São 12 horas, aí então, às vezes.
18: Isso.
7: É,
18: entendi.
7: Aí, dependendo da hora, 2-3 horas a gente tava no set ainda. Mas Serra da Raiz é uma cidade pequenininha, acolhedora, gostei muito de ter participado desse trabalho lá, quero voltar agora como turista.
18: Ótimo, maravilha. Você fala de teatro, arte, de cultura, cinema. Vamos lá, Paraíba, ela deu um avanço muito grande, né, nessa questão cultural, não só nas questões do turismo, né, muita gente vindo morar aqui, mas a parte cultural teve um crescimento bastante, né, bastante elevado. E você acredita que isso faz parte... da mídia, do marketing ou dos próprios atores, dos próprios personagens que moram aqui na Paraíba? Porque a gente sabe que a gente aqui temos grandes cantores, grandes intérpretes, grandes compositores, grandes artistas, enfim. O que foi que levou a Paraíba a despontar nesse parte do teatro, principalmente no cinema, na sua visão?
7: É, eu penso que o cinema, o teatro, enfim, o meio artístico aqui, como você já falou, temos artistas excelentes em todas as linguagens. E eu acho que esse avanço, tanto no meio audiovisual como no próprio teatro, é devido às políticas públicas que são necessárias para que a nossa arte possa acontecer. Porque muitas vezes as pessoas acham... o artista, que ali não é trabalho, não é... Até pergunto, sim, você diz, eu sou ator, eu faço teatro. Sim, mas tu trabalha com o quê? Sim, mas tu faz o quê? Como se todo esse investimento em formação, essa sua carreira longa de muitos anos, não fosse uma profissão, como fosse um hobby. E, na real, é profissão, é área de conhecimento. E graças às políticas públicas que têm avançado, aqui no estado também, tanto em âmbito nacional como municipal, estadual, são necessárias e foram e são necessárias para alavancar as produções, porque não é fácil fazer arte, tem um custo muito alto, e principalmente cinema, então é necessário ter apoio tanto do estado como da iniciativa privada para que a arte aconteça. E eu atribuo muito a isso. E a esse olhar também do Nordeste, né? As grandes produções que têm vindo para cá. E ao invés de contratar atores para imitar o sotaque ou imitar personagens nordestinos, estão contratando. Estão vendo que há um potencial grande aqui de botar o próprio ator nordestino, nordestina atriz, para fazer esses personagens. Agora, é isso, eu penso que... Mas um avanço foram as políticas públicas, que ainda precisa ter um olhar maior.
18: Rapaz, quando você fala algo interessante, né? Você trabalha com o quê? É a mentalidade, né? Assim, que a cultura é como se fosse um hobby. Então, a gente vê a questão hoje do futebol, né? O futebol é um profissional do futebol, profissional, né? E, E a cultura é da mesma forma, né? Atores, né? E essa questão toda. Então, assim, a sociedade ainda ela vê a cultura, essa produção, como um hobby.
7: É, porque acho que eu penso que muitas vezes é por falta de... Ou por falta de não querer ver. tem várias maneiras. Ou por falta de conhecimento. De ver que para a arte é área de conhecimento faz muito tempo. Existem pós-doutores em arte cênica, em artes visuais, enfim, na arte como um todo. Então é área de conhecimento. Mas a gente vive ainda, inclusive na escola, disciplina, eu sou professor de teatro também, e a arte é vista como a disciplina assim, faz qualquer coisa. E não é, é área de conhecimento. Tem todo. Eu estou na educação básica e queria eu ter tido as aulas que hoje eu dou para os meus alunos, com os materiais que eu tenho disponíveis para isso. Os alunos de primeiro ano, de 6 anos, já tendo contato com várias referências nacionais e internacionais. E é isso. Então, essa formação começa desde pequeno. Por isso que eu digo que eu me tornei artista desde os 6 anos. Fui me tornando, né? E que bom que isso é uma área de conhecimento e hoje eu vejo que é muito mais, e eu quero fazer doutorado, quero aprofundar ainda mais esse conhecimento. E é justamente, aí eu não vou deixar, quem tem que defender somos nós, alguém dizer que é qualquer coisa, ou querer diminuir o meu trabalho diante de toda uma formação e dedicação a esse ofício, né?
18: Verdade, na Paraíba 8:18, estamos conversando aqui com Joelton Barros, ele que é ator, e produtor cultural, entre outras coisas, professor artístico e cultural aqui da nossa região. É muito bom, é excelente a gente ir para um teatro, quem vai para o teatro, ver aquela peça e tal. Eita, que massa, foi bom, foi maravilha. Vai para casa, compra o seu ingresso, entra, assiste, come uma pipocazinha, vai para casa e tal. Mas não sabe que aquela peça teve o antes, o pós, né? O antes, durante e o depois. Então, conta pra gente, bastidores, quantos dias, quantas horas é uma preparação? Como é que os atores, os produtores, fazem uma peça teatral? Vem do nada assim, olha, tu faz isso, faz aquilo, tal, é amanhã, tal. Quantos dias vocês passam para montar uma peça? Você sabe, tem peça teatral que era bem mais demorada, bem mais complicada. Conta pra gente bastidores. Eu quero saber bastidores para que os ouvintes entendam que a peça não é só você ir ao teatro. Tem toda a preparação. Conta pra gente esses bastidores.
7: Os bastidores do espetáculo. É bem interessante isso também, porque justamente o público vê aquele recorte de 50 minutos, de 60, enfim. E não sabe o que está por trás ali, que é justamente, eu digo, por isso que cada espetáculo, cada projeto, é um filho que nasce, porque ele é gestado.
18: Sim.
7: Por um bom tempo. E falar de um tempo é muito relativo, porque tem projetos que podem ser realizados em 2 meses, outro 9 meses, 1 ano. Acho que isso vai depender muito do projeto, do tamanho do projeto, da quantidade de recursos, porque tudo também gera custos, né? Então, mas em média, um espetáculo que a gente faz para colocar em cartaz num teatro, enfim, aberto ao público no geral, de 6, os que eu tenho participado, né? Posso falar da minha realidade. 6 a 9 meses, porque aí tem todo um processo. Como é que eu dirijo, que eu participo e dirijo enquanto senador? Não chego com a dramaturgia pronta, geralmente. Nossos espetáculos, ele parte primeiro do que assunto a gente quer falar. E aí a gente vai fazer toda uma pesquisa, contatos com livros, trazer pesquisadores da área para dialogar, trabalhar improvisações, trabalhar alguma técnica de teatro para estar guiando. E aí vai surgindo as células do espetáculo e a gente vai... É meio que um quebra-cabeça. Por isso esse tempo de maturar, porque são várias etapas, né? Figurine, vários profissionais envolvidos, profissionais criadores, que influenciam diretamente nessa montagem do espetáculo. a trilha, e aí vai chegando, cada um no seu tempo. Primeiro os atores, primeiro o produtor, pensar,
18: certo.
7: Pensar e ver como conseguir recursos para aquilo,
18: que
7: para
18: não
7: aquele
18: é
7: projeto.
18: Tão, que não é tão barato.
7: Tão barato e tão fácil. E às vezes não, depende, às vezes não tem real nenhum, vamos embora, é isso. É, a gente vive ainda essa realidade. É, às vezes tem um projeto que a gente aprova, que a gente consegue, e às vezes a gente tem a maior parcela, o maior investimento, o maior recurso é o querer, é o apostar naquela ideia, naquele projeto como um todo. E aí convidar os outros profissionais para ir alimentando o projeto. Mas em média é por aí, de 6 a 9 meses, é bem um tempo de uma gestação humana.
18: nessa produção, né, de qualquer peça, tá, teve momentos que você esqueceu um trecho e tal, às vezes saiu e aquela coisa de sair foi melhor do que o improviso, foi melhor do que o planejado?
7: Já sempre acontece. Porque é isso, o teatro ele é vivo, diferente do cinema, ele está ali em todo instante, olho no olho, interagindo com a plateia a todo instante. Já aconteceu situações, bem uma situação que eu lembro, bem interessante, bem divertida. A gente estava apresentando um espetáculo, a gente fazia uma comédia, e uma gargalhada de uma pessoa da plateia foi tão contagiante...
18: Que
7: acabou, a gente parou, teve que parar a cena pra, e voltar, porque a gente não estava aguentando, assim, foi tão... E foi maravilhoso ouvir esse retorno. E a gente teve que parar e voltar. E aí tem, né, de esquecer o texto e a gente improvisar com tantos anos já, e uma sintonia com outra, a gente pode improvisar a partir dali. Contanto que não comprometa, mas já aconteceu.
18: Essa questão do teatro vivo ali no momento, na hora, totalmente diferente daquele cinema, né? Ali você... E assim, contagia mais?
7: Não, eu acho que são linguagens diferentes, mas o que elas têm como é esse lugar da emoção, do humano, de tocar, da sensibilidade, das camadas, de atingir as camadas sensíveis do ser humano. Então, eu acho que a gente comparar, são linguagens diferentes, e que está o ator e a atriz ali também, né? A gente, eu gosto muito do teatro por essa efemeridade, por estar ali, olho no olho, vivo.
18: Sim.
7: Nenhum espetáculo vai ser igual ao outro, mesmo que espetáculo... Eu fiz um personagem 20 anos, e aí ele em várias situações... E apresento também, tem espetáculo já que eu tenho em cartaz há mais de 10 anos e nunca é o mesmo. Nunca é o mesmo espaço. Então, esse lugar no teatro é o que eu gosto. Mas o cinema também fica ali, eu acho que ele também atinge esse lugar do sensível. Eu não vejo muita... Claro que está parado ali, o que fez, ficou. O ator não tem esse lugar, né? A gente tem enquanto se vê na telona e vê a reação do público daquele trabalho que foi construído, idealizado por várias mãos, né? No teatro a gente tem o poder de não deu certo isso hoje, o que vamos fazer para amanhã? De ir equalizando.
18: Algum perrengue na vida como ator?
7: Vários! De viagem, de carro, quebrar e no reboque de mais de 100 quilômetros de reboque, os perrengues das estradas, né? De perder voo e ter que comprar uma passagem.
18: Misericórdia, a passagem já tá cara, imagine perder.
7: Esse perrengue eu fui com meu solo para São Paulo e perdi o voo, tinha 5 apresentações lá. E eu tive que comprar a passagem.
18: 3 vezes mais o valor que era normal.
7: Na hora. Porque tinha todos esses compromissos. Qual outros perrengues do palco mesmo? Cenário cair, mudar, enfim, 25 anos são muitas histórias.
18: Na Paraíba 8:26, estamos conversando com Joelton Barros, ele que é ator e produtor cultural, professor, e que hoje a gente está falando um pouquinho da história do teatro, né? Uma história do teatro na Paraíba e no Brasil, porque hoje é o Dia Nacional do Teatro em nosso país. Para vocês, quem foi o marco na história do teatro, da produção cultural do nosso país? Quem é que vocês... Que geralmente, alguns segmentos, menciona alguém. Quem foi o pontapé inicial? Quem deu o start e disse assim, vai e vai crescer mais?
7: Assim, eu acho que na história do teatro brasileiro, temos muitos, né? Assim, eu acho que a gente tem que buscar lá atrás... lá atrás mesmo. Acho que o teatro, o primeiro falar de teatro, da historiografia do teatro, é bem complicado porque ela tem muitas lacunas, principalmente o teatro paraibano.
18: Certo.
7: A gente vai descobrindo, a minha dissertação é sobre, tem uma parte, né, que fala do teatro paraibano, e a gente vai vendo que tem lacunas por falta desses registros. E aí a escada de quem começou? Quem foi? Porque se a gente vai buscar lá atrás, no início, há quem diga o teatro nasceu na Grécia. Não, o teatro da Grécia nasceu na Grécia. Mas desde a época das cavernas lá, da arte rupestre, já existiam fragmentos, ou que a gente possa chamar de rituais performáticos, que a gente pode ver, pode entender aquele ritual como... potência teatral, teatralidade. Não existia esse pensamento como teatro, mas certo. O teatro já estava ali. Então, dizer que começou na Grécia, mesma coisa, onde surge no Brasil? Como que entendeu um marco assim? Mas referências do teatro, que da minha época, aí vem isso também, né? Da minha época, de hoje, que eu olho para trás, que vieram antes de mim e que eu tomo como referência, acho que Ariano Suassuna, um paraibano, é um grande dramaturgo, apesar de não ter sido ator, mas um grande dramaturgo que contribuiu e aí está o seu legado por aí, bastante por aí. Acho que daqui, da Paraíba, Fernando Teixeira é um dos que eu admiro demais o trabalho, e a nova geração nossa, que eu faço parte, trabalho junto e admiro, Célio Farias, Cassandra Brandão, os que trabalham comigo, Epitácio Souza, Francis Jane Cavalcante, acho que, enfim, tem muita gente boa.
18: Houve um avanço muito grande de 20, 30, 10 anos para cá.
7: Sim, demais, um avanço grande e graças às políticas públicas. Graças ao Ministério da Cultura por pensar, né, esse retorno também do Ministério da Cultura. Enfim, é necessário que se tenha, assim, as políticas culturais para que a arte avance e chegue em lugares que muitas vezes nunca teria perspectiva de estar. Então, é preciso, sim, que ter a mão do Estado possibilitando os artistas, os fazedores de cultura chegarem nesse, com trabalhos de qualidade.
18: E que levam uma mensagem com respeito.
7: Faça refletir.
18: Para a sociedade.
7: Exatamente. É necessário.
18: Na Paraíba 8:30, vamos ao intervalo comercial e voltamos já, conversando com Joelton Barros, ator e produtor cultural, aqui no nosso programa, em alusão ao Dia do Teatro.

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1: Na Paraíba, 8h32, 8h32 na Paraíba, estamos de volta com o programa Abre o Verdecast, conversando aqui com Joelton Barros, ele que é ator, produtor cultural, professor, enfim, várias ações, várias qualificações, especializações na parte cultural, na parte de teatro, ator e muito mais. Joelton, o que a gente pode falar de algumas ações? Você está tendo uma oficina, vai fazer uma oficina e assim, quais as suas produções agora para o restinho desse ano e para o início de 2027? Quais os planejamentos que tem aí nessa cabeça fervilhando?
2: Ai, são muitos, a cabeça fervilhando, já pensando em 2027.
1: Porque a gente já está já quase no finalzinho de setembro, né? Então, 4 meses para acabar o ano, então assim, passa rápido demais. Para você ter ideia, hoje de manhã eu já estava falando que já estão ornamentando a epitar as pessoas com as árvores de Natal. Quer dizer, então daqui a algum dia já é Natal. Então o tempo tá voando.
2: O tempo voa, é assim mesmo. É incrível como a gente, dia desse, estava celebrando 2026. Olha, já tá. Aí 27 já tá às portas. E sim, a gente não para, são vários projetos, sim. Enfim, minha formação me deu esse lugar de trabalhar também como formadores hoje de pessoas. Tanto, eu também sou palhaço. E aí, hora ou outra, a gente também tá ministrando oficinas. Uma oficina em busca do nariz, poética do ridículo. Que a gente tá agora, próximo final de semana, na sexta, dia 24. 5 e 26 de setembro, sexta e sábado, no Royal Trade Center, na Epitácio Pessoa, na sede da Companhia em Cena. Estamos lá, uma oficina de 10 horas sobre o estudo da palhaçaria, o estudo...
1: Isso é aberto ao público ou é mais restrito?
2: Tem um número limitado de vaga e é paga, né? Tem lá um valor e aí é uma formação de palhaço, enfim, um contato inicial sobre esse universo da palhaçaria. Sim. Que foi algo que eu comecei a me dedicar a partir de 2006, e aí tive contato com vários mestres, tanto do Brasil como exterior, como o Ricardo Pussetti, que é do Lumen lá de São Paulo, o Ézio Magalhães também. Teve o Palhaço Chuchu daqui, Luiz Carlos Vasconcelos, o Tchakovap da Argentina, enfim. Eu sempre fui essa pessoa com vontade de aprender. Sim. E aprender algo que eu gosto mais ainda. Então eu vivia nas oficinas, eu vivia. E hoje eu estou ministrando, não é repassando que ninguém repassa, mas compartilhando o conhecimento com essa galera que tem interesse de aprender um pouco sobre a palhaçaria. Então, quem tiver afim, é só ir no Instagram da Companhia em Cena e falar lá com a produção, ou enfim, ouvir no meu também, Joelton Barros, e a gente ainda restam pouquíssimas vagas. Mas, e aí, paralelamente a isso, também ontem a gente estava num café da usina, Energisa, né? Apresentando o espetáculo Não Me Calo, que é um espetáculo que a gente tem do grupo teatral que eu dirijo, formado por pessoas com deficiência, e é um projeto lindo, incrível, que eu tenho muito carinho por estar à frente, dialogando com eles e estar levando essa mensagem com tanta potência. A gente acabou também a semana passada, há 15 dias, a gente estava em Bananeiras, apresentando no ponto de cultura lá. Sei. E é o espetáculo Não Me Calo, que vai falar sobre, pega a biografia de Frida Kahlo e cruza com depoimentos de atores e atrizes com deficiência sobre o capacitismo. E é bem interessante apresentar esse espetáculo, bem emocionante, porque as pessoas ficam impactadas, com a maioria são deficientes intelectuais, né? Tem deficiência intelectual. E é incrível ver assim. Eu já estou acostumado e sei o potencial que cada um tem. Mas acho que o mais impactante para o pessoal é essa reflexão que o espetáculo deixa. De de não usar algumas expressões hoje em dia, né? É, que é capacitismo, e às vezes as pessoas nem sabem. E aí a gente tem esse lugar de fazer refletir, tipo, chamar alguém, ah, você é especial, isso é capacitismo. E isso é dito no espetáculo por eles. E depois vem a reflexão, é muito interessante.
3: Pela reflexão que você tem aí, para quem está em casa, nos assistindo e nos escutando, às vezes desperta, ah, eu quero ser ator, eu quero fazer teatro. Então, não tem idade, não tem deficiência, qualquer ser humano pode ser um ator.
2: Pode e deve. Eu não necessariamente ser ator, eu digo, enquanto professor de teatro, eu penso e digo que o teatro, ele deveria ser, ele é, né, na real, ele está na BNCC, na formação inicial de cada pessoa, mas quem tiver a oportunidade de fazer uma oficina, de ter contato com o teatro na prática, além de assisti-lo, vai entender o quanto ele é um diferencial na sua carreira, seja para um advogado, um médico, um professor. Não que você queira ser ator, não necessariamente precisa que todo mundo... mas você... Acho que dificilmente você vai, de uma vez entrando para fazer uma oficina, você não queira seguir essa carreira. Mas vai ajudar bastante na desenvoltura comunicacional, corporal, entendimento do seu corpo, de se expressar, de pensar e refletir, porque a gente lê muito, estuda muito antes para se realizar algum trabalho. Então eu penso que o teatro, eu enquanto professor também, eu trabalho na FUNAD e trabalho com pessoa com deficiência, eu uso o teatro enquanto reabilitação dentro dos processos terapêuticos, unindo a psicomotricidade também. Certo. Os jogos teatrais e a psicomotricidade. Por isso que eu vejo tanta potência em teatro para todo mundo, teatro para todos, seja fazendo, assistindo. Eu acho necessário para a gente ampliar nossa capacidade de criação, de imaginação, né, de comunicação.
3: Você fala algo interessante, né? O teatro, o ator, ele está envolvido dentro do próprio ser humano, né? Quando a gente é criança, o que a gente faz é uma birra.
2: Do imaginário.
3: Não é?
2: Do imaginário infantil. Total.
3: Total.
2: Desde o nascimento, exatamente. Os meus alunos de 6 anos, a gente trabalha o teatro a partir desse imaginário. Num teatro ele pode ser o que ele quiser. Um copo não é mais um copo. Um copo pode ser, ter um jogo teatral que ele trabalha essa mudança imaginativa dos objetos. Então esse copo aqui pode virar um microfone a partir da imaginação. Isso. Ele pode depois, sei lá, virar
3: um jarro,
2: utilidade a partir da imaginação apenas, né? E assim vai aprofundando. Por isso que eu acho super necessário, façam teatro.
3: Então, que as pessoas estão em casa para fazer teatro, procura onde? Tem escola de teatro? Onde é que se encontra aqui na Paraíba essas escolas?
2: Em vários lugares. Eu acho que ainda é muito carente essa formação aqui na Paraíba, porque nós temos apenas, pensando em cursos superiores, o curso da UFPB, que tem dois cursos, né, de teatro, que é um que é bacharelado e o outro que é licenciatura. Bacharelado em teatro, licenciatura em teatro. Mas temos muitas pessoas, muitos profissionais e temos o CEARTE, que é a Escola do Estado, temos a Escola do Estado de Arte também. Vem se ampliando isso e temos sim, certo, alguns espaços de formação e oficinas que os profissionais dão. Temos a Companhia em Cena, a qual eu faço parte, sempre está lançando oficinas de palhaçaria, depois encenada, de teatro. E tem o Lima Penante, tem um curso de férias para criança. No Santa Rosa tem o curso de lá. A FUNESC, no Espaço Cultural, tem uma formação em teatro também, que sai com a montagem no final. Acho que dura todos os meses lá, porque é modular, tem módulos. Então, temos sim muitos espaços de se fazer teatro.
3: E agora, segundo semestre terminando, o que é que tem aí pela frente?
2: Tem o lançamento do filme, que eu espero que saia daqui para dezembro. Temos um festival de teatro, de cinema, que está chegando por aí, que eu estou produtor, local desse festival, que é o Cine Miau, das portas agora em outubro, e muito espetáculo também em outubro, na Semana da Criança. E pensar novos projetos para 2027.
3: E o que você fala aí, que o que nós observamos aqui em João Pessoa é que várias peças do Sul e Sudeste estão vindo para cá, né? Onde que só estavam lá, estão vindo para cá, e cada peça que a gente vê, cada ator, assim, cada atriz vindo para cá, entre aspas, conhecer João Pessoa, conhecer a nossa Paraíba e fazer teatro, porque você sabe muito bem que a gente tem que dar valor ao que é de casa, lógico, mas também assim, essa nacionalização. A gente tem que ter. Agora, quando a gente queria ver uma peça teatral, a gente tinha que ir para Recife. Mas não, aqui na Paraíba tem. E grandes peças teatrais.
2: Sim, grandes produções têm chegado até aqui. Isso é muito bom também, porque realmente parava em Recife. Mas parava por uma questão de espaço, de casas para acolher. Hoje a gente tem, sim, casas que acolham esses grandes espetáculos, né? E aí, mais uma vez, eu volto à tecla. Só é possível tudo isso graças à política pública de chegar, de incentivo, né? Criar novas casas de espetáculos. Precisamos ainda de mais para que a gente tenha esse intercâmbio, para que os artistas daqui também tenham acesso. Também não adianta criar uma casa onde a gente não tem acesso. Então é necessário ter essa questão. E eu fico pensando também, você trouxe essa discussão, que é uma discussão que a gente vem batendo. Muitas vezes, falando em formação de plateia, tem muitos que vão assistir os espetáculos de fora, porque é status.
3: Porque é status, é verdade.
2: É status assistir X espetáculo.
3: É verdade.
2: E aí eu fico pensando, a gente fica refletindo, se aquele público vê os espetáculos com artistas locais, que são tão bons quanto.
3: Justamente.
2: E aí fica essa reflexão e esse convite. Vão assistir espetáculos de fora, é necessário assistir teatro de qualquer lugar, mas valorizem os daqui, vá assistir o daqui, o teatro. Os teatros que existem em vários formatos, né? Não necessário, até para você ter contato e saber que o teatro, ele está em todo lugar, desde a sala de aula, numa praça, num vão de trem. Eu já assisti um espetáculo num vão de trem dos amigos meus, uma proposta que foi na CBTU. Incrível. E o teatro está, é isso, é a arte do contato. O espaço não necessariamente obrigado a ser só num teatro, só a palca, a italiana. Enfim, então vão assistir todos os tipos de teatro e performances.
3: Eu lhe pedi uma música pra gente tocar no finalzinho. Qual a música você quer ouvir pra gente encerrar no dia do teatro?
2: Rapaz, deixa eu ver aqui. Tem eu tô tentando lembrar. O artista vai onde o povo está.
3: Milton Nascimento. O artista vai onde o público está. Já chegando ao finalzinho do nosso programa, o nosso amigo Léo vai buscar essa música ali para a gente tocar, de Milton Nascimento. Qual a mensagem você deixa para toda a sociedade? Você falou algo interessante. Valorize nosso potencial. Temos grandes potenciais aqui, temos grandes produtores. Eu vi uma reportagem no dia desse, um artista de rua falando em uma TV, que os paraibanos valorizam o que é nosso, porque temos grandes artistas, como eu falei desde o início. Temos grandes intérpretes, temos grandes músicos. E procure os artistas, as peças de outros estados, mas também valorize o que é nosso, porque é isso. Temos grandes intérpretes, temos grandes músicos. E procure os artistas, as peças de outros

0: Enfim, porque não está acostumada a ver teatro. Assim, aí às vezes diz, você está indo para ver a celebridade ou
1: Ou...
0: para ter o contato com o teatro, com a mensagem
1: Isso.
0: que aquele espetáculo quer passar.
1: Isso.
0: Então, quando a gente gosta de teatro, a gente assiste qualquer espetáculo. Inclusive os ruins para falar mal e refletir.
1: Lógico que
0: Eu
1: na...
0: assisto todos.
1: Lógico que nada é perfeito, né?
0: E aí, assim, a mensagem que eu deixo nesse dia do teatro, Dia Nacional do Teatro, é que teatro faz parte da minha vida desde pequenininho, desde mais de 2 décadas. E é incrível. Assiste um teatro, produz um teatro. Vamos propagar e fomentar ainda mais essa arte milenar e que trabalha esse lugar do humano, né? A arte como um todo já vai trabalhar isso. E eu acredito que o teatro ele tem esse lugar muito do olho no olho, do contato, da mensagem que vem não só pela palavra, mas pela presença, né? Então, é isso. Façam teatro, viva o nosso teatro, viva o nosso teatro paraibano. Por quem já veio antes de mim, pelos que estão aqui na luta e pelos que ainda vão chegar.
1: Olhando para a câmera, suas redes sociais, fala para a sociedade, suas redes sociais, onde encontrar peça teatral, enfim.
0: Quem quiser acompanhar aí nosso trabalho, tem a Companhia Patusco, no Instagram, tem o meu pessoal, que é Joelton Barros Off, e fique à vontade, é só chegar junto e vamos embora.
1: Obrigado, Joel, mais uma vez. E as portas estão abertas aqui da 100.5 FM Lida, a rádio mais popular da Paraíba. Essa parte, a única, creio que seja a única imprensa que abre espaço para falar do dia do teatro, falar de teatro e falar de personagem como você, um profissional de mão cheia. Obrigado pela sua participação. E vamos escutar agora, para finalizar o programa, Nos Bailes da Vida, Milton Nascimento, o artista vai onde o público está. Obrigado, meus amigos. Até a próxima, sábado, se Deus quiser. Deus os abençoe. Vamos juntos. A vitória é certa.
0: Obrigado.

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Olá, bom dia. Que bom estamos juntos mais uma vez, nesta linda e maravilhosa manhã de sábado, 19 de setembro de 2026. Manhã ensolarada, dia propício para uma praia. E você? Já de pé? Que bom. Recebendo o presente do novo dia, então é hora de agradecer. Aonde quer que você esteja, em casa ou no trabalho. No trabalho ou na academia. Na academia ou caminhando. O importante é que você agradeça, em voz alta ou não. O importante é direcionar o seu pensamento ao nosso Deus, que lá em cima se inclina para todos nós. Em nome do Filho dele, Jesus Cristo, e do Espírito Santo. Minha querida amiga, pouco importa a forma ou as palavras que usamos para orar. O realmente importante é a fé com a qual nos apresentamos ao nosso Pai Superior, Deus, na oração. Tenha fé. Pois a fé não é crer que Deus pode fazer, mas crer que Ele realmente faz e faria. E fará sempre. Amém? Tenha fé. E orando comigo nesta linda e maravilhosa manhã de sábado estão eles: Roberto Rodrigues, o Beto Brega, o Cláudio Pereira e toda a sua família. Ione Leal, lá em Brasília, com toda a sua família. A professora Ione Leal. O delegado Gerson Barbosa, o doutor Fernando Barbosa, advogado e ex-deputado estadual, viajando para a terra do Bode Rei, que é Cabaceiras. Está aí ao lado da sua digníssima filha e do seu genro. O radialista James Vitor, o comerciante Geraldo Lira e a dona Neves, sua digníssima esposa, dona Maria José no Mandacaru. O radialista João Ferreira, o Joãozinho Ross, que está aqui ao nosso lado, já se transferiu para o Mário Andreasa. O cinegrafista Edson Davi, meu amigo homem de Deus. O comerciante Peixinho, aí no seu comércio, no Mercado Público da Torre, Ivaneide Barbosa e o esposo Gilberto Campinenses, Edinaldo do República Móveis, Naldinho da Torre e JC Eventos. A deputada Estefânia Maroja, Roberta Maroja e Raquel Maroja. Sabino de Bahia. Sabino mandou até uma mensagem hoje de manhã já, né, Sabino? Aquele abraço, hein? Souza no Valentina de Figueiredo, o delegado Alberto do Egito, o João Batista do São Miguel de Itaipu, o policial federal Maurício Abreu, aí no Água Fria, dona Silene no Roger e o seu filho, o major Bertuni, e a sua tia, dona Anitta e Fabiana, no João Paulo II. Muita gente orando comigo nesta manhã. Então, minha amiga, meu amigo, concentre-se num Deus que pode tudo e que sabe todas as coisas e diga: Senhor, meu Deus, Pai Todo-Poderoso, Criador dos céus e da terra, em nome do seu Filho Jesus Cristo e do seu Espírito Santo, aqui estou te agradecendo pelo hoje, que me faz lembrar do ontem e me dá a esperança do amanhã. Ó Deus, te peço hoje mais do que ontem, Pai, paz para o espírito e saúde para o corpo. Te peço serenidade, paciência, amor e bondade. Pai, abençoa
a todos que estão me ouvindo neste momento, os que não estão também. Abençoa os nossos anunciantes. Abençoa todos nós, Senhor. Pai, continua iluminando a minha vida e guiando os meus passos, Senhor meu Deus. E que todo e qualquer mal que porventura queira se levantar contra nós, que caia por terra, Deus meu Pai. Te peço tudo isso em nome de Jesus Cristo e do teu Espírito Santo. Ó Senhor Deus, afasta de mim os invejosos, as pessoas maldosas, maliciosas. Afasta, Senhor, tudo de ruim. O tabagismo, o alcoolismo. Afasta, Senhor, a promiscuidade. Afasta, Senhor, a enfermidade, Senhor. Pai, meu eterno Pai, em nome do seu Filho Jesus Cristo e do seu Espírito Santo, eu te peço compreensão, inteligência, discernimento, te peço, meu Pai, hoje mais do que ontem. E certo de suas bênçãos, eu fico com a minha consciência tranquila e tendo a certeza de que vou ter um dia frutífero, um dia próspero, um dia de sucesso, um dia de paz, um dia de amor, e que vou desenvolver um excelente trabalho nesta emissora, neste momento. Ó Senhor meu Deus, em nome de Jesus Cristo e do seu Espírito Santo, eu lhe peço a permissão para Nossa Senhora da Conceição Aparecida e todas as nossas senhoras, uma só mãe do Filho de Deus, do seu Filho, que interceda por mim e por todos nós, mãezinha. E certo da sua intercessão, eu digo amém.

0: Esta voz me chama e eu vou subir.
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0: Então, vou ficar bem mais perto de Deus e vou rezar e vou gritar. Para o mundo inteiro me ouvir e me acompanhar, hein?
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0: É. E já chegando por aqui o meu amigo Expedito Leite, pra matar a saudade. Virou o xodó do povo.
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0: a todo de preto.
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0: Aliás, preto e azul, né? Jeans. E a blusa azul de mangas longas, esbanjando elegância. E para todos os profissionais liberais do meu querido Brasil, eu desejo, ó.

Bom dia, eu estou muito feliz. É o meu coração que determina e que diz: você está feliz, então abra você também o coração para a felicidade entrar. Acorda para ser feliz e vamos em frente porque Deus está com a gente. Bom dia, profissional do volante, motorista de ônibus, o verdadeiro operador de transporte coletivo. Bom dia aos políticos do meu querido e amado Brasil. Bom dia ao meu amigo mecânico, meu amigo serralheiro, meu amigo profissional, taxista, aplicativo, alternativo, caminhoneiros e carreteiros pelas estradas da vida, bom dia. Enfermeira, médico, vigia, vigilante, porteiro de condomínio, aquele abraço, bom dia, muito bom dia. Vamos pra frente, o amor está no ar, aqui na mais querida, na melhor, na sua. Vai longe pra chegar bem pertinho de você. Muito bem. Olha a natureza brilhando. Agradeço as crianças correndo, sorrindo, trazendo alegria para o lar.

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2: 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Alô do pastor Roberto, aquele abraço. Bom dia, Expedito Leite. Tudo bem com você, Expedito?
3: Bom dia, J. Ferreira. Bom dia, irmãozinho. Nosso digníssimo cantor. Bom dia, Léo Tec. Tudo bem, meu comandante? Você tá aqui todo dia agora, novamente, né?
2: É, graças Léo. A Deus. É.
3: Que bom, Léo. Jota, eu tô aqui, você disse que eu tava de preto, mas esse preto é de alegria, viu, Jota?
2: Não, legal, não, você veste bem, o look aí tá primeiro de luxo, ele deixa de muito elegante, por, e você de óculos escuros
3: aí. Por Deus nos permitir de estarmos juntos aqui.
2: Então, muito bem. Você que... teve em Itaporanga, foi?
3: Foi, no sertão, e agora, daqui até uns dias por aí, pela frente, eu vou ter que dar uma voltinha lá.
2: Sempre lá em Itaporanga.
3: Estamos numa luta lá.
2: Rapaz, eu gostei aí da foto aí do seu perfil, você tirou aí no Cristo...
3: Eu tirei,
2: e é uma das maravilhas lá de Itaporanga, né?
3: Maravilha do Nordeste, né?
2: Do Nordeste.
3: Nosso Cristo Rei. Eu acho que é a estátua mais alta aqui da gente, né?
2: Lá em Itaporanga?
3: Lá em Itaporanga. Ah, okay. Que fica em cima daquele serrotinho que você conhece.
2: Eu vi.
3: Serrote do Cantinho. É. E abençoa toda a nossa cidade.
2: Vi a distância, né? Vi de baixo.
3: Toda a nossa cidade e todos os seus filhos. Jota, tipo, só um parênteses, hoje é 20 anos que Padre Zé se foi, né? Padre Zé Sinfrônio de Assis, que foi quem fez aquele Cristo Rei, né?
2: Era o padre lá da...
3: Lá do ginásio diocesano da Rua da Mata.
2: A ideia foi dele, o projeto foi dele,
3: foi,
2: né?
3: Dele e ele quem fez. E foi ele que ajudou muito Itaporanga e todos nós. Se não fosse Padre Zé, talvez esse seu amigo aqui nem estivesse aqui, né?
2: Por que o motivo que não estivesse
3: Porque aqui? Porque lá em Itaporanga não tinha segundo grau. Não tinha segundo grau.
2: E ele que instituiu, e aí os filhos mais humildes não tinham como sair, né?
3: Filho de rico podia estudar fora, né?
2: Ok.
3: E a gente não estudava, e graças a ele, por sinal eu gravei uma homenagemzinha lá pro programa de hoje da rádio, que o menino me pediu, justamente eu falo isso.
2: Qual é o menino lá da rádio? Eu conheço ele.
3: É Flaviano.
2: Ah não, conheço o outro.
3: Conhece o baixinho, meu amigo do peito, Nepomuceno.
2: Nepomuceno?
3: Claudio Nepó.
2: Né, Claudio Nepó? Claudio Nepó. Ele
3: tá na Rádio Correio.
2: Ele tá na de lá, né?
3: Lá de Itaporanga.
2: Lá de Itaporanga.
3: Correio do Vale.
2: Na Correio do Vale.
3: É.
2: Legal. Expedito, você teve ontem em Tiberê, não foi? Foi anteontem.
3: Anteontem, você
2: teve. Jota, tô tomando uma sopa.
3: Você
2: aqui,
3: não foi, rapaz?
2: Eu tava distante.
3: Tava distante. Tava muito distante. Tava na vida boa.
2: Anteontem eu estive lá em Gilberto, lá no churrasco de Gilberto, acompanhado do doutor Fernando Barbosa.
3: Na em ali?
2: Sim,
3: aqui.
2: Como é aquele bairro ali?
4: Ali é
3: Bebelândia?
2: É isso aí que você disse.
3: Bebelândia?
2: Bebelândia.
4: Na entrada do livramento.
3: Tava bom o churrasco?
2: Tá muito bom. Ele até perguntou por você.
3: Foi? A boa costela?
2: Muito boa. E hoje ele está viajando a Cabaceira. Tá na estrada, já mandou um recado aqui.
3: Fernando Barbosa. Doutor Fernando gosta daquele Cariri, né?
2: Gosta. Ele é louco pela terra dele, igual a você.
3: Eu gosto muito da minha terra também.
2: Agora, Expedito, a gente teve um probleminha aqui, viu? O
3: que foi? É
2: o seguinte, eu quero até esclarecer isso aqui aos nossos ouvintes. Deixa eu dizer aqui. Minha gente, eu trabalho no rádio desde 1978. E eu já tenho 65 anos de idade.
3: É um menino.
2: E desde 78 que eu trabalho em rádio. No Rio de Janeiro eu trabalhei na Rádio Difusora Duque de Caxias, Rádio Carioca, mas oficialmente na minha carteira Rádio Mauá. Carteira assinada, tudo certinho. O resto eu fui o que falam de freelance.
3: Freelance. Né?
2: Tirava folga de uma, férias de outra e tal. Então é o seguinte, permaneço no rádio até hoje, mantido pelos anunciantes, por pessoas iguais a você, da Pousada do Inglês, igual ao loteamento Marcos, de Marcos
3: Empreendimentos
2: Imobiliários, Solissan e outros tantos, Perfumaria Paris, muitos outros. E venho no ar, do rádio eu fui para a televisão, mas já tinha passado também pelo jornal impresso, e estou hoje aqui na rádio 100.5, uma rádio que está aí no dial, 100.5.
3: FM líder.
2: Assim como está a 92, a 98, a 95, ela está aqui. E é uma rádio de igual para igual. Aí me chega um rapaz aqui, que disse que ia tirar uma folga aqui do meu amigo Léo Tech. E disse, eu trouxe uma pizza para sortear aqui no programa. Ora, tudo bem, eu não pedi pizza, eu não pedi nada para sorteio, não pedi vinheta de ilustração que eu não preciso. Conteúdo aqui sou eu, Expedito, Joãozinho Rossi, que está aí, e os artistas que vêm aqui nos visitar são meus amigos. E aí ele, sorteia aí. Sorteou a pizza, de uma tal Pizza Mais. Eu não sei nem onde fica essa pizza, essa pizzaria. E sorteio, Expedito fez no domingo. Ora, se o programa é semanal, o cara foi sorteado hoje, ele só vem no domingo seguinte pegar o prêmio. E o rapaz veio.
3: E foi assim que ficou acertado.
2: Foi assim que ficou acertado. Elias do Padre veio buscar aqui a pizza dele no domingo passado. Quando chega aqui, faz-se o contato com o tal Marcelo Lima e ele diz, na maior cara de peroba, meu amigo. Não, foi no domingo, não veio buscar, já era. Eu disse, não, tô usando, mas como assim? Eu não estou entendendo. Diz aí de novo. Não, o sorteio era para domingo, ele não veio buscar... Mas o sorteio foi no final do programa de domingo. Eu não ia ficar aqui a tarde toda para dar uma autorização para o rapaz pegar a pizza. Ele teria que vir hoje. Não, mas se não veio, já era. Eu digo, muito bem. Você falou quantas vezes nessa pizzaria aqui, meu? Pouquíssimas vezes. Se eu falei 3 vezes, falei muito. Eu disse, se você tivesse falado uma, já teria que pagar. Porque a Pousada do Inglês paga. A Solissan paga.
3: Todos pagam, né?
2: A BR Motors paga, todos pagam. Perfumaria Paris e muitos e outros anunciantes. Não, mas não vem pegar. E eu não trabalho aqui em troca de pizza, nem em troca de nada. Para você ter uma ideia, eu sorteei aqui uma caneca produzida por mim, paga pela produção do programa. Rádio 100.5, programa J. Ferreira e Amigos. E a ganhadora da caneca passou um mês sem vir pegar a caneca aqui. E a caneca guardada para ela. Se ela passasse um ano, a caneca estaria aqui e eu entregaria. Aí o que é que acontece? Ela não veio pegar. No dia que ela veio pegar aqui, quando chegou aqui, a caneca não estava. Ficou no outro carro. Mas aí, no dia seguinte, eu fui levar a caneca no endereço que ela passou para eu entregar a caneca. Para você ver a sinceridade, a maneira honesta, a maneira responsável deste programa. Por isso... me mantenho no rádio até hoje. Não existe no meu histórico de rádio que eu passei um cliente para trás, um dono de uma rádio. Trabalhei 32 anos no sistema Arapuã de rádio. Entrei lá com Renato Ribeiro Coutinho, comendador. Depois passou para o Toninho Cabral. Toninho Cabral passou para Chico Alberto. Chico Alberto passou para Neno Rabelo. Neno Rabelo para João Gregório. Eu saí com João Gregório. 32 anos. E como eu tinha 36 anos de contribuição com o INSS e 54 de idade, aí deu 36 com 54, 90, aí eu homologuei minha aposentadoria, doutor. Mas continuei lá, depois fui ainda na televisão, no rádio, depois dei um tempo na pandemia, fiquei fora. Depois fui para uma rádio comunitária para não ficar fora do ar, que o médico tem que ter clínica para clinicar. aí depois fui para 92 e agora estou aqui. Não existe no meu histórico que eu botei uma empresa na justiça para atrás de direitos trabalhistas. Todas me pagaram o que eu achei que tinha direito, o que eles acharam que eu tinha direito, me pagaram, não me devem nem muito obrigado. Tive horário comprado no Sistema Norte, nos diários associados, por 14 anos, horário comprado. Fazia programa de 6 às 8 da manhã, de olho na cidade, depois me mandaram fazer de meio-dia, eu fazia os dois de meio-dia, às 2 e de 6 às 8. E no sábado ainda tinha um programa de auditório. Horário comprado. Não sou dono de rádio, nunca fui. Mas já dei oportunidade a muita gente. Agora mesmo entrou um repórter da Arapuã, que começou comigo. E quando me pediram informação sobre ele, uma recomendação, eu mandei. Paioto agora é repórter de externa, viu, Expedito? Nosso amigo, graças a Deus. É. Estreou segunda-feira, terça-feira.
3: Coisa boa.
2: Então é o seguinte, aí me chega um rapaz aqui e diz, não, eu entendo tudo da mesa aqui, sujou, melou o programa. Não entendia. Na hora de botar os patrocinadores, ele melou. Aí na hora de colocar também aqui o ouvinte no ar, ele melava. Foi preciso eu solicitar do meu amigo Joãozinho Ross para ir até a igreja onde estava no sossego da sua oração, o meu amigo Leotec, para vir aqui e assumir a mesa. E quando deu meio dia, ele disse, tô fora que eu vou almoçar com minha namorada e tal, faça o sorteio aí. O sorteio foi feito e não foi cumprido. Não é o valor que ele disse que é R$70 essa pizza. É que rádio é coisa séria. Rádio, a única coisa que tem para vender é espaço. E eu não estou aqui para dar espaço a ninguém. Porque eu sou um investidor. E estou em uma emissora altamente profissional. Está entre as mais antigas em João Pessoa. Uma emissora que fala para quase todo o estado da Paraíba e ainda entra em alguns estados fora da Paraíba. Então eu preciso que respeite assim como eu respeitei, e eu tratando o camarada bem aqui. E o elemento dizendo que eu sou bom, vou ilustrar, vou trouxe vinheta, não sei o que e tal, e acabou melando. Quero pedir desculpas aqui aos meus ouvintes e também aos meus anunciantes, que em número de três disseram, o que foi que houve domingo, João? Onde arranjasse aquele operador? Ele pode ser operador de máquina de esteira que trabalha na agricultura, agora de rádio não. Eu não sabia. Ele antes de vir aqui, querer auxiliar, ele falou que tinha um carro de som e o carro de som lhe rendia um salário mínimo em 2 dias. Mentira. Tive 9 carros de som, 9. 3 caminhões. F4000. E 3 F1000 e mais 3 Kombis. E sei de tudo, vendi tudo, porque eu conheço. A hora hoje, num carro grande em João Pessoa, é R$60. Ele disse que o dele é 70, porque tem uma caixa de som e é um HB20. Mentira! Ali é 30, 40, e quando você roda uma hora, se você rodar por 60, 30 já foi embora de combustível. Sem falar na mão de obra do cara que está dirigindo. Então o lucro é lá embaixo, por isso que eu não tenho mais. Porque não dá, porque eu também pagava o motorista. Mas é assim, eu só quero esclarecer que o meu programa é sério. Se eu sortear aqui um pão, você vem receber. Pode passar 10 anos se chegar, fui eu aquele ganhador daquele dia, tá aqui. Não tem esse negócio de prazo não, porque sorteio é do dono, é quem ganhou. Quero pedir desculpa aqui a Elias do Padre e quero pedir desculpa aqui aos meus ouvintes. Agora esse rapaz, pelo amor de Deus. E essa pizzaria tá devendo, viu? Nota de esclarecimento, tá devendo. Ele disse que falou no máximo 3 vezes. Eu também citei o nome dela umas 2. Então tá devendo. É procurar o departamento comercial do programa J. Ferreira, efetuar o pagamento, senão a dívida continua. Continua e eu fico quieto, porque
3: não,
2: o nome...
3: Então mandar a pizza, não, Jota?
2: Não, a pizza eu não quero, não.
3: Quer mais,
2: não,
3: Jota?
2: Quero, não. O ganhador disse que não queria.
3: Não quer mais,
2: porque,
3: não?
2: Porque é o seguinte, depois que ele esteve aqui, eu não falei no ar. Mas eu disse a ele, rapaz, isso não se faz e tal. E o ganhador estava aqui ouvindo a conversa. Aí ele disse, não, a pizzaria já não dá mais. Não entrega mais a pizza. Mas eu vou comprar com meu dinheiro e vou pagar. Quando ele ligou pro ganhador, o ganhador disse, não, pode, tu paga e come a tua pizza. Fica com ela aí. para ele nunca mais fazer isso. Por isso que ele disse que teve programa aqui, e o programa durou pouco tempo e tal, mas ele tinha muito anunciante. Não tinha, rapaz. Se tivesse, estaria no ar. Quem é competente permanece no ar. Então, meu amigo, minha amiga, tá esclarecido, peço desculpas a todos vocês, viu? Deixa eu atender aqui a primeira ligação aqui, né, Expedito?
3: É, João.
2: Joãozinho, bom dia, Joãozinho.
5: Bom dia, JPR, bom dia, doutor Expedito, bom dia, Léo Tec, e a todos os seus ouvintes aí, que estão na sintonia.
2: Ok. Bom dia, felicidade para você. Alô, do telefone, bom dia.
6: Bom dia, Jota.
2: Quem é?
6: Oséias, Jota, tudo bem?
2: Olá, Oséias, tudo bem com você, Oséias?
6: Estava ouvindo aqui seu programa atentamente e só lamento pelo que aconteceu, viu? Eu hipoteco a minha solidariedade a você, ao programa, à rádio, que teve a imagem manchada por esse profissional.
2: Tentou manchar, aliás, mas não manchou por quê?
6: Tentou manchar. É lamentável, é lamentável. Eu, como profissional de carro de som, defendo essa categoria.
2: Eu conheço você e conheço há muito tempo. Classe,
6: porque sou apaixonado pelo que faço. E é como você diz, quando a gente dá a palavra, é prego batido e ponta virada. Palavra não pode voltar atrás, o benefício do cliente não podia voltar atrás. O cliente podia buscar a pizza aí com um ano depois. Se a pizza foi concedida, tem que ser entregue. Então, só lamentar e dizer que continue, porque a sua linha editorial, a sua linha de raciocínio, de personalidade e de ação, continua a mesma há mais de 30 anos, pelo menos ao qual tempo que lhe conheço, há mais de 30 anos. Parabéns aí a você, ao Expedito, meu amigo Léo Tec, e a todos que estão no estúdio aí, e aos ouvintes da 100.5, uma das mais antigas da Paraíba.
2: Meu amigo Oséias, abraço forte para você, meu irmão, e esse abraço é extensivo a toda a sua família, ok? Expedito, agora nós vamos falar com uma grande fã sua, viu?
3: É?
2: Foi ela que disse, Expedito, agora é o xodó do povo. Dona Maria José, bom dia, Dona Maria José.
7: Bom dia, maravilhoso, de agradecer a Deus, né? E bom dia a todos. E dizer para Expedito que saudade não me mata, não é só bala que mata não, viu?
2: Não é só bala que mata não, tá vendo?
3: Coisa boa. Uma alegria.
7: Estou muito feliz. Eu estava na linha, né? Mas me caiu, mas peguei de novo, né? Eu sabe que eu não deixo de parar, né? Aí só tenho a agradecer a Deus. Você não lhe peço, não sei o que é isso, meu amigo. Inveja. Mas mais do que Deus, ninguém.
2: É, maior do que Deus, ninguém.
7: A gente tem que confiar e acreditar, né? Eu acredito muito nas muitas orações. Pode na minha oração, Expedito Leite, Jorginho Rossi, todos vocês, todos, né? Todos, né? Graças a Deus, primeiramente a Deus, pela minha saúde, eu estou bem na minha saúde, né? Hoje eu vou fazer meu processo todo. Já entrou para ser nele, viu? Estou fazendo é mal de água.
2: E está dando mas, tudo certo,
7: Deus,
2: né?
7: Também. Certo, né? Aí eu já tenho agradecer a Deus mais uma vez, a minha família maravilhosa, né? E por todos vocês, né? Todos vocês. Hoje eu quero mandar meu bom dia especial para Isamar, né?
2: Isamar
7: também
2: amiga.
7: É a voz bonita. Isamar é a voz bonita do rádio também, né? Admiro muito ela, né? Muito ela. Seu Minha também, Valdemir, Ana Maria, Dona Rosilda de Monsumago, Dona Silena, a irmã dela, o filho dela, Fabiana João Paulo II, né? E todo mundo e maravilhoso, né? E hoje eu quero escutar minha mente, Roberto Carlos, meu amor, como é grande meu amor por você. Para lembrar muito meu marido, né? Que gostava muito dessa música. E acho que no segundo turno eu posso pedir, né? A despedida, né? Ciganinha Feiticeira.
2: Pronto, Ciganinha Feiticeira de...
3: Bacana, né, Jota?
2: Bacana,
3: do Amazon Leite. Do amazonense
2: Abílio Faria. Faria, né, Jota?
7: Eu sou muito amor. Eu vivo nesse, né? Porque eu sou brincadeira, né? Frente do amor.
2: É verdade.
7: O que? Dos anos, pra mim foi hoje, né? Então, minha alegria, primeiramente, Deus, estou maravilhoso.
2: Ok, olha, muito obrigado, abraço forte para a senhora, Dona Maria José, inclusive a conexão dela estava aqui meio complicada, viu? Toda hora querendo cair. Vamos aqui para o outro número aí, vai, meu caro Léo Tec. É o 3229-1005. Alô, do telefone, bom dia.
8: Bom dia.
2: Com quem eu falo?
8: Com Silene.
2: Dona Silene, como vai? Tudo bem?
8: Eu vou bem, graças a Deus. Bom dia para você, Pastor Pedrito, para Joãozinho e para o Léo Tec. Que tenha um dia muito feliz hoje.
2: A senhora também, viu? Um bom dia aí para o Major Bertone também, Dona Anitta, viu?
8: Ele não chegou por aqui ainda hoje, mas vai, daqui a pouco está por aqui.
2: Tá certo. E Expedito hoje está aqui, a semana passada a senhora perguntou,
8: bom,
2: né?
8: Bom dia para o Expedito.
3: Bom dia, Dona Silene, tudo bem?
2: E o Joãozinho Rossi está ali do outro
3: também,
2: lado.
3: Também,
8: Joãozinho Rossi também, tudo bem.
3: Joãozinho está ali, um verdadeiro escritor, viu, JV?
2: É gente fina.
3: É gente boa.
2: E Dona Silene quer ouvir o que hoje?
8: Hoje eu quero ouvir quero ouvir sábado.
9: Hoje é algum?
8: Sábado com...
2: Todo sábado é assim. Bonita música, não é isso? E depois? Sábado. E depois?
8: E a segunda eu quero ouvir com o Zezé, Indiferença. Zezé de Camargo, Indiferença.
2: Zezé de Camargo e Luciano, Indiferença. Tudo bem. Vamos tocar para a senhora. Tá,
8: oferecer para todos aí da bancada, né? Para a Anitta, para o Major, para a Maria José, Isamar, Thelminha e para todos que estão me ouvindo.
2: Muito bem.
8: Até amanhã.
2: Até amanhã. Expedito trazendo laranja. Já deu um doce para o Léo Tec. Ainda bem que o Léo Tec, graças a Deus, é um homem de saúde,
3: é,
2: né?
3: É pra controlar a glicose, que a dele é baixa.
2: A dele é baixa. E ela?
3: Aí eu trago um docinho pra ele pra equilibrar.
2: Ele é um homem de Deus, viu?
3: A gente tem que tomar outro remédio pra baixar.
2: É.
3: Joãozinho, tá tudo em ordem, né, Joãozinho?
5: Até aqui tem nos ajudado o senhor, né?
3: É, e a glicose é em ordem.
5: Rapaz, eu, faz tempo que eu não meço, viu?
3: Não sabe não, né?
5: Não sei não.
3: É melhor assim.
5: É melhor assim. Não sei não.
3: É melhor assim.
2: E no show lá, no dia desse, não é aquele dia que a gente tava lá com o cantor botado placa de venda nesta casa, que é o nosso Marcelo Reis. Aí Joãozinho tava suando, ó.
10: Tava
2: igual tampa de chaleira. Aí eu disse, Joãozinho...
3: Será que não foi o remédio, não?
2: Eu disse, Joãozinho, é o remédio, né? Aí eu disse, Joãozinho, sua pressão tá alta. Ele disse, que é isso, véio? Pelo amor de Deus, não tem esse negócio.
5: Mas
2: não.
5: Eu tenho esse costume de suar.
2: Você tem?
5: Tenho.
2: É um costume.
5: É costume do corpo mesmo, né?
3: Expirar,
2: é. Tá transpirando, né?
3: Transpirando.
2: É.
3: É porque também ali faz calor, né, Jota? Quando tá cantando ali, o cara fica meio...
2: Mas, rapaz, e o cantor Marcelo Reis hoje mandou uma mensagem por escrito aqui, eu li, Joãozinho, ouviu? Dizendo, Jota, bom dia, tô ouvindo o programa, dia 25 vou estar no Clube Cabranco, diga doutor Expedito que vá assistir.
3: Nós vamos.
2: Que eu quero dizer que está presente aqui o homem que também gravou placa de mesa, placa de casa,
3: placa de venda.
2: Placa de venda. E o cantor Joãozinho Rossi, que anda com você, já estou sabendo que ele imita bem o Reginaldo. E no meu repertório também tem música de Reginaldo. Então, tá bom. Um abraço para você, viu, meu amigo, irmão, camarada. Felicidade, meu caro Marcelo Reis.
3: Um abraço para ele e toda a comitiva, né, Jota?
2: Eu me lembro que um dia. Beto Brega estava com um compacto, placa de venda. Aí Beto Brega entrou no Bradesco. Quando chegou no Bradesco, quem estava lá no caixa eletrônico, lá dedilhando a tecla? Maurício Reis. Só, Maurício. Ele disse, eu não gravei esse compacto. Ele disse, também o nome aqui é Marcelo Reis, né, Maurício?
3: Não é Maurício, não.
2: Não me lembro de ter gravado este compacto. Legal. Marcelo Reis, abraço para tu, para tua esposa aí, para tua empresária aí. E pro gaúcho aí, né? Tem que mandar um abraço, né?
3: Tem que mandar um abraço.
2: Não passaram lá na pousada do inglês, não?
3: Eu não fui mais lá, não. Já tô nesse moído aí.
2: Ah, tá na correria.
3: Correria aí. Quando terminar essa campanha, a gente vai voltar à normalidade, se Deus quiser.
2: Expedito, você quando veste esse look aí, se você tiver 50, fica parecendo com 44.
3: Já tem 50?
2: Porque aí é o seguinte.
3: Tô novo, hein, Jota?
2: Não, porque aí o look deixa você bem mais jovem, mais elegante. E você ainda bota um óculos escuro aí, né?
3: Tô já. Bonito, tô.
5: Tá, doutor.
3: Eita coisa boa, rapaz. Tô bonito, Léo. Tá todo mundo me achando bonito.
2: Olha aí.
3: Que coisa rapaz. Boa, rapaz.
2: Vamos cantar, não é? Quais são os pedidos que tem aí? Tem outra pessoa. Tem uma pessoa aqui na linha, vamos ver aqui quem é. Alô, do telefone, bom dia.
11: Se não bom for... dia, Jota.
2: É, quem fala?
10: Rosilda do Monsenhor Magno.
2: Dona Rosilda do Monsenhor Magno. Tudo bem, dona Rosilda?
10: Tudo bem, como é que você está, meu amigo?
2: Falando com a senhora, as coisas têm melhorado muito. E ladeado dos amigos aqui, ainda se não tivesse boa, eu tinha que dizer, porque eu estou perto dos amigos.
3: Exato.
10: Maravilha. É muita maravilha, viu?
2: É, para uma pessoa só, né?
10: É, muita cocada.
2: Expedito está mandando seu bom dia, viu?
10: É muita cocada para um baiano só.
2: Oh, é muita cocada para um baiano. Essa é boa, aprendi outra.
3: É uma música, né?
2: É uma música, é?
3: É uma música, né? Se eu não me engano, é de trio nordestino, né?
5: É.
3: Trio nordestino.
2: Muita cocada.
3: Muita cocada para um baiano só.
2: Ó, oh, falar em trio nordestino, esse cantor de placa de venda, meu amigo Marcelo Reis, tem uma música que diz, tem homem de saia dentro do salão, não sei o que que tem, mas lá tem que tirar para não ter confusão.
3: É dele.
2: É dele, né? É. Como é, dona?
10: É porque o cabo se vestiu de mulher e foi entrar na sala para dançar e o povo desconfiaram.
2: É, o povo desconfiou e já foi logo dizendo, tem homem de saia dentro do salão, bota esse cabra para fora para não dar confusão.
10: Para não dar confusão.
2: É dele, viu?
10: É isso aí, é verdade.
2: E você sabia que ele foi trianguista também, triângulo, não sei, a palavra é essa, trianguista mesmo, né? De Luiz Gonzaga?
3: Quem?
10: Hoje.
2: Marcelo Reis.
3: Foi trianguista?
2: Foi. Ele teve sábado aqui, tu não tava, rapaz?
3: Rapaz,
2: sábado não foi domingo. Passou a manhã todinha aqui com a gente.
5: Foi sábado.
2: Ah, foi sábado?
5: Hoje faz 8 dias.
2: Hoje faz 8 dias.
3: Naquela hora que eu liguei pra cá.
2: Foi, tu ligaste antes dele.
3: Eu tava no aeródromo de Itaporanga.
2: Ah, tá certo.
3: É, entendeu? E de lá a gente foi pra uns eventos, aí não tive mais condições de ligar. Mas eu liguei na hora que eu tava lá.
2: E ele chegou logo depois.
3: Foi, né?
2: Alô, dona Rosalva?
10: Deixa eu ver se ele lembra do meu nome.
2: Já lembrei, já falei, dona Rosilda.
10: Lembrou sempre, não foi?
2: Oh, e qual a música que a senhora quer ouvir?
10: Eu quero ouvir Guerra dos Meninos.
2: Essa é boa, né, isso aí?
10: E ótimo. Depois você toque Tarcísio Andrade, Não Chore Amor.
2: Não chore, Jota,
3: seu amigo Tarcísio Andrade.
2: Meu compadre,
3: seu
2: falecido.
3: Seu compadre Tarcísio Andrade.
2: Morreu, partiu.
10: Essa música é antiga,
2: mas é boa.
10: É
2: muito boa.
10: Não chore, amor. Mas é boa. E eu mando essa música pra Zezinho meu filho.
2: Eu ainda amo você.
3: Que eu ainda gosto de você.
10: Selminha, Ana Maria, Dona Silene também que já ligou, João Batista, Bilzinho. Esse povo que escuta o programa pra você, que foi pedido pra todos daí da Arapuã. Arapuã,
2: filme.
10: Tô ligado na Arapuã, tô na 100.5.
2: Valeu!
10: Na 100.5, tá escutando o seu programa, eu transmito meu abraço, meu bom dia e um bom início de semana pra todos. E até amanhã. Toda semana eu ligo pra você, viu?
2: Tá bom, muito obrigado, viu? Continue.
10: Todos os dias eu ligo.
2: Abraço.
10: Tá bom, Jota. E pra minha irmã também lá no City Forte, toda a minha família lá.
2: Ok.
10: Para todos.
2: Valeu, tá dona Rosilda do Monsenhor Magno. A senhora também e toda a família. Tem uma pessoa, outra pessoa aí, né? Alô, do telefone, bom dia.
11: Alô.
2: Bom dia.
11: Bom dia.
2: O que eu falo?
11: Luiz, Jorge.
2: É Luiz do Tibiri 2?
11: Do Marcos Moura.
2: Marcos Moura, que é perto do Tibiri 2, né?
11: É verdade, Marcos.
2: E qual a música, Luiz?
11: Eu queria ouvir a cega. Do vaqueiro, Jota. As rédeas do vaqueiro,
2: é? É isso?
11: É, Jota. Eu quero
2: agradecer. A saga do vaqueiro, né?
11: Eu quero agradecer para todos os ouvintes da 100.5, a Maria do Padre, o Lúcio de Tibiri, Paulo César, ao nosso amigo Osmar Queiroz, e para você, Jota. Abraço. Bom dia,
2: Jota. Bom dia, Expedito, vamos cantar, né?
3: É bom, né, Jota?
2: Você tem a música de Dona Maria José aí?
5: Rapaz, a música que saiu todo dia tá aqui, viu?
2: Diga aí a Dona Maria José.
5: Oi, bom, eu como é grande meu amor por você, Pronto. Siga a minha.
2: Esse grande, meu amor. A gente começa com como é grande o meu amor por você, não é, Expedito? Pedido de Dona Maria José, a sua eterna fã.
3: Que amor grande, né? Lembrando do esposo dela, né?
5: Ô, Jota, Expedito. Mas o Zequinha, que era enxerido, botou logo um vestido e resolveu entrar.
3: Ah, essa é.
5: Chegando dentro, foi dançar com Gabriela, deu um abraço nela e ela começou a gritar. Tem homem de saia, né?
3: Tem homem de saia dentro do salão.
2: Só da música. Eu pensava que essa música era de Antônio Barros.
3: Isso é de
2: Marcelo Reis.
3: Trio nordestino, não?
2: Trio nordestino. Mas Marcelo, a autoria de Marcelo.
3: E é, rapaz.
5: E é, mano. Não sabia, não. Marcelo.
3: Tem homem de saia dentro do salão. Bota, eu não sei o que é que tem lá.
2: Bota esse cabra pra
3: que
2: fora
3: vai dar, pra não dar que confusão. Que vai dar é confusão.
2: E prepara essa música de homem de saia.
3: É, prepara aí
2: depois, viu?
5: Trio nordestino.
2: Trio nordestino.
3: É bom demais.
2: Inclusive, eu tive um negócio interessante aí com o trio nordestino, viu, Expedito? Nos anos 90. Então a gente começa aí com Roberto Rei Carlos, como é grande o meu amor por você, pedido de Dona Maria José. Aqui na
12: 6.5!
2: Mapa é

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7: Olha a hora, são 10 horas, minha gente, mais 14 minutos, 10 e 14 é a hora certa para quem está na incerteza da hora. Programa Jota Ferreira e amigos, e você que é muito importante aqui, participando comigo. Olha, tem gente aqui, tem gente aí também? Se tiver, manda para cá. Alô, do telefone, bom dia. Alô? Então vamos aqui, vamos aqui. Calas Boa.
8: Bom dia, Jota. Bom dia a todos que estão ligadinhos aqui na 100.5. Você que gosta da 100.5, você está de parabéns, viu? Está bem sonizado, uma rádio que toca só muito música boa e informação de qualidade. 100.5, esse é o canal, beleza? Jota, minha música hoje, Jota, é de Diana.
7: Diana
8: toca muito bem. E hoje em dia, poucas rádios tocam, é pena. Um abração para Bibio, tá lá em Mangabeira, escutando a gente aqui também, né? E também, meu amigo Lindomar e Leitão, tá lá em Tibiri, Santa Rita, aí em Tibiri. Ligadinho aqui, na 100.5 FM Líder, beleza? Um abração, Jota, um abração para você que tá ligadinho aqui na 100.5. Um abraço carinhoso, bem apertado, do Calas Boa, viu?
7: Calas boa, gente da melhor qualidade, pessoa pela qual eu tenho um grande respeito. Eita, Expedito, e como é que está a propriedade lá no Itaporanga, rapaz?
9: Jota, eu fui em Itaporanga agora e não fui lá, acredita?
7: Não foi não na propriedade?
9: Fui nada, não deu tempo, não. Eu fiquei no hotel, porque tem uma mão de obrazinha, porque eu estando no sítio, tem que ter uma pessoa lá, né?
7: Ok.
9: Aí a gente, de repente, assim, fica meio encabulado para estar chamando o pessoal para dormir, etc, etc. Mas deu tudo certo, já sei, tá bem lá.
7: Tá tudo certo.
9: Eu tô querendo aí o link da rádio, porque tem uns amigos meus no Juvini Itaporanga, e eu quero mandar um abraço para eles.
7: Beleza, quem tá mandando um abraço forte aqui é o cantor Marcelo Reis. Bom dia, Marcelo.
10: Bom dia, meu amigo Jota Ferreira, grande comunicador do rádio brasileiro. Aqui é Marcelo Reis, o cantor da Placa de Venda e muitos outros sucessos. Passando por aqui para lhe cumprimentar, lhe desejar grande audiência, mais do que você já tem, e abraçar todos os seus ouvintes, meu garoto. Beleza? Um grande abraço, tudo de bom. Sucesso na audiência.
7: Valeu, Marcelo Reis, que bom em tê-lo participando aqui no programa, meu irmão, camarada. Tem mais gente aqui, rapaz. Tarcísio Costa, bom dia.
11: Bom dia, meu amigo Jota Pereira. Bom dia a todos os seus ouvintes e a todos que estiver do seu lado hoje, meu amigo. Um grande abraço e um bom trabalho, meu irmão.
7: Valeu, Tarcísio Costa. Aquele abraço para você. É muita gente aqui, rapaz. Alô, alô, do telefone. Bom dia. Aí, ó. Alô? Caiu. Então vamos aqui. Expedito.
12: Oi, Jota Ferreira.
7: Como é que está lá a pousada do inglês?
12: Rapaz, está começando a voltar à normalidade, viu, Jota? Graças a Deus. Já está chegando o nosso verão, né? Nossa autoestação e vai dar tudo certo. Se Deus
7: com
12: quiser.
7: Com certeza.
12: Se Deus quiser. Tudo normal.
7: Tudo ok, né? Então, já tem café da manhã.
12: Tem café da manhã.
7: Atendimento
12: tem.
7: De primeiro mundo.
12: A gente sempre tenta fazer isso.
7: Dando a melhor qualidade no atendimento.
12: Exato.
7: Né?
12: Agradar, né? É uma forma de satisfação para o hóspede, né?
7: Com certeza. Vamos cantar, né, Expedito?
12: Cadê o Léo?
7: Léo Bati, Léo...
12: Léo Tec.
7: 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Legal?
12: Ô, Jota.
7: Oi.
12: Eu queria aproveitar a oportunidade para mandar um abraço aqui lá para a minha cidade de Itaporanga.
7: Fica à vontade, meu irmão.
12: E está nos ouvindo meu estimado amigo Antônio da Loja, um companheiro de muito tempo.
7: Que eu conheço você. Pessoalmente.
12: Você conhece o Antônio da Loja? Conheço. E ele está nos ouvindo e eu queria mandar um abraço. Antônio que tem um empreendimento grande lá no estado do Pará.
7: É.
12: Mas ele é apaixonado por nossa terra e vem fazer Itaporanga o que ele gosta justamente nessa época que estamos vivendo, né? Nessa época de eleição, ele gosta muito e está lá com todo o seu pessoal, toda a sua camaradagem, e pediu para a gente mandar um abraço para ele e estamos mandando.
7: E o abraço está indo e está indo de forma dupla, né?
12: Exatamente, Jota Ferreira. Um abraço, Antônio da Loja. Estou sempre à disposição.
7: Alô, Antônio da Loja, aquele abraço, felicidade para você e para toda a sua família, meu irmão. 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Alô, do telefone, bom dia. Alô? Alô? Qual é? Aqui ou lá? Alô? Desligou? Caiu? Então vamos cantar, né, Expedito?
12: Bom, né, João?
7: Tem uns pedidos aí ainda de...
13: Tem.
7: Tarcísio Andrade.
13: Tarcísio Andrade tem Indiferença, né?
7: Indiferença com...
13: E tem
7: Zezé de Camargo Luz.
13: A Saga do Vaqueiro.
7: Eita!
13: Homem de Saia.
7: Homem de Saia.
13: E Diana.
7: Então vamos nessa?
12: E a de Diana é o quê?
9: A Diana é Por Que Brigamos. Ah, porque bonita não. Música, né?
12: É linda. Por que brigamos?
9: Então está aí.
12: Não sei pra quê.
9: É, não dá certo a briga, não dá certo. Cantarolamos assim aqui na...

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1: Muito bem, muito obrigado. Expedito, eu sei que você vai falar, mas antes eu quero botar aqui no ar aqui. Você mandou pra mim, não mandou?
2: Mandei um áudio aí.
1: É, mas, eita, rapaz, ele tá aqui esperando aqui, eu boto os dois aqui no ar. Alô, do telefone, bom dia.
3: Bom dia.
1: É o Jadson Moura?
3: É ele.
1: Rapaz, semana passada você não participou falando aqui, mas eu toquei sua música. E toquei logo duas.
3: Que bom, rapaz.
1: Toquei hoje é o dia. E toquei Paixão de Homem.
3: Eu fiquei sem telefone praticamente até ontem.
1: E vi um programa seu de televisão, rapaz. Você gravou um programa de televisão local e gravaram e mandaram pra mim.
3: É, pois é, eu gravei, falei no seu nome, falei no nome do Beto Fonte.
1: Muito obrigado, eu vi.
3: E outras pessoas que estão me ajudando, viu?
1: Muito bom. Tá mandando um abraço pra você aqui, é Expedito Leite.
4: Bom dia, Jacques, tudo bem?
3: Fico feliz e devolvo do mesmo jeito.
4: Obrigado, viu?
3: Um abraço especial.
1: E o meu amigo Joãozinho Rossi também manda um abraço pra você, né, Joãozinho?
5: Mando, e bem apertado.
3: Eu faço mesmo, com muito prazer. Devolvo olha, pra eles também um abraço maravilhoso.
1: A gente tocou aqui Paixão de um Homem semana passada e hoje é o dia. Você quer que a gente toque hoje o quê aqui?
3: Essas músicas estão tocando bem, graças a Deus, através de vocês, os radialistas, né, esse pessoal maravilhoso que está me dando essa força por esse Brasilzão de meu Deus. Né?
1: Olha, quem está aqui em João Pessoa é um amigo seu, Marcelo Reis, de placa de venda nessa capa.
3: Ah, rapaz, conheço ele. Ele talvez não lembre de mim, mas eu lembro dele. Muito sucesso, viu? Que Deus abençoe a ele sempre.
1: Vai cantar aqui dia 25 no Clube Cabo Branco. Já cantou lá no Amigos do Assex. E você deveria vir por aqui também para fazer uns shows aqui, viu? Lá no Cabo Branco, por aqui.
3: É só vocês programarem que eu estou à disposição.
1: Vou falar com o Expedito aqui para a gente programar um show.
3: E eu vou, com muito prazer.
1: Tá certo. Tá ok. Ó, vamos cantar aqui. Hoje é o dia, viu?
3: Tá legal. Então, através de hoje é o dia, quero mandar um abraço especial para o nosso amigo Beto Fonte, que eu vou tentar ver se eu recupero também aqui o número do telefone dele, para ver se eu falo com ele, que esse mesmo tempo que eu estou sem falar com vocês aí no Norte, eu estou na mesma situação também sem falar com ele, porque o meu telefone deu um problema e eu não conseguia falar com ninguém. Mas, graças a Deus, alguém me ajudou aqui e já voltou alguns números. Eu estou tentando recuperar os outros, né, que tem escrito por aqui em algum papel, e vou tentando botar de volta. Mas fico feliz por tudo, um bom dia, um bom final de semana, que Deus abençoe a todos nós, pessoal maravilhoso aí da Paraíba e de todo o Brasil. Sucesso, tamo junto, com fé em Deus. E para você, com certeza, viu? Um abraço especial, e o nosso amigo Beto Fonte dele tá ouvindo agora. De repente, quem sabe, ele deve estar tentando falar comigo, não consegue, mas eu vou tentar falar com ele.
1: Valeu, muito obrigado, Jadson Moura.
3: Um abraço, um bom dia, tchau. Oh,
1: tchau. Espera aí que tu mandasse pra mim aqui, não mandou?
4: Mandei um áudio dentro da loja aí, agora.
1: Tu mandou, vai pro ar agora.
4: Bota aí.
1: Deixa eu localizar, tá aqui. Meu amigo, tô indo à loja, aquele abraço pra você.
6: Na hora, ainda teve o duplo, né? Fazer com o outro um bom dia duplo, né? Obrigado a ele, eu estava aqui, um amigo meu, ele ficou feliz e está ouvindo, e disse, mas rapaz, até o outro rapaz também conhece, ele conhece, era o homem da frente da campanha dele, da divulgação.
1: É. Aí, Expedito, se você escolheu uma música para ele...
4: Não é, vai... e eu vou mandar, como ele é sertanejo como eu, aí, Antônio, eu gravei uma música mais... Huck Lemos, que é conterrâneo nosso também, porque você é de Itaporanga realmente... Eu sinto
1: já
4: saudade.
1: Foi vereador na cidade,
4: foi,
1: né?
4: Presidente da Câmara e tudo.
1: É.
4: E eu vou mandar essa música para lhe oferecer, extensiva a todos os nossos conterrâneos aí. Uma música de Moreira do Acopiara, Eu Sinto Saudade. É para todo mundo aí da nossa terra, viu?
1: E hoje é o dia do meu amigo Jadson Moura. Tem outro pedido aí? Alô, do WhatsApp, bom dia.
7: Bom dia, Jota Ferreira. Estou falando aqui do Zap. Gosto muito de você pela primeira vez, viu? Gostaria de pedir uma música de Expedito. Sou fã dele, Expedito Leite. Ele tem uma voz maravilhosa. Estou falando aqui do Zap. Gosto muito de você pela primeira vez, viu? Gostaria de pedir uma música de Expedito. Sou

0: da Rita.
1: Abraço.
2: Obrigado, viu? Como é o nome dela?
1: Ela pediu uma música sua. Ela não disse o nome, ó.
2: Bota aí qualquer uma música daí que a gente gravou aí.
1: Bota uma música boa aí.
2: Bota Não Vou Dizer Adeus.
1: Não Vou Dizer Adeus.
2: Eu gosto dessa música, viu?
1: Ó, qual é a música do Genival Santos que diz assim? Sendo assim.
2: Sendo assim.
1: Vou acabar
2: ficando louco.
1: É sendo assim, né?
2: Sendo assim. Vou acabar ficando louco.
1: Pois tudo que
2: ganho. É pouco. Não dá pra você gastar.
1: Expedito você.
2: Sendo assim.
3: Você conhece a música chamada Não Sou Computador?
2: Que é dele também?
3: Genival Santos.
2: E não se computa?
3: Não, eu não sou computador.
2: Como é? Diz aí.
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2: Vixe, Maria, deixa suja.
3: Aí ele diz assim: eu não sou computador para acumular problema.
2: Ah, aí tá certo. Nem solução, né?
1: Olha isso aí. A gente já tocou aí o trio nordestino, já?
3: Tocou tudo.
2: Ô, Jota.
1: Oi.
2: Já que eu passei 2 dias sem andar por aqui, eu lhe perturbar. Vamos botar essa música nova de Marcelo Reis aí, ó?
1: Vamos botar.
2: Ele passou aqui pra mim agora. É, tem cabaré naquela casa.
1: Tá aí? Localiza esse.
2: E ele passou o áudio, tá vendo aqui? Tem um áudio aqui.
1: É. Bacana, se não tiver, viu? Ainda ali, tem cabaré nessa casa...
2: A gente, naquela casa.
1: Manda aqui pro meu...
2: Aí eu mando pra você e toca.
1: E toca, de todo jeito.
2: Tá certo, tá bom.
1: Olha, falar em trio nordestino. Eu já entrei numa fria grande. Eu tinha um programa de tarde na Arapuã no sábado. Tribuna do Povo. O povo ligava, participava, desse mesmo jeito aqui. Pedia música e tal. Quem me chega no programa?
3: Lindolfo Barbosa.
1: Cobrinha.
3: Sim.
1: Lindu, que é
3: Lindolfo Barbosa.
1: E Coronel.
3: Coronel.
1: Chegaram os três. Lançando um disco que diz assim: São Pedro, São Pedro, São Francisco, São Tomé. Conhece essa música?
2: Conheço, já ouvi muito.
1: Aí lançando esse disco, um LP bonito, rapaz. E me chega logo, aí a gente bate papo aqui do jeito que a gente conversa com vocês, pedido com o Joãozinho e tal. Os três ficaram lá no estúdio, ali na Rua das Trincheiras. Chega uma mulher com uma criancinha no colo. Seu Jota, eu vim aqui fazer um apelo porque eu quero doar a minha criança. Eu digo, não, mas é para a senhora doar a criança, a senhora tem que ir na justiça para legalizar a doação e tal. Ela vai, não é assim chamar uma pessoa. Aí vai Lindolfo, que é Lindu. Chega e diz, mas tão bonita essa criança.
2: Lindu era o cantor, né?
1: É, o cantor e o líder do trio.
2: É, um grande cantor.
1: Aí diz, mas Jota...
2: E morreu bem jovem.
1: É, foi. Jota, essa criança, eu gostei muito da criança e tal. Vai. Não é que a mulher se ajeitou lá, conversou e tal. Doou a criança pra Lindu.
2: E foi, rapaz. Que coincidência.
1: Quando Lindu saiu do rádio, foi direto na... loja de seu Antônio, que era ali na Padre Meira, Bebelândia, vendia só produto de criança. Só roupa para criança. Ele comprou logo um bocado de roupa para criança, uma coisa bacana. Aí ali tinha o supermercado Compre Bem, na praça ali vizinha, Padaria Colombo. Aí a mulher disse, olha, porque essa criança só toma um leite pela Ragon, passado pelo médico. Isso não tem problema. Entrou logo lá, comprou uma caixa de leite Pelagon, que era um leite caro.
2: Era um leite especial, né?
1: Especial. E partiu para a Bahia com essa criança, meu amigo. A criança ia ser não sei o futuro dessa criança hoje, deve estar uma... Isso foi em 1990. E aí, tá tudo bem, tudo certo, né? Eu já com programa de televisão e tudo. Meu amigo, 6 meses depois chegou a Polícia Federal na porta da rádio. Queria falar aí com o Jota Ferreira, mas já chegou com um papel na mão, ó. E o pai da criança. Foi uma confusão. Ele disse, o senhor doou a criança, o senhor dei conta da criança, porque você não podia ter feito essa doação. Porque o pai da criança disse que você, pelo rádio, arranjou uma pessoa que adotou a criança e tal. Lá vai me levar para a polícia. E quando eu chego lá, eu digo, a mulher fez o apelo na rádio, mas eu não

0: pedi, não, não chegou doador lá, não. Quem doou a criança foi Lindu, do Trio Nordestino. Graças a Deus, Lindu deixou o telefone da residência dele. O policial, quando pegou, ligou, ele atendeu. Ele disse, não, tem problema. Leva a criança de volta e tudo que eu comprei para ela, para o pai dela. A mulher morava no Jardim Veneza. Aí pensa numa confusão, se ele não tivesse atendido a ligação.
1: Tu ia levar uma cheirosa.
0: Não ia?
1: Ia.
0: Processo e tal, podia ser até preso.
1: Aqui, né? Que fosse provar que.
0: É que cachorro não era cacho,
1: que, né? Que orelha de coelho não é chifre.
0: É, aí olha o problema. Mas aí eu liguei, a esposa do Lindu atendeu. E aí ela disse, Lindu chega daqui a meia hora, porque ele saiu ali, tá já voltando. Ainda graças a Deus, ele tava em casa. E aí quando ele chegou, ele retornou a ligação e veio aqui trazer. Não precisou nem a polícia ir lá buscar, não.
1: Ele... Quer dizer que não houve realmente a doação, né?
0: Houve a doação.
1: Não foi formalizada.
0: Não, né? Foi formalizada. Agora a mulher tinha se separado
1: do... Foi doação de boca.
0: É, porque ela engravidou do camarada e o cara era casado. Aí ela ficou com a criança, ela trabalhava numa casa como secretária do lar, conhecida empregada doméstica. A patroa, no tempo que ela, no período que ela estava grávida, a patroa disse, eu não quero mulher grávida aqui em casa, não. Você toma o seu dinheiro e vai-se embora, não venha mais. E ele ficou sustentando ela. Quando ela teve a criança, ela não tinha com quem deixar a criança. E a criança nasceu com um problema que não podia tomar leite ninho. Tinha que tomar esse tal desse Pelargon. Era um leite especial.
1: É, exatamente.
0: Mas o camarada comprou tudo mais, disse que levou ela para o médico, fez um check-up e tudo mais, que eles... Sucesso, né? Lindo bem de vida, morando numa fazenda lá no interior da Bahia. Mas aí veio aqui, ele veio, trouxe a criança aqui.
1: Aí o pai apareceu.
0: O pai apareceu e assumiu a criança.
1: Foi, né?
0: Foi ele que botou para encruzetar. E a mãe da criança tinha dado, estava tudo certo.
1: Mas e a mãe disse o quê, então?
0: A mãe disse, está devolvendo a criança, agora você vai ter que me ajudar a criar. E já foi direto para a justiça. Ele fica dando lá a pensão da criança para sustentar.
1: Automaticamente já foi registrado.
0: É, menininho gordinho, bonitinho, bem branquinho.
1: E era, rapaz.
0: Mas deu tudo certo no final, viu? Mas
1: tá bom, ainda bem,
0: foi,
1: né?
0: Foi a confusão que eu entrei, mas o meu amigo Lindu veio e resolveu a situação.
2: E Lindu Barbosa, ele era um dos empresários da Copacabana, né?
0: E depois. E o empresário dele aqui era Luiz Silva.
2: Mas ele era um dos diretores que programava os cantores com o Vênival Santos. Aqueles cantores do Brega Tudinho, tudo passava por ele.
0: Passava por ele, por Lindolfo. Lindu.
1: Mas o Lindu era um grande artista, não era?
0: O Roseiro Bom.
1: Foi o Roseiro. É uma caba bacana, viu? A voz, rapaz. Inconfundível, né?
2: O próprio Luiz Gonzaga chorou quando falou dele.
0: E foi?
2: Depois eu vou lhe mostrar esse áudio aí.
1: Bacana, viu?
2: Ele disse que. Lindu brilhando, e ele chegou até dar sua pona branca a Lindu, né?
0: Deu, e foi?
2: Deu. E ele canta, ele tem uma música gravada em 78 que fala justamente dessa sua ponta que o Gonzaga deu a ele.
0: Você conhece, Pedro? Essa música?
1: Eu não sei se...
2: Obrigado, meu rei, pela sanfona branquinha.
1: Ah, aí tem essa música.
2: A sanfona
1: mesmo.
2: Era do povo, mas agora ela é minha.
1: É.
2: Ele canta Lindu.
0: É. E é Lindu?
2: Gravado em 78.
1: Bacana.
2: Agradecendo a Luiz Gonzaga. Ah, Luiz Gonzaga doou muito aí sanfona.
0: Doou. Mas ele teve uma sanfona roubada.
1: Será que não é lenda, não?
0: Não, ali é outra música. Quando você vai lá no museu, a mulher diz, a mulher mostra a sanfona roubada.
1: Eu digo, mas não é lenda, não. Essa, isso não foi para fazer um...
0: uma mídia, né?
1: Uma mídia, não.
0: Tem essas coisas, né? Tem, sabe o que que Sinatra, o cara disse... Aí, eu acho que é lenda. Porque ele disse o seguinte, Sinatra ficou fora da mídia, né? Um tempo, né? Aí,
1: do mesmo jeito que Luiz.
0: Aí o camarada disse, Sinatra, vamos fazer aí um LP com você. Ele disse, homem, eu estou fora da mídia faz tempo. Fizer um LP agora vai ser uma trabalheira para trabalhar a rádio e tal, televisão. Para pegar de novo é um recomeço. Aí o cara disse, não, tu estoura na hora, na mídia. Toda televisão vai botar tu. Ele disse, como? Ele disse, vamos gravar logo o disco. Grava o disco, deixa guardado. Aí ele gravou, aí ele disse, agora eu vou te estourar na vida geral, no mundo, mundial. Ele disse, como? Ele disse, tu vai pro restaurante, a gente vai simular um desentendimento teu com o garçom. Aí tu vai pegar um copo cheio de vinho e jogar na cara do garçom. O garçom sai do meio, pega na cara do cliente que está do outro lado. Aí a turma diz na imprensa. Porque
1: Sinatra,
0: a notícia ruim, ela atinge mais depressa.
1: É rápido.
0: Sinatra grava um disco novo, mas já chega alterando no restaurante.
1: Olha aí.
0: Aí ele disse que assim foi feito. Quando botou, olha, as TVs tudo mostrado, Sinatra chegou alterando. Começou no restaurante, terminou na delegacia e tal. Aí estourou. Depois do disco novo, aí mostrava o disco logo.
1: O importante é a chamada,
0: aí,
1: né?
0: Aí estourou. Será que o negócio do Luiz Gonzaga foi desse jeito?
1: É porque tem aquela onda de Luiz, da sanfona branca, né? Quem roubou minha sanfona foi o Zé. Aí, porque ele se afastou um pouco. Aí deve ter aparecido pra...
2: Mas esse fracasso aí de Luiz Gonzaga foi quando entrou a Jovem Guarda. Aí escanteou.
1: É o que eu tô dizendo? Aí depois veio o quê? Caba do cabelo grande.
0: Aí a turma
1: cinturinha disse que isso é de Então, isso é pra chamar a atenção, né, Jota? Porque nunca teve briga de Roberto com o Luiz Gonzaga, né?
0: Não, de jeito nenhum.
1: Nunca teve.
2: Só então, no bate-boca assim, né? Verbal.
1: Mas,
2: né?
1: Nunca mas teve.
0: Virava o outro.
1: É, nunca teve. Aí os cabos fazem esse jogo pra subir, né?
0: Agora, quando você vai no museu, a moça diz assim, olha, essa sanfona aí é a sanfona que o povo deu pra ele depois que roubaram a dele, aí ele lamentou, roubaram minha sanfona e tal, aí o povo se reuniu, os fãs, comprou a sanfona e deu ele essa aí. Agora você falou aí que o cantor Lindu. Ele homenageou ele por conta da sanfona, né?
2: É.
0: Eu me lembrei de Dominguinhos. Dominguinhos comprou uma sanfona Scala. Ela tem o nome, quando abre você vê o nome Scala, né? Aí ele disse que pegou aquela Guadalupe, não era a esposa dele?
1: Mulher dele.
0: Aí ela pegou a sanfona querendo aprender, quando ela abriu a sanfona assim, aí tava o nome Scala. Ele disse, mas rapaz, eu Dominguinhos, tocando por aí afora, usando essa sanfona, fazendo propaganda da Scala. Quando eu fui comprar, era a sanfona mais cara e eu ainda faço a propaganda de graça.
1: Essa Scala.
0: Já sei o que vou fazer, vou mudar. Aí levou num cara que mexia em sanfona e disse, bota aqui o nome, tire esse aí, bota Gonzagão. Aí quando ele abria, apareceu o nome Gonzagão. Gonzagão.
1: Eu disse, agora eu tenho uma Scandale.
0: Tu tem uma, né?
1: Scandale. Não sei se você está chamando Scala, é a Scandale.
0: Não, porque eu só conheço por Scala.
1: É, eu tenho um Scandale e eu dei uma Expedito Filho, uma Mascarenhas.
0: Quando abre, aparece o nome.
1: Aparece o nome, é.
0: É, pronto, ele tirou esse nome aí e já colocou...
1: Gonzagão.
0: Quando abriu,
1: é como a de... Esse de menino de Campina, que deu um branco...
0: Amazã
1: não tem uma, né? O nome da mãe dele?
0: Da mãe dele.
2: Amazã tem uma fábrica.
1: Né?
2: Letícia.
0: Quando abre, tem Letícia.
1: Letícia, é. É o nome da... E aqui também tem um nome, Letícia. É o nome da mãe dele. A fábrica de sanfona.
2: É dele, a fábrica é dele.
1: Campina Grande.
0: Muito bem. Então vamos cantar agora, vamos? Comercial, mas tem a música lá do meu amigo Toninho.
1: Toninho da Loja.
0: Da Loja. Vai, vai. Alô, tocar. Toninho da Loja. A tua música vai sair logo depois dos comerciais. Segura as pontas só um minutinho aí, meu irmão.

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7: Diego J. Ferreira.
6: Vamos cantar, né?
7: É bom, vamos
6: lá. O sucesso está chegando. Uma pessoa ligou aí, veja aí quem é aí, para não ficar esperando aqui.
7: Exatamente.
6: Lá. Alô, do telefone, bom dia.
8: Bom dia, Jota.
6: Olha quem é, Expedito. Nem reconhecesse pela voz.
8: Mas vejam só quem está aí. Bom dia. Graças a Deus ele hoje está. Ele voltou.
7: Ah, é examar, né, Jota?
6: Ah, rapaz, demorasse a conhecer.
8: Ah, rapaz,
7: ela tá com uma voz assim um pouco diferente, um pouquinho. O que foi que houve?
8: Diferente? Não, acho que devo estar rouca, não sei.
6: Ah, olha aí.
7: Tá vendo aí como eu. Correndo como eu sou perspicaz?
8: Pois é, rapaz.
7: Chazinho de romã.
8: Muito bem. Vou tomar. Ele voltou simplesmente para deixar os ouvintes contentes. Mas nós entendemos. Ele teve um motivo para faltar.
6: Olha aí, ele entendeu.
7: Até poeta, Isa agora, viu?
8: Sou nada,
7: parabéns.
8: Rapaz, sou apenas Isa.
7: Ah, pois é, Isa, tá bem.
6: É plano de assistência familiar.
8: Pois é.
6: Muito bem. Isamar, e aí você gostou da volta do Expedito? Ele justificou porque faltou?
7: Ainda vou faltar um pouquinho, Jota. Até terminei esse vídeo, viu?
8: Hoje eu me atrasei um pouco.
7: É.
8: Então eu não ouvi. Não tive o prazer de ouvir, né? Mas acho que alguém escutou e com certeza deve me contar depois.
6: Tá certo. E tu vai me pedir que música hoje?
8: Bom, Eu acho que, eu não sei se vai dar tempo. Como sempre, eu vou deixar Estadito escolher minha música. E a outra, se der tempo, se não der, eu peço amanhã. É, Fernando Luiz, Saudade Machucante.
6: Saudade Machucante, essa é boa.
7: É boa, né?
8: É ótima. É aquele velho tema, Jota. Saudade não mata, machuca.
6: Olha aí.
7: Mas maltrata, né?
8: Domingo, saudade não mata, machuca.
7: Aí a outra versão é saudade não mata, mas maltrata.
6: É, por isso que tem muita gente que diz me mata, mas não maltrata.
8: E poeta aqui não sou eu, viu?
6: E quem é o poeta aí?
8: No caso foi ele, né? Que foi ele que acabou de falar.
7: Nossa, é. Ah, que bom.
6: E tu vai mandar pra quem essas duas
8: até
6: músicas?
8: Amanhã, gente. E foi.
6: Abraço, felicidades a mais, Amés. Alto astral sempre.
7: É, alto astral,
6: né?
7: Bacana, viu?
6: Deixa, vamos cantar lá.
7: Deixa agora a gente feliz, né, Jota?
6: E quem chega cantando primeiro pra gente é Expedito Leite pra.
7: É, Antônio da Loja.
6: Antônio da Loja. Alô, Toninho da Loja, aquele abraço, Toninho da Loja. Olha aí, pra tu.

0: Muito bem, olha a hora certa, são 11 horas 33 minutos. Espetito Leite, a gente tá na reta final do programa, viu?
1: Agora com o horário eleitoral, 12 horas, aí tem que estar no grau mesmo.
0: Dá uma carreira que nem bala pega.
1: Exato.
0: 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Eita, Expedito Leite. Vamos cantarolar agora? Bora. Quais são os pedidos que tem aí, hein, Joãozinho?
2: Rapaz, aqui só tem uma de Roberto, né?
0: Qual?
2: Ela não deu, ela pediu, mas não disse.
1: Ela
2: não
1: disse que a gente escolhesse, né?
0: E quem foi ela? Tu sabe quem foi?
2: Foi?
0: Sabe quem foi que pediu essa música?
2: Eu posso só botar o nome da música.
0: É. Tu lembra quem foi que pediu? Foi Isamar, não?
3: Foi não, Isamar tocou.
0: Foi Dona Rosilda? Ah, rapaz, é uma que não deu o nome, que mora em Várzea Nova.
1: Exato, é que queria uma música minha e outra música de Roberto.
0: Pronto, essa mesmo, que mandou o zap. Foi. Por falar em zap, a minha amiga Larissa, lá de Brasília, está ouvindo o programa numa pousada que ela disse que tem umas piscinas aquecidas. E ontem ficaram na piscina até 8 horas da noite, viu? É. Depois de Brasília, é uma cidade próxima a Brasília. Próximo ao Distrito Federal.
1: É. Caldas Novas, não?
0: Eu não sei se é em Caldas Novas, mas ela disse que é um lugar aí bacana, tem umas piscinas...
1: Naturais ou artificiais?
0: Não, artificial mesmo.
1: Normal, né?
0: Normal, mas a água é aquecida.
1: É bom.
0: O camarada ficar bem à vontade a hora que quiser, né?
1: Uma água térmica, né?
0: Isso é muito bom, isso é bom demais.
1: Relaxa muito.
0: Ela pede a música Tião Todo tatuado. Já achou, não foi?
1: Pião tatuado, é?
0: É, Tião todo tatuado.
1: Vixe, mano.
0: É para os filhos dela. Ela tem os gêmeos que aniversariou recentemente.
1: Não é Pião?
0: É Pião todo tatuado, é?
1: É.
0: É Pião, né? Eu pensei que era Tião, ó.
1: É, não é Pião.
0: Não é Tião, é
1: Pião. Pião é um cabra que gosta de cavalo, né?
0: É. E é o Pião aí, é todo tatuado.
1: Não é Pião, né? É cabra de cavalo?
0: É.
1: É.
0: Agora, para completar aí, já que a gente está na reta final, Expedito, eu tenho mais três pessoas aqui. Essa música do Tião, do Pinhão Todo Tatuado, atende a minha amiga Larissa, pessoa pela qual eu tenho um grande respeito, mora aí em Brasília e trabalha na Câmara Federal, viu? Ela e o esposo. Está acompanhando toda aquela movimentação lá de Brasília, viu? A minha amiga, ó, Fabiana, dela diz aqui o quê? Bom dia, Fabiana.
4: Bom dia, Jota. Sou Fabiana aqui de João Paulo II. Bom dia, meu querido. Que o Senhor Jesus lhe abençoe hoje e sempre. E a todos os ouvintes da Rádio 100.5. Peço uma música de Christian Ralph. Ausência.
0: Ausência.
4: Christian. E a outra, Amor Platônico de Roberta. E um abraço para a Dona Maria José, que o Senhor abençoe ela e a todos, ouvintes. E um bom final de semana, Jota, um abraço.
0: Outro felicidade para você, minha amiga. Tem outra pessoa aqui que quer falar também, ó. Doutor Fernando Barbosa está mandando um abraço para tu, Expedito Leite.
1: Para ele, bem grande também.
0: Tá, já está lá no...
1: Já está lá no Cabaceira? Eita, Caba Macho. Abraço, doutor Fernando. Boa...
0: É, gente,
1: boa, bom descanso, cara. E bom passeio.
0: Ó, Valdemir tá aqui. Fala, Valdemir.
5: Olá, meu amigo Jota Ferreira.
0: É uma lapa de gongó arretada, né?
5: Que tenha um dia com muita luz, muita paz, muita felicidade. Que Jesus te abençoe, te ilumine, dê tudo de bom durante esse estado maravilhoso. Que Jesus dê tudo de bom, te cubra de bênçãos, tá bom? É, estou aqui em sintonia. Mando um abraço aí a Selminha, a Isamar e os demais que estão em sintonia. Tá bom, meu amigo? Grande abraço, um excelente sábado e desde tudo de bom, que te livre dos maus inimigos, das invejas, olhos grandes, né? Sempre olhando pra frente, tá bom? Um abraço, meu amigo J. Ferreira, a voz popular da cidade. Um abraço, tchau, tchau.
0: Rapaz, é um gogó arretado. Cícero, rei das ciganas.
6: Fala, meu nobre comunicador J. Ferreira. Bom dia aos senhores ouvintes aí da 105 FM. Jota, quero mandar 100. Meu beijo 5. Especial para minha esposa. Um abraço aí para meus filhos lá no Grotão, Ricardo e Valéria. Meu amigo aqui, Léo, grande locutor. Aqui.
0: Vai, fala, rapaz. Ah, rapaz. Vai. Espera aí que ele vai falar. Vai continuar falando. Fala. Cadê, rapaz? Negócio aqui.
6: Do meu lado, entendeu? É, Luísa, Zé Careca, a galera aqui do Ponto Serrés e todos os ouvintes da 105.5 FM.
0: Eita, então a hora da gente... Ó, a música que Expedito trouxe aí de Marcelo Reis, tem cabaré nessa casa.
7: Tem aí, já achou?
0: Já achou? Tem que enviar. Ah, enviar pra... Envia direto aí pra ele aí, Expedito, que ele já toca. Do meu é... Envia para mim aqui, Expedito.
7: Envia agora.
0: A gente não pode deixar de tocar aqui Marcelo Reis.
7: Não, tocar
0: nem Tarcísio Costa, Reis, nem José Maurício.
1: Marcelo Reis.
0: É. Aqui, ó. Então, vamos tocando aí enquanto ele envia aqui. Qual a primeira? Eita, aí, Pinhão Todo Tatuado aí. Alô, Larissa. Abraço forte para você, para seu esposo, para os seus filhos. Para Yuni Leal, a professora que está aí. Hã? Com seus filhos, seus netos, seus genros, aquele abraço, bom dia. Alô, Brasília, Distrito Federal, aquele abraço daqui.
1: Mandei
0: do programa.
1: Mandei aí pra você agora.
0: A mandar, eu já vou mandar a ele, eu vou passar pra ele. Cantarolamos assim na sua.
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0: Bom, amigas e amigos, chegamos ao final de mais um programa, Jota Ferreira e amigos. Isso é dito leite, foi-se embora o tempo.
1: Mas Jota passou rápido, Jota.
0: O tempo passa, o tempo voa. Né? E a gente aqui na
1: E a nossa amizade continua numa boa.
0: Muito bem.
1: Joãozinho, um abraço, Joãozinho.
2: Ô, doutor.
1: Jota, vai desculpando minhas ausências quando tem essas bronquinhas. Você tá aí acompanhado de João, de Léo e tá tudo bem, graças a Deus.
0: Por mim tá tudo bem, o negócio é o povo, seus amigos, né?
1: Mas é assim mesmo, mas
0: você não mandou hoje um abraço pra Geraldo Leite?
1: Ei, que tava ouvindo a gente.
0: Alô, Geraldo, aquele abraço.
1: Um abração pra todo mundo.
0: Sim, rapaz. Tive com sua sobrinha, filha de Zé Leite.
1: Foi.
0: Eu disse, ó, Expedito disse que tu parece com o Zé, viu? Ela disse, parece mesmo, já
1: parece,
0: vi.
1: Parece,
0: é. Gente boa, rapaz.
1: É, tá bom.
0: Expedito, então
1: até... Você encontrando com ela, dá um abraço nela, viu?
0: Beleza, até amanhã, viu?
1: Um abraço, Jota. Se eu não vier, Joãozinho, vem.
2: Um abraço, Matias da Barraca. Daqui a pouco eu tô passando por aí, parando aí no posto aí de gasolina. É. Matias da Barraca. É.
0: Ele levou uma lasanha pra Matias. Amigos e amigos, eu vou embora porque vem aí o Guia Eleitoral. Um abraço pra todos e até lá. Tchau, tchau.

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0: Serena tocou!
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0: muito mestre dos mestres lá.
1: Vamos fazer homenagem ao grupo Raça Negra.
2: Merece,
1: vou deixar por conta de vocês. Vamos nessa.

0: você lembra mais?
1: Majoachi.
0: Lembra desses meninos do Rio de Janeiro?
1: É.
0: Os morenos.
2: Os morenos!
0: Vem com o negrão assim, então. A gente tem tudo pra dar certo.
2: Vem.
3: Fica comigo.

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0: Essa aqui é a mais bonita do Zezé.
1: Abraço pro nosso amigo Silvio, rei do Brás. Chega de quebrar a cara com você.
0: Essa é boa, né, Abel?
1: Já vi que continuar te amando não dá mais.

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1: Que eu vou cantar agora. Claro que toda essa banda que gravou meus discos, todos eles estão no disco, como estão agora no DVD. Mas eu vou chamar dois deles que fizeram a abertura dessa música pra mim. Alô, Alvinho e William Jorge.

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0: Agora eu vou convidar Chitãozinho e Chororó.
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Olha eu aqui de novo, cheguei, chegando meu povo. Hoje eu tô que tô, bateria 100% recarregada, de muita vontade e disposição, galera. Boa tarde, amigo torcedor, você que se liga no futebol, que leva a sério essa paixão além das arquibancadas, que se emociona com a gente. Hoje serão mais 90 minutos de puro espetáculo no seu rádio, galera. Torça com a gente, se ligue na melhor 5.5 FM Líder, a

0: Faço direto do estúdio Off-Tube da Cibo do 5 FM Líder. Hoje tem jogão de bola. Hoje tem jogão de bola, galera. Hoje tem Botafogo e Maringá. Maringá e Botafogo. Jogaço, terceira rodada do quadrangular da Série C, galera. Isso mesmo. Direto do estádio regional, William Dave, na cidade de Maringá, Complexo Esportivo Jaime Lacerda Júnior, conhecida como Vila Olímpica, na Avenida Prudente de Moraes. Hoje tem jogão de bola e, claro, você é o nosso convidado especial para colar com a gente, colar nas ondas da Cibo do 5, a FM Líder, na linda cidade de Maringá. É uma cidade super importante, planejada, localizada no norte do estado do Paraná, conhecida nacionalmente como Cidade Canção. Possui intensa arborização, população cerca de 429 mil habitantes, estimativa recente, sendo a terceira cidade mais populosa do Paraná. Fundada no dia 10 de maio de 1947, projetada com conceito de cidade-jardim, ruas largas e grandes espaços verdes, aproximadamente a 430 quilômetros de Curitiba, linda cidade de Maringá, onde o Botafogo, neste exato momento, visita a cidade de Maringá para a sua terceira rodada, galera. Como é que tá? Como é que tá a Série C? Como é que tá a Série C? Tá lá o Santa Cruz de Pernambuco, com 6 pontos, somando 2 vitórias. Floresta, 3 pontinhos, 1 vitória e 1 derrota. O Maringá, 3 pontos, 1 vitória, 1 derrota. E o Botafogo da Paraíba, o líder do campeonato, chegou lá em cima na primeira posição com 0 pontos, 2 derrotas consecutivas, hoje enfrentando o Maringá fora de casa. 4:41. Boa tarde dele. Deles, as feras, os campeões de rádio, os campeões de gramado, a equipe mais linda e alegre do Brasil, galera!
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0: Cadê a galera? A equipe, o esquadrão.

0: boa tarde, queridão. Alô, Gilberto.
1: Um abraço, garotinho, abraçando a você, abraçando a todos que acompanham o canal mais independente do Rádio da Paraíba, cumprimentando também o companheiro na jornada de hoje, Giso Alves, e todos que fazem parte do canal mais independente. Olha, garotinho, Botafogo para a partida de hoje, três novidades, três retornos. O Igor Moraes, Lucas Cândido e ainda o Caio. Botafogo já se encontra nesse exato momento do estádio, nesse processo de aquecimento, o estádio Willy Davi, o WD, você falava muito bem, o estádio que tem capacidade para 20 mil pessoas, ali, né, na Prudente de Moraes, na Zona Armazém, em Maringá, ali em frente ao Mercado Municipal. Aí ninguém se perde, né? Um estádio muito bem localizado. O time do Botafogo já está definido. Detalhes daqui a pouquinho, em nome da Imobiliárias Atenas, Zé Martifruti e Alternativa Internet, garotinho.
0: Beleza, Giba, beleza, Giba. Abraço pra você, queridão. Daqui a pouquinho você traz mais informação pra gente. Boa tarde pra ele, essa fera da comunicação. Alô, Gilson.

0: Gilson, boa tarde, queridão.
1: Boa tarde a você, garotinho. Boa tarde ao meu companheiro aqui, pista, né? Gilberto Lira Machado. E boa tarde para você, internauta, para você, ouvinte, nos acompanhando nas mais diversificadas plataformas, como também no tradicionalismo rádio no seu daio 100.5. Mandando um abraço todo especial ao professor Fábio Gama, lá no bairro do Geisel, nos acompanhando. Já mandou até uma foto, viu? Lá tá 100.5, cruzadinho lá no seu daio, professor Fábio Gama. Também mandando um abraço todo especial a Fernandinho, no Baixo Roger, na Cabeça do Burro, ele que é detentor lá, empresário do Bar da Galinha Cabidela. Muito bem, Fernandinho, forte abraço a todos aí. E falando de futebol, falando do Botafogo da Paraíba, também falando de Maringá. O Maringá, meu caro garotinho e também aos ouvintes, vem de duas derrotas. Vem de derrota primeiro em casa para o Santa Cruz, perdeu de 1-0 o Dogão, que tinha ganhado do Floresta fora de casa por 1-0 na primeira rodada e está na vice-liderança do Grupo B com apenas 3 pontinhos, garotinho.
0: Beleza, Gilson, beleza, uma derrota do Maringá, uma vitória, somando 3 pontos aí, Maringá na vice-liderança, Santa Cruz lá em cima com 6 pontos, Maringá, e na sequência Floresta e o Botafogo lá embaixo. É a classificação do quadrangular do Grupo A, onde se encontra o Botafogo da Paraíba. Vamos torcer para o Belo. Galera, você pode participar com a gente pelo WhatsApp 988121005. Você manda um zap, a gente coloca você no ar. Com muito prazer, com muita satisfação. Manda um zap, o zap da galera 988121005, porque daqui a pouquinho a bola vai rolar, galera. Daqui a pouquinho tem jogaço de bola, tem Maringá e Botafogo. Você com a gente com você. Coladinho, Giba, chamou aí, Giba.
2: Ô garotinho, só para os torcedores do Botafogo, que estão acompanhando em toda a Paraíba, o melhor resultado para essa rodada de hoje é Botafogo vencer o Maringá e o Santa Cruz disparando, vencendo o Floresta, porque o Santa Cruz vai para 9 pontos, aí fica o Maringá, Botafogo todo e Floresta, amigo. Todos com 2 derrotas e 3 pontos, e o melhor é que o Botafogo no jogo final ele pega o Santa Cruz, que praticamente já vem classificado, garotinho.
0: Perfeitamente. Esse seu pensamento foi explicado por Raminho a mim. Eu não estava entendendo direito. O Raminho me explicou direitinho na vinda do Almeidão no último jogo que a gente lá perdeu contra o Floresta. Ele disse, agora é a gente torcer para alguém disparar. Esse alguém foi o Santa Cruz e agora a gente tem que torcer pelo Santa Cruz, galera. O Santa Cruz tem que disparar na primeira posição mesmo e deixar uma vaga para quem quiser. Pode ser o Botafogo, pode ser o Floresta ou pode ser o Maringá. Deixe o Santa Cruz agora disparar. Torcer pelo Santa Cruz que ele perca aqui fora de casa quando encontrar o Botafogo no último jogo. 4h46. Manda aqui um forte abraço especial para Marcelão. Alô, Marcelo José. Aquele abraço. Valeu pela sintonia, meu querido. Marcionei Novaes, está na luta, na batalha. Raminho, aquele abraço, valeu pela sintonia também. Galera massa, tá todo mundo coladinho com a gente, porque agora tem escalação, galera. Lá vem escalação do Maringá. Quem traz a escalação é ele, Gilson Alves.

0: muito bem. Muito bem, garotinho, lápis e papel na mão. Equipe do Maringá definida, comandante técnico Ivan Campanari. Ivan Campanari escalou para enfrentar a equipe do Botafogo, a sua equipe Maringá, que vem. Jaqueta de número 25, é o goleirão Neto. Neto 25, na ala direita, jaqueta de número 18, é o Joy. Joy, jaqueta de número 18, 30 para Ronaldo, 30 para Ronaldo, 4 para o Wendel Lomar, esse já vestiu a camisa da equipe do Botafogo, o Wendel Lomar. Meia dúzia para Rosa, Rosa jaqueta de número 6, fecha o setor defensivo da equipe do Maringá. 23, esse agora já é o meio campo, 23 para Paulinho, Paulinho jaqueta de número 23, 7 para Negueba, Negueba jaqueta de número 7, 8 para Adeilson, Adeilson jaqueta de número 8, 28 para Bonifácio, Bonifácio jaqueta de número 8 e no ataque tem Calito, Calito, jaqueta de número 99, jaqueta de número 99 para Calito e 21 para Camarão. Alô, Camarão, 21 para Camarão, comandante técnico Ivan Campanelli, trabalhando em nome de Imobiliária Atenas e Zema Hortifruti, meu caro garotinho.
1: Beleza, beleza, Gilson, da escalação para o time do Maringá, que joga em casa, enfrentando o Botafogo da Paraíba, 4 horas, 49 minutinhos, você coladinho aqui nas ondas da melhor, da Símbolo Silva, que agora tem escalação, lá vem a escalação para o time do Botafogo da Paraíba, com Gilberto Lira.

0: Paraíba.
1: Olha, garotinho, o time do Botafogo vai para o tudo ou nada, só a vitória interessa, ou caso contrário, dará adeus à Série C 2026, ou seja, né, o pensamento à Série B. Time do Botafogo, que vem com algumas mudanças, mas vamos lá, o time já definido pelo técnico Marcelo Fernandes. Luiz Daniel é o arqueiro, tem a camisa 27. Pelo corredor direito, Diego Matheus tem a 2. Ian Souto, zagueiro central, tem a 3. Igor Moraes, retornando após cumprir a automática, tem a camisa número 14. E pelo corredor esquerdo, PK, camisa meia dúzia. A meia cancha, 5 para Jonatas Varela. Lucas Cândido, reaparecendo no time, tem a camisa 28. E a 10, o menino vovô, o vovô menino, Nenê, camisa número 10. Lá na frente, Ratamoto, velocista Ratamoto, tem a camisa 7. Rodolfo, vai ali pelo meio da área, camisa 77. E outro velocista, Caio, camisa 15. É o time do Botafogo, em nome da panificadora Pandel Prime, o melhor café da manhã, ali na Liberdade. Fale conosco, time do Bota, prontinho, garotinho!
2: Beleza, Giba, tá aí o time do Botafogo, escalado, enfrenta o Maringá, fora de casa, galera, 4h51, a bola vai rolar daqui a pouquinho. Você coladinho aqui nas ondas da 100.5 FM Líder, a rádio que bate um bolão, galera, vai mandando pra galera, manda aí, compartilha nossa imagem, estamos lá no nosso canal no YouTube, TV 100.5, canal Líder, acessa nossa TV, TV 100.5, canal Líder. Você acessa lá, compartilha, curte, faz parte aqui do nosso canal, manda pra galera dos grupos de WhatsApp também, o nosso link aí no YouTube pra você ver e compartilhar em qualquer parte do mundo. A TV da 5.5, a rádio que bate um bolão, galera.
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2: Batendo o bolão, Gilson, fala aí, Gilson.
4: Muito bem, garotinho, nós já temos a arbitragem, árbitro já escalados também em campo para Maringá e Botafogo.
2: Trio de arbitragem, Gilberto Lira, Gilson Alves.
1: Olha, garotinho, Bruno Mota Correia, Federação Carioca, será o juiz da partida.
4: E o primeiro assistente vem com Daniel de Oliveira Alves Pereira, também do Rio de Janeiro.
1: Nayara Mendes, também da Federação Carioca, é assistente número 2.
4: E o quarto árbitro, Maurílio Igolini Cleim, esse é do Paraná.
1: Já no VAR, Thiago...
4: E o quarto árbitro, Maurílio Igolini Cleim, esse é do

0: Walter Correia, primeiro árbitro, tá aí, fio de arbitragem para hoje, jogaço de bola entre Maringá e Botafogo, 4h53, ô Gilberto Lira, hoje a gente tá sem comentários aqui, o Marcelão hoje tá descansando numa boa, também o Márcio Linovais descansando, não, Márcio tá na luta, na atividade aí, em campanha, não é isso? Alô Márcio Linovais, aquele abração especial, meu caro amigo Raminho, também em atividade, fala pra gente o que se espera desse jogo, Gilson Alves, Gilberto Lira, já com as escalações postas.
1: Olha, garotinho, naquela última fase que o Botafogo vinha passando, o início da mudança geral foi contra o Maringá, tá lembrado, né, Gilson? Botafogo vinha com várias partidas, derrotas, e conseguiu vencer o Maringá e de lá pra frente caminhou para aquela sequência de partidas invictas. Foi isso, Gilson?
2: É a partida que deu o divisor de águas, né? Sai da fase ruim e entra e se consolida. É a porta de entrada para que tudo desse certo, aquelas vitórias consecutivas. E, inclusive, a gente mostrava isso, eu entrevistando o técnico Marcelo Fernandes, falava e elogiava, né? Até fui interpretado de outra forma, mas falava da sua primeira vitória na equipe do Botafogo.
1: E você falar em divisor de água, você vê muito bem os torcedores lá no estádio, todos eles com aquelas capas de chuva, né? Tempo nublado, sempre caindo aquela chuva fria. Para um pouco, recomeça novamente, mas todos preparados, Gilson.
2: O clima lá no Paraná, né, na cidade de Maringá, aí meio nublado, né? Nublado e caindo aquela chuva fina aí, todo mundo protegido, alguns de capas, outros de sombrinhas e guarda-chuvas, meu caro Gilberto Lira.
1: Agora um detalhe maior, você vê que a torcida do Botafogo, a Fúria, não deixa o Botafogo sozinho, né, rapaz? Eles viajam a muitos quilômetros para levar esse apoio ao time do Botafogo. Muita gente ainda na Paraíba acreditando que é possível o sonho da Série B, Gilson.
2: Muito bem, vamos passar a bola lá para ele. Ele, quem é ele?
1: É o Poderista, rapaz, o sanfoneiro.
2: E o Zabumeiro?
1: Vamos embora, Gilson, garotinho!
0: Beleza, galera, beleza. 4h55, 4h55, mandar aqui um forte abração especial, super especial ao nosso Pérola do Brasil. Alô, Wellington Alves, aquele abração especial, valeu pela sintonia, o nosso Pérola do Brasil. Tá na recuperação, né, Gilbertão? Tá se recuperando super bem.
1: Eu acho que ele vai voltar primeiro que Igor Maduro, sabia?
0: Você acha?
1: Acho, ele volta primeiro que Igor Maduro.
0: Muito bem, vamos torcer que sim, que ele volte rapidinho aos gramados do Almeidão já no próximo jogo. Será que ele volta no próximo jogo? Acho que não, né? Mas rapidinho ele tá com a gente aí, o nosso querido Pérola, o Pérola do Brasil. Alô, Wellington, aquele abração, valeu pela sintonia. Galera massa, 4h56, a bola vai rolar daqui a pouquinho no oferecimento especial da alternativa Canete. 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
1: 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Agora um detalhe, viu, garotinho? Maringá, se comparando a Paraíba, como se fosse Campina Grande em termos de população, né? 430 mil habitantes, né? 430 mil habitantes, essa é a cidade de Maringá. Lá ela é a terceira, né? Maior do estado, né?
0: Exatamente. Tá um clima gostoso, 22 graus, um clima bem gostoso, fim de tarde, sabadão na cidade de Maringá. O Botafogo deve jogar bem, né? Isso aí, ô Gilbertão. Quando o clima tá assim, mais um pouquinho frio, né?
1: E agora o detalhe maior é que o Edu Lomar, aquele zagueirão que passou muito tempo no Botafogo, é titular desse time. E olha que o Edu Lomar, ele na última vez que ele jogou contra o Botafogo, ele não teve tão
0: Você
1: bem.
0: Chamava ele de xerifão, né?
1: O xerifão lá atrás, chamava ele assim, né? É o xerifão. Tem um detalhe maior, que na última partida contra o Botafogo, ele não esteve apresentando aquele futebol dos tempos que era o Botafogo, viu, garotinho?
0: Muito bem. Agora 4h58, galera. Vai coladinho aqui nas ondas da 100.5, FM Líder, rádio que bate o bolão. Mandar aqui um forte abração a Raquel Maroja, Dona Estefânia Maroja, alô Cauê Maroja, Renato, Roberta, Ricardão, Júnior Maroja, alô Ninão Jacaré, o pessoal aí na Fazenda Industrial em Rio do Meio, na cidade de Santa Rita, cidade dos canaviais. 4h58, fala, Giba.
1: Olha, hoje tem tudo pra você dar um show, viu, garotinho? As camisas do Botafogo é aquele padrão branco, que a numeração fica bem visível. E quando a numeração tá bem visível, parece que você se solta, né? Você

0: Fica diferente.
1: Melhora a situação, né, Giba?
0: Camisas brancas, detalhes pretos nas mangas, shorts brancos. É o padrão do time do Botafogo, garotinho.
1: É um detalhe. Às vezes você não dá de longe para compreender que jogador é aquele, naquele movimento todo do jogador. Você precisa ter uma certa certeza. Quando o jogador se movimenta e mostra o número, aí você confirma. Agora, isso é milésimos de segundo, né, Giba? Isso é milésimos de segundo. É o observar e automaticamente confirmar com a numeração, né, Giba?
0: E esse tempo em segundos é fracionado em coisas menores devido à sua capacidade e à sua visão diferenciada.
1: É isso, Giba.
0: Você consegue ver as coisas diferente, garotinho.
1: É isso, Giba.
0: É isso aí mesmo, garotinho.
1: Meus olhos continuam os mesmos olhos, Giba. Quem muda de olhos, quem muda de cor é ele, Marcelo José. Cadê ele, Giba?
0: É, Marcelo hoje está na sua mansão de pedra, né, posando. Ele aos domingos, sábado e domingo, ele usa aquela lente que é da cor do óculos de Reginaldo Rossi.
1: Qual é?
0: Que cor é aquela, Gilson?
1: Qual é? Que lente é amarelada, é isso?
2: É? É mel.
1: Alô, Marcelo.
0: Já macionei, ele não consegue tirar os olhos de fogo, né? O vermelho. Parece a camisa do goleiro, Jesus, do Botafogo, garotinho.
1: Ai, Jesus, é isso mesmo. Galera massa, equipe super alegre, super divertida. Agora vamos falar sério, porque daqui a pouquinho tem jogando de bola. Ô, Giba, fala pra gente, Gilson. Ô, Gilson, é derrota no Botafogo nem pensar, né, Gilson?
2: Olha, eu na última resenha que nós fizemos aqui, não teve na sexta-feira, na segunda-feira eu coloquei o placar de 0-0. Até porque Ramil falava dessa escalação que está posta hoje. Então eu não vou mudar o meu placar não, mas eu creio que a apresentação do Botafogo
1: hoje... A gente fez palpitão, Gilson?
2: Fez.
1: Qual foi o palpitão?
2: Eu coloquei 0-0.
1: 0-0.
0: Eu posso colocar o meu ainda? Não começou o jogo
1: pode,
0: ainda.
1: Pode sim, Giba.
0: 2-0 para o Botafogo.
1: 2-0. Eu fico com você também, Giba. Eu acredito que vai ser um jogaço. Eu acho que meu palpite foi esse, não foi?
2: Foi 2-0.
1: Foi 2-0.
0: Só repetiu.
1: Lembrei.
0: Eu não estava presente na...
1: Lembrei. Foi eu e quem mais, hein? Foi eu e quem mais?
2: Ramil,
1: 2-0, não foi isso? Cara,
0: então vai ser 3? Sabe por que eu falei 2?
1: Não.
0: Eu não sabia.
1: 2-0. Foi 2-0. Eu, Ramil e você. Você fica no 0-0, Gilson?
2: Continua no 0-0.
1: Fica no 0-0. Pessoal de casa pode palpitar também, não pode, Giba? Manda um zap pra gente aí pelo 98812-1005 e você palpita com a gente, com a nossa equipe aqui mandando o WhatsApp da galera. 98812-1005 é o WhatsApp da galera, né, Giba?
0: Olha, garotinho, sabe quem tá acompanhando a gente?
1: Quem?
0: Inaldo Andrade, rapaz. É o Inaldo Paraíba, é uma figura, né? Ele é um desportista nato, é de Bahia.
1: Inaldo Silva, né?
0: Inaldo Andrade.
1: Inaldo. Porque aqui tem outro torcedor aqui mandando pra mim agora, Rinaldo.
0: É, isso é Inaldo Andrade.
1: Tá certo.
0: Ele é da cidade de Bahia, gosta do Botafogo e também gosta de jogar bola. Agora o peso dele, brincadeira, viu?
2: Eu joguei com o Inaldo, viu?
0: Teve um jogo aí que ele fez o gol, o Júnior já anulou, que foi ao VAR. A barriga dele tinha passado da linha.
2: Umbigo, né?
0: Impedimento
2: de umbigo, eu nunca vi o negócio.
0: Inaldo Andrade é um nome bom, cara legal. Sou fã do Inaldo Andrade, sabia, Gilson?
2: E ele já tá aqui, ó. KKKK. Tá aqui, vai. Continua aí, Gilberto.
1: Deixa eu ver aqui, ó. Quem tá com a gente aqui, esse aqui é o Rinaldo Silva Alves, dando o placar dele. Botafogo 2, Maringá 0. Botafogo 2, Maringá 0.
0: Outro 2-0, né,
1: cara? Outro 2-0. Galera, palpitando aqui no nosso WhatsApp pelo 98812-1005. Você pode palpitar também. 98812-1005. Alô, Zezinho Giliardi, aquele abração especial. Valeu pela sintonia. Adriano Souza, tá super feliz da vida com o empate e a classificação do Mengão na Libertadores das Américas. Aloysio Alves, Ringuinho Toledo, Cleidson Pessoa, galera do Jornal da Noite aqui na 5.5. Aquele abraço, hein, galera? Fala, Giba.
0: Ô, garotinho, se fosse aí no Almeidão, o Botafogo está no lado do conjunto Homero Leal, atacando para o gol que dá acesso à Energisa, garotinho. Só para o torcedor ter uma ideia, mais ou menos, onde é que o Botafogo está atacando.
1: Miguel Marinho, aquele abração especial. Alô, Miguelzão, o homem dos números, o homem dos números, professor Ferreira, o homem da matemática. São dois, Miguel Marinho, o homem dos números, professor Ferreira, o homem da matemática. A bola vai rolar daqui a pouquinho, Giba. A bola vai rolar, Giba. Alguma informação, Gilson, daí? Porque a bola vai rolar aqui, hein, galera?
0: Olha, capitão do Botafogo é Nenê. Capitão do Maringá é o Wendel Omar. Os dois se cumprimentaram, trocaram os abraços. A bola vai rolar. e o Bill Surpresa já deu sinal, tá acompanhando a gente. Ele, Erivan Pimentel e Valdemir Soares, todos da cidade de Bahia, garotinho.
1: Tá todo mundo coladinho com a gente, mais um pedacinho do céu, galera. A bola vai enrolar por aqui, é jogaço de bola, adrenalina a mil, o coração batendo forte, porque o Botafogo enfrenta o Maringá fora de casa. É jogão, tem que vencer, Belo, tem que vencer, Botafogo, trazer 3 pontinhos na tabela. Se Goiás, junto com o Maringá, junto com o Floresta, deixa o Santa Cruz subir uma vaguinha pra gente, né, assim, Giba?
0: É verdade, Santa Cruz, ele vencendo ajuda muito o Botafogo, se ele fizer o papel dele, vencer é aqui do Maringá, viu, garotinho?
1: Muito bem, galera, 5:04, eu falei 5:04, a bola vai enrolar por aqui, mandar um forte abração pra você que está coladinho com a gente nas ondas da 100.5,
0: garotinho.
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1: Fala, Giba.
0: Olha, garotinho, ali foram tirar ali pau ímpar, quem fica com o lado do campo mudou. Botafogo agora tá no lado direito, se fosse do Almeidão, no lado da nossa cabine, né? O gol do Botafogo agora tá ali, é o gol que dá acesso à Energisa. Então ele vai atacar para o conjunto Homero Leal, garotinho.
1: Então você tá na minha direita, não é isso, Giba?
0: Estou à sua direita, garotinho.
1: A bola

0: vida é linda, é coladinho com você. A bola tá valendo lá em Maringá. Com bola dominada pela esquerda, recebeu por ali o jogador de jaqueta número 8. Adeilson pisou, ajeitou, tocou na frente, recebeu, fez o giro. Tocou um pouquinho mais atrás, vem pro meio agora. Ajeitou por ali, ele, Calito, fez lançamento dentro da área, recebeu, fez o giro, chutou. Segura, Luiz Daniel. Vai ser um jogo solto. Dá pra perceber, hein, Giba?
1: A primeira tentativa do time da casa ali, a sorte que bateu fraco, né? Fraco, mas na reposição. Goleiro do Bota manda de graça para o adversário. Lá vem o Maringá, garotinho.
0: Começa lá atrás de novo o time do Maringá. Recebeu, já cruzou a linha que é devido ao campo. Vem na contramão, recebeu por ali ele, o Paulinho. Pisou, tocou lá atrás, começa tudo de novo o Maringá. Aqui atrás, abriu um pouco mais para a direita. Bonifácio com ela, lançamento rasteirinho. Chegou na frente, jaqueta 18, pisou. Joe levou, lançou da esquerda para a direita, de cabeça afasta a zaga por ali. Afasta de Diogo Matheus, bola sobrou ainda, tá viva com o Maringá, invadiu a grande área, chutou! Passou por toda extensão por ali, que bola perigosa, hein, Giba?
1: Olha, a bola passou ali pertinho do Ian Souto, do Igor Moraes, quase com o atacante do Maringá, chegava na frente. Bola para fora, tiro de meta, mas o Maringá quase que abre o placar, garotinho.
0: Que perigo, danadinho esse Calito ali. Perigoso esse jaqueta 99, tava ali por uma pelinha, um cabelinho de sapo, ele encostava essa bola ali, a bola entrava, hein, Giba? Bola super perigosa, 5 horas mais 7 minutinhos, galera. Você coladinho com a gente, é jogão de bola, aqui na cidade de Maringá, estádio Willer David. Você coladinho aqui na melhor, na 5.5, a rádio que bate um bolão.
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0: Vem com a gente aqui no melhor. Maringá recebeu, fez o giro por ali, aceitou no peito, bateu redondinha, vem com ela dominado, jaqueta número 7, o Negueba, lançamento por cima de cabeça, passou no bate e rebata sem dono. Bola tá viva ainda, já recuperou o time do Maringá, jaqueta 28, Bonifácio, tocou um pouquinho mais atrás, começa de novo, tudo de novo lá atrás com ele, o Geneto, o goleirão Geneto, pipoca ela, rechaça, braça, não quer brincadeira lá atrás, de cabeça, afasta por ali, Lucas Cando, bloca, voltou, no jaqueta número 10, Nenê, ajeitou muito mal, Nenê, teve desvio por ali, e a bola é desviada, fácil para o Geneto, ele sai com as mãos, começa lá atrás de novo o time do Maringá, lá pela esquerda, já cruzou a linha que divide o campo, vem com ela redondinha, tenta fazer rasteirinho, bola queimou a grama, chegou na frente espertamente e chegou ele, o Ian Souto, dá um pipocão, não quer brincadeira, é assim que se joga, né, Giba? É, Giba, não deu certo, Giba. Não deu certo, Giba. A bola passou. Ninguém viu por ali. Eu acho que é escanteio. É escanteio, Gilson, me ajuda aí.
3: Escanteio, o Ian Souto foi tentar fazer um domínio para sair jogando, a bola se perdeu pela linha de fundo e o árbitro sinalizou escanteio em favor do Maringá.
0: Já cruzou bola, recebeu o Carlton, pisou nela, lançou de novo na área, vai lá em cima, Ian Souto, afasta de cabeça, bola sobrou aqui atrás com ele, Terrosa pisou, ajeitou, trabalhou, tocou lá atrás, começa com ele, o Geneto, chuta a bola, quer jogo lá na frente, bola chegou de cabeça na cabeça do jaqueta número 30, Ronaldo ajeitou pra dentro, bola vai saindo pela linha lateral, arremesso manual a favor do time do Maringá, lá pela esquerda,
1: que
0: já cobrou bola, fala, Giba.
1: Olha, troquei de chuteira, viu? Agora tô com chuteira de tarraxa, essa não desliza, garotinho.
0: 4 minutos de bola rolando, começa lá atrás o time do Maringá, ele picar com bola dominada, pisou, ajeitou o Maringá por ali, ele de novo, o time Botafogo, com o jaqueta número 7, vem buscar lá atrás o Ratamoto, deixa com o Nenê, Nenê toca um pouquinho mais atrás com o picar, na triangular, recebeu ele, 28, Lucas Canto, tocou lá atrás, começa tudo de novo com o Igor Moraes pisou, toca com ele, Luiz Daniel, Igor Moraes de novo, vem com ela, chamando a marcação, ninguém chega por ali, tocou na frente, deixa passar Nenê com o picar, picar fez o giro, Rodolfo por ali, no meio de dois pediu falta, parou por ali, Gilson, ou não, hein, Gilson, hein, Giba?
1: Olha, parou sim, ele se livrava da falta, ali o camisa número 30 ia por cima ali, o Ronaldo fazia a falta, já cobrado, olha, bola, lá vai o Bota.
0: Lá vem bola por cima, cruzou da esquerda para ele, tentou achar o Diogo Matheus, não acha, lá vem Negueba partindo na velocidade 2 da marcação, opa, pegaram o Negueba por trás por ali, o jaqueta número 7, hein, Giba?
1: Olha, agora o detalhe, né? Se foi fazer a falta, que não fez lá atrás, velho. dois jogadores correndo atrás, perdeu o tempo da bola. Se era para fazer a falta e tomar cartão, era para ter feito essa falta bem antes, porque evitava esse perigo contra o gol defendido do Luiz Daniel, garotinho.
0: Falta a favor do time do Maringá. É falta frontal, é falta perigosíssima, galera. 7, agora 17, 10, 5 e 10 por aqui. É falta perigosa aos 5, 6 metros da grande área. Tá marcando a barreira ali, arbitragem, senhor Bruno Mota Correia, marcando ali a barreira. 1, 2, 3, 4 jogadores do Botafogo ali na posição de barreira. Nenê se encosta ali por ali, agora deixa ali com ele o Lucas Cândido, também ali na posição de barreira, o Diogo Matheus, Ian Souto, tem mais ali próximo o Picar, tá todo mundo ali preocupado. Luiz Daniel, na posição ali de baixo, travessão, na posição de expectativa, comandando ali o chute, lá vem bola, lá vem canhão, lá vem bola, é bola do Maringá, é falta a favor do time do Maringá, aqui no estádio William David, galera, é primeiro lance perigosíssimo a favor do time do Maringá, autorizou, chutou, passou, nem Luiz Daniel viu essa, hein, Giba?
1: Olha, ele bateu com força, houve um desvio no contrapé do goleiro Luiz Daniel, quase que complica a vida do goleirão do Botafogo, garotinho. Pra sorte, linha de fundo, escanteio, a pressão ainda é do Maringá, lá vem bola, garotinho.
0: Lá vem bola da direita para a esquerda, né? Negueba chutou ela de cabeça, faz de bola, sobrou aqui atrás de novo com o time do Maringá, já recuperou bola lá atrás, Maringá, ele faz rapidinho ali, toque lá atrás, começando com o Geneto, recuando bola, chuta forte Geneto, bola chegou na frente, de cabeça naquele bate e rebate lá em cima, a bola vai saindo pela linha lateral, é arremesso manual, eu acho que é do Botafogo, é isso, Gilmar?
1: Mas é verdade, garotinho, é do Botafogo sim, e aproveitando o Marcelo Fernandes, dá uma bronca ali atrás, porque ele tá sentindo que a defensiva do Bota tá cochilando. Ali o lateral direito do Botafogo,
0: tá sentindo certo também. Ele, tá certo ele, Marcelão, começou logo cedo gritar e dá bronca, porque o Botafogo não tá muito legal não, hein, Giba?
1: Olha, eu acho que é o frio, viu, a chuvinha lá, tá deixando o Botafogo um pouquinho lento, tá fora do time,
0: do
1: viu,
0: compasso, tá fora do compasso.
1: A palavra é essa, fora do compasso.
0: Alô, Berdivan Teté, aquele abraço, Afrindo Arte, Coronel Algaroba, pessoal do Pedal Isopor, aquele abração, valeu pela sintonia. Valdemir do Que Preço, galera massa, Pelé Motorista de Santa Rita, invadiu a grande área, chutou pra fora. Que bobeira do Botafogo, Giba! Esse jogador é perigoso! O Jaqueta 23, o Jaqueta 27, é isso, Giba?
1: É verdade, garotinho. Agora o Botafogo está voltando a apresentar aquele Botafogo de antigamente. Lento, sonolento, preguiçoso e sem alma, garotinho.
0: Perigosíssimo esse tal de Camarão, Jaqueta 21, chutou, pegou mal, quase que essa bola entra. 8 minutinhos de bola rolando, galera, 5 e 13 por aqui na cidade de Maringá. Confira comigo, tempo e placa, galera.
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0: Estádio William Davis, o WD, por aqui tá assim, ó.
1: Maringá.
0: Maringá tem zero.
1: Botafogo.
0: Também tem zero, galera.

0: coladinho com você, você coladinho com a gente nas ondas da melhor da 5.5, a rádio que bate um bolão, galera.
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0: 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Lá tem um time do Maringá com bola dominada, recebeu jaqueta 18, pisou, ajeitou, caminhou, jogou ela, tentou fazer lançamento, fez o giro, tocou lá atrás, começando de novo, lá vem ele, Joe de novo, passe rasteirinho, tocou bonita pra Camarão, invadiu a grande área, vai chutar de primeira, pra fora, do lado esquerdo do Luiz Daniel, mais um pipocão perigosíssimo, Giba.
2: Olha essa jogada ali pela direita, o Camarão não pode ver água, né? Muita água, Camarão se solta, tá habilidoso, tá arisco o Camarão, linha de fundo, escanteio, lá vem bola, pressão do Maringá.
0: Escanteio a favor do time do Maringá, da direita para a esquerda, lá vem bola, por ali de baixo no travessão, Bruno Mota Correia, ele na posição de expectativa, eu falei até arbitragem por aqui, chutou de prima, tira de todo jeito, tirou, bola tá viva, vai lá em cima, indo o Maringá tentando no bate e rebate, recuperou o Maringá, fez o giro, tocou atrás, lançou dentro da área de novo, é pressão, PK caiu por ali, pediu falta, marcou falta de ataque, né, Giba?
2: Para sorte do PK, viu? Porque a bola já tinha caído do pé do adversário, livre, ali na entrada da pequena área. Era perigo. A falta beneficiou o time do Bota. Sem pressa vai cobrando o Luiz Daniel, mas o Botafogo tá diferente, viu? Voltando a apresentar aqueles mesmos erros e aquela falta de vontade, garotinho.
0: Alô, Cláudio Mar, pai da nossa querida Claudiane Maroja, seu Rivanildo, aquele abração, valeu pela sintonia, tá sempre coladinho com o seu rádio nas mãos aí, ouvindo aqui a 100.5, a FM Líder, galera do rádio, é massa, Maringá com bola, recua e começa lá atrás, tudo de novo com ele, Geneto pisou, dá um pipocão nela, não quer brincadeira lá atrás, bola cruzou ali, que divide o campo, de cabeça, Igor Moraes, PK também de cabeça, no bate e rebate, bola sobrou, com ele, Ratamoto, ajeitou, pisou, Lucas Cano de novo, Ratamoto tentou fazer lançamento, tentando achar o Nenê, bola correu demais, nas mãos do Geneto, já sai com as mãos ele, tem pressa Geneto, tocou um pouquinho mais atrás, Ronaldo pisou, abriu um pouquinho mais pela direita,
2: Joe,
0: por ali, fala Diva.
2: 12 minutos, o Botafogo ainda não chutou uma bola em gol, garotinho.
0: Tá difícil por ali, Bota. Tá difícil. Lançamento de novo, pressão do time do Maringá. Bola sobrou, tá viva com ele. Adeilson tocou um pouquinho mais atrás. De novo, com 28. Bonifácio, inversão lá pela ponta esquerda, carregou bola. O jaqueta número 99, Carlito por ali. Tocou um pouquinho mais atrás, pisou, ajeitou na tentativa de chute. Chutou muito mal, Giba. Mas tá tentando por ali o time do Maringá, né, Giba?
2: E o Marcelo Fernandes vem gritando constantemente. Vem brigando, reclamando, porque o time tá um pouco apagado, né? Sem brilho. O Botafogo tá bem diferente daquele Botafogo que teve arrancada para ser o primeiro na Série C. Aí sim, bola parada em favor do time do Maringá. Arremesso manual, garotinho.
0: Arremesso manual, Giba. Gilson.
3: Eu quero ver aqui com o Gilberto se, algumas finalizações.
0: Teve desvio ali, hein? No chute, teve desvio, escanteio.
3: Eu quero
0: escanteio,
3: ver,
0: lançou dentro da área, vai lá em cima de Diogo Matheus, bola tá viva ainda no bate e rebate, Maringá tentando, de cabeça vai dar, bola sobrou com o Ratamoto, partiu na velocidade, 2-1, teve bloqueio por ali, a bola foi desviada, sobrou, arremesso manual, Ratamoto com ela, tocou um pouquinho mais atrás com o Nenê, se apresentou o Nenê, tocou com ele, PK, inversão de jogada, da esquerda para a direita, tentou achar o Diogo Matheus, nos peitos do Nequeba, lá vem Nequeba com ela, pelo meio de campo, ele mandou parar alguma infração por ali, não percebi por aqui, Gilson, o que é que houve? Tem jogador no chão, é isso?
3: Me parece que houve um choque ali, né, com o jogador do Maringá. Aproveitando o ensejo aqui, eu faço uma pergunta aqui a Gilberto, algumas finalizações desse jogador 21 Camarão, será que tem algum outro Camarão ouvindo a gente? A rádio AFM Líder 100.5?
2: Esse, só tem que esse Camarão tá na chuva, o outro tá no sertão, né? Na temperatura, né, o Gilberto Lira.
0: Ela lá vem Maringá com bola. Recebeu ele, o Camarão. Ajeitou pela direita, então passado o PK. Bola desviada, batendo o PK. Saiu pela linha lateral. Arremesso manual pela direita. A favor do time Maringá, câmbio de ataque. Já cobrou, tem pressa com ele. O jaqueta número 30, Ronaldo. Pisou, ajeitou, tocou lá atrás. Começa com o Geneto, goleirão. Ele dá aquele pipocão. Eu gosto de goleiro que faz isso. Não quer brincadeira lá atrás. Pipoca a bola. Chuta de todo jeito. Sobrou com o Adeilson. Tenta fazer lançamento. Ali, espertamente, Ian Souto já recuperou, tenta fazer também lançamento, não consegue, tá no bate e rebate lá atrás a bola. Diogo Matheus ainda, ele recebeu, tenta fazer de novo o lançamento, mas teve desvio e a bola sai pela linha lateral. É arremesso para o time do Belo. Tem pressa, Diogão, cobrou bola. Ian recebeu atrás, chutou, bola viajou, com destino à grande área, tentou achar Ratamoto espertamente. Geneto segura na tranquilidade. 5:20, galera! Confere comigo! Tempo e placa, galera!

ouvintes do Maringá, linda cidade de Maringá. É isso, galera. O placar tá assim, ó. Maringá tem 0.

0: Sou eu, coladinho com você, você coladinho com a gente. A bola sobrou com o neném, tentando passar ali, conseguiu, toca para Ratamoto, Natamoto recebeu, levou para a linha de fundo para fazer lançamento, rasteirinho, deixou passar Rodolfo, bola tá viva com Caio, dormiu Caio, cochilou, ele tá reclamando de que por ali, Gilson?
1: Ele está reclamando de uma sobrecarga, né? Mas o árbitro não entendeu dessa forma, parou o jogo e deu a bola contrária. Pertence à equipe do Maringá.
0: Tem pressa, Maringá com bola, ele jaqueta número 8. Adeilson pisou, ajeitou, abriu lá pela esquerda, no peito, deixa ela redondinha no gramado. Vem caminhando com bola, ajeitou, redondinha pelo meio. Agora o time Maringá na meia esquerda com ela, fez o giro para proteger o Wendel Omar. Agora pelo meio do laranja, na jaqueta 28, o Bonifácio vem trazendo bola no corredor central. Aproveita bem o corredor central do Maringá, agora um pouquinho mais atrás de novo com o Wendel Omar, vem trazendo bola, olhando pra frente, chamando a marcação, ameaçou pipocar de longe, rapaz, teve espaço o Ronaldo por ali e desvio, tá todo mundo cochilando, tá vendo de longe, Giba.
2: Olha a liberdade do Wendel Omar, zagueiro, saiu lá de trás, veio aqui na frente complicar a vida do Botafogo. Falta de atenção, falta de pegada nesse meio de campo, garotinho.
0: Alô, galera da Casa Pio Santa Rita, tá todo mundo coladinho aqui nas ondas da 100.5, a FM líder, né, quebra para a cobrança, o jaqueta número 7, da direita para a esquerda, é escanteio a favor do time do Maringá, pressão nesses primeiros minutos, lançou bola de cabeça, no bate, rebate, vai lá em cima, Lucas Cândido, bola da vida com ele, Ratamoto, ajeitou rasteirinho, Rodolfo se apresentou, pediu, recebeu, que é isso, Rodolfo? Pra ninguém, me parece que é chantagem, Gilson.
1: É, me parece que pegou ali na orelha da bola, tá muito mal essa forma de ligação de meio campo e ataque da equipe do Botafogo.
0: Isso mesmo, galera, 18 minutos de bola rolando por aqui, 18 minutos de bola rolando, você coladinho indo no marco, bola dominada, tenta fazer rastreio, bola espirrada, sobrou, tá viva, chutou de longe, mas chutou muito mal, pegou por baixo, né, Giba? Quando pega por baixo, a bola sobe muito, né, Giba?
2: É verdade, garotinho, agora a gente fica olhando aqui e sem entender, o que é que leva um Botafogo que estava ali na primeira fase, jogar um futebol diferente, um futebol vibrante, os mesmos jogadores, agora valendo essa Série B, o time cai de produção,
0: tá legal.
2: E parece que o time não sabe jogar bola.
0: Não tá legal.
2: Tem algo muito estranho no time do Botafogo,
0: garotinho. Não tá legal. Abriu pela esquerda o Belo, vem pegar com bola dominada, campo de defesa, em direção contra ataque, fez o giro e começa lá atrás de novo ele, o jaqueta número 6, o time do Botafogo. É 6 de longe aqui, é? Hein, Gilson?
1: É 6.
0: É 6? É o PK, jaqueta número 6, isso mesmo. Tô confundindo com o Negueba, jaqueta número 4. Lançado. O Wendel Omar. O Wendel Omar já foi do Botafogo, né, Giba?
2: Foi ídolo aqui do Botafogo.
0: Isso
2: né?
0: mesmo, você chamava ele de xerifão, né? Lançamento dentro da área, Rodolfo! Caiu, pediu falta dentro da área. Bruno mandou seguir, Gilson.
1: Pois é, só quem não viu a falta foi ele, garotinho, que o Rodolfo deixou a bola passar, fez a volta por trás do zagueiro e levou aquele totozinho, caiu, perdeu o equilíbrio e o árbitro mandou seguir como se nada tivesse acontecido, garotinho.
0: 5:24 agora, galera.
2: Agora é um detalhe, tem o VAR, né? O VAR também, sim, tem dúvida, era pra ter chamado, né? O VAR tá vendo melhor que todo mundo. Será que o VAR vê mesmo, garotinho?
0: Vamos ver se vê. Olha o tempo, galera. 5:25 por aqui. Confere comigo o tempo

0: bola rolando nesse primeiro tempo aqui no estádio William David. O placar tá assim, galera.
1: Maringá.
0: Maringá tem 0.
1: Botafogo.
0: Botafogo também tem 0, galera.

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1: Garotinho! Sou eu, coladinho com você, você coladinho com a gente. A bola tá parada, né, Gipe? O que aconteceu por ali? A pessoa tomou na aguinha, é isso? Reintegração?
2: O impedimento foi marcado e o Rodolfo estava sendo atendido o médico. O Rodolfo estava caído. Então ele parou para observar o que o Rodolfo tinha. Tudo legal, então agora valendo, garotinho.
1: Tá valendo. Lançamento por cima, recebeu Diogo Matheus, fez bom domínio, começa pelo meio. Lá deu um belo com bola dominada, corredor central. Agora no meio da laranja, toque rasteirinho, se apresentou Rodolfo, fez o giro, forte na marcação, tocou um pouquinho mais atrás com ele, Ratamoto. Começa lá atrás com o Picap, Picap pisou, ajeitou, trabalhou com Lucas Cando e começa lá atrás de novo com Igor Moraes. Abriu lá pela direita, Ian Soldo com ela, já cruzou a linha lá pela direita, vem trazendo bola, encarca na marcação, capa ali, não dá espaço, ele fez o giro. Para proteger e começa lá atrás de novo com Igor Moraes. Igor Moraes olhou para frente, trabalhou, estudou melhor jogada, tenta bobar, tentou achar o neném. Bola escapuliu, tá vivo no bate e rebate, sobrou pela esquerda. Agora o Lucas Cando com ela, tenta passar da marcação, não consegue, caiu, pediu falta. É falta por ali mesmo? Foi falta mesmo, Giba?
2: É, foi falta sim. Agora numa bola que mais uma vez bateu cabeça defensiva do Botafogo. Aí o Lucas Cândido foi obrigado a entrar na jogada, usar o corpo, receber a falta para esfriar um pouco o ataque do time adversário, garotinho.
1: 22 minutos de bola rolando, galera. 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Tem jogador do Botafogo no chão, me parece que é o PK. É isso mesmo, Gilbertão?
2: A sua visão está diferenciada, eu tô dizendo há muito tempo, é o PK mesmo. É o PK que está por ali, sendo acolhido, né, pelo departamento médico do time do Bota. Me parece que foi uma pancadinha na boca, garotinho.
1: Muito bem, cadê a galera do WhatsApp por aqui? Quem está com a gente no WhatsApp é o Leonardo. Alô, Léo, aquele abraço, valeu pela sintonia. Botafogo, vai belo, 1-0 para o belo Leonardo falando aqui. Também o William, alô, William, o Moraes, está todo mundo coladinho aqui nas ondas da 5.5, a FM Líder. Faça com a galera, manda um zap pelo 988121005, é o WhatsApp da galera, tá todo mundo coladinho, tem gente por aí também, Gilson?
3: Muito bem, quem tá do carinho da audiência, ouvindo a 100.5, é o nosso companheiro Ilomar Araújo, meu caro garotinho.
1: De segunda,
2: eu também tenho, meu garotinho. Olha, o Sopinha, rapaz, também acompanhando a gente, o Carlos César, filho do saudoso Pedro Juvencio, e ainda o Juan Martins, lá no Alto do Mateus, todos acompanhando o canal mais independente.
1: Começa lá atrás de novo o time do Floresta, dá um pipocão nela, o Maringá, a bola sobrou aqui atrás, de novo, Maringá com bola dominada, partiu na velocidade, carregou bola, fez o breca ali, agora pelo meio, Maringá, abriu um pouquinho mais pela direita, pisou, ajeitou por ali o Joe, vem com bola dominada, recebeu ele, o Adeilson, tenta fazer lançamento dentro da área, muito mal, do outro lado, recupera a bola, o time do Belo com ele, Diogão Matheus, Diogo com ela, por ali, um na marcação, dois agora, chega ali forte na marcação, a galera do Maringá já recuperou bola, tá saindo muito mal ali atrás o time do Belo, tá saindo muito mal, já recuperou, passe rasteirinho, invadiu a grande área, chega por baixo, faz o corte por ali, o time, o jogador do Botafogo, perigosíssimo esse jaqueta número 7 do Maringá também, viu, o Negueba, não o número, o nome, perdão aqui o número, Rojo ali é o Calito, hein, Giba?
2: O Calito, garotinho.
1: Isso mesmo, perigosíssimo ele, hein?
2: Agora um detalhe, o Botafogo estava com um jogador a menos, já que o PK estava fora das quatro linhas. Retornou o PK, a falta é do Bota, já cobrada, ela vem bola.
1: Lá vem bola, rasteirinho, Belo saiu pelo meio, tentou achar ali o Caião, bola sobrou pelo meio de novo. Lá atrás, não consegue criatividade nem achar bola o time do Botafogo. Sobrou com o PK aqui atrás, pela esquerda. PK olhou pra frente, estudou a melhor jogada, se apresenta Lucas Cando, pediu, recebeu, tenta achar o Rodolfo, não consegue, espertamente dá um pipocão nela. Bola sobrou, zona de perigo, Maringá invadiu a grande área, vai chutar, chuta! Luiz Daniel, defesaço. golaço, Giba! O que seria o primeiro gol do Maringá aqui no WD, Giba?
2: Olha, foi o Calito, camisa número 99, aproveitando mais uma bobeada do time do Bota. E agora o Igor Moraes, que voltou para o time, mas não voltou bem. Não vem bem. Desde aquela expulsão, garotinho.
1: Não tá legal o Botafogo até agora. Por aqui, o que se espera é uma vitória do Botafogo, mas dessa forma, o empate já é em bom tamanho, hein, Chiba? O empate tá de bom tamanho, que não tá legal o Botafogo por aqui, não.
2: É, o empate não é coisa muito boa também, não, meu garotinho.
1: É, mas na situação que tá, tem que melhorar muito o Botafogo.
2: Quem não tem nada, qualquer coisa serve, né?
1: Muito bem, bola saiu pela linha lateral, arremesso manual por ali, a favor do time do Botafogo, lá pela direita, campo de defesa, vai para a cobrança, Diogo Matheus, não tem pressa, Diogão, olha para um lado, para o outro, chega por ali, o Lucas Candos recebeu, bateu no peito, chega por baixo a marcação, a bola saiu de novo, é outro arremesso manual, ele de novo, Lucas Candos para a cobrança, lá... Diogo Matheus para a cobrança, Lucas se apresentou, recebeu, tocou de novo para Diogo Matheus, tenta bater na velocidade, não consegue, chega por baixo, faz um corte, sobrou com o Neném pelo meio, Neném faz um giro, tocou bonitinho com ela, com o Hatamoto, Hatamoto já cruzou a linha que devia do campo, um na marcação, levou pelo meio agora, Jontas, abriu, tentou achar aí, o Rodolfo não consegue, segundo erro seguido, Jontas, não dá brincadeira não, lá vem o time do Maringá, com bola, Paulinho, abriu lá pela esquerda, carregou bola, olhou para frente, ameaçou cruzar, brecou no bico esquerdo da grande área, tabelou, invadiu, chutou de prima, Luiz Daniel, bola tá viva ainda, sobrou, Adeilson levou dentro da área, de cabeça vai lá em cima, Diogo Matheus, bola sobrou, com ele, Nenê, entre a linha que devido o campo, Nenê caiu, perdeu bola, lá vem um time do Maringá com bola dominada, vem tocando bola por ali, abriu pela ponta esquerda, aí pegou, Jonathan. Eu falei agora, você errou duas bolas e agora amarelou pra você, Jonathan, hein, Giba?
2: Vem mal desde a última partida, contra o último jogo também contra o Floresta, ele recebeu o cartão amarelo, vinha mal também, né? Jonathan, agora o detalhe é o seguinte, essa falta ele marcou, lá atrás o Nenê foi por trás do mesmo jeito, ele deu jogada normal, viu? E aí o Lucas Cândido também tomou cartão, foi o Lucas Cândido, foi Gilson? Foi
1: o Lucas... Agora foi o Jonathan...
2: Isso é Jonathan. Não, Jonathan Varela, sim. Foi o Jonathan Varela, sim.
1: Isso é Jonathan. Jonathan Varela. Muito bem. É falta a favor do time do Maringá. Vai para a cobrança. Ele com o cabelinho pintado, Negueba por ali. Aguardando autorização da arbitragem, senhor Bruno Mota Correia. Autorizou. Vai lá em cima, Rodolfo. De cabeça, afasta a bola. Tá viva. Diogão. Bola sobrou com o time do Maringá. Setor intermediário ofensiva, viu pela ponta direita. Por ali, o 18, jaqueta 18. Joe tentou rasteirinha. Forte na marcação, pecada da espada. Passo, ajuda também ali o Hatamoto, tá todo mundo ajudando, o Nenê por ali, pediu falta, Nenê, empurrou por ali o Nenê, é falta, Giba?
2: É, foi falta, agora um detalhe, garotinho, dá pra anotar, é o Edu Lomar, ele tá tendo muita liberdade, ele lá na frente, é uma prova que o ataque do Bota não está preocupando a defensiva da equipe do Maringá, garotinho.
1: 5h34 agora, galera, 5h34, vem comigo, tempo e placar, galera.
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1: 29 minutos de bola rolando nesse primeiro tempo aqui no estádio WD, linda cidade de Maringá. O placar tá assim, galera.

0: Bola dominada, Camarão, pediu falta, caiu por ali, mandou seguir, tá valendo. Citou o intermediário ofensivo, fez o giro, chutou de prima, por cima do travessão do Luiz Daniel. Tá gostando do jogo, Maringá, tá chutando, tá tendo espaço por ali, Gilberto Lira.
1: Tá tendo espaço muito, garotinho. Eu me lembrei agora, antigamente, quando o Botafogo tava assim, o Marcelo Fernandes chegou e disse que o time tava mal de perna, tá lembrado? Após o Botafogo está apresentando os mesmos sintomas do tempo de Lisca. Parece que o time está pregado, garotinho.
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0: Batendo bolão com você, lá vem Maringá com bola dominada. Aqui pela direita, Bonifácio recebeu, tentou fazer lançamento, a bola teve desvio, saiu pela linha lateral. É arremesso manual, é isso, Gilberto?
1: Olha, arremesso manual para a equipe do Botafogo, PK na cobrança, e agora o PK colocou aquele algodãozinho na boca, continua ainda sangrando bastante os lábios do PK, garotinho.
0: PK já cobrou bola, tenta fazer o drible ali, o Nenê não consegue, dois da marcação, tá muito bem marcado também o Nenê, né? Tá muito bem marcado o Nenê, sempre dois da marcação, Nenê não consegue furar essa marcação. Agora tô notando o Gilson Alves, o Nenê muito atrás, eu sei que ele vai atrás e volta, mas ele tá muito atrás, é impressão minha, Gilson?
3: Na verdade, quando um jogador que tem liberdade de conduzir a bola é bem marcado, ele desaparece na partida, né? E é isso que tá acontecendo, o Maringá colocou um jogador mano a mano com para fazer a marcação em cima do Nenê.
1: E o Igor Maduro faz muita falta esse time, muita falta mesmo.
0: Lá vem Negueba com ela, com bola dominada, bateu da velocidade, carregou bola, invadiu a grande área, chutou! Luiz Daniel! Em segundo tempo, segura ela, hein, Gilbertão?
1: Olha, garotinho, nem o Jantas Varela, nem o Lucas Cândidos, nem quem dá a pegada. Defensivo do Bota sente a pressão pelo meio, nem o volante chegar na pegada, garotinho, fica difícil.
0: 32 minutos de bola rolando, tá com cara, tá com cheirinho de gol, tá com cheirinho do gol, tá com cheiro de gol, tá trabalhando, tá construindo o primeiro gol, Maringá, aqui no estádio WD, tá ficando perigoso por aqui, Gilson Alves.
3: Muito perigoso, a bola agora pertence à equipe do Botafogo, já no campo de ataque.
0: Lá vem Belo com ela, recebeu Lucas Canto com um pouquinho mais atrás com Jontas, agora ele picar pelo meio, picar puxou mais pela meia direita, vem carregando bola, fez o giro, tocou atrás um ossozinho para Ian Souto, Ian Souto chuta ela, sobrou lá atrás agora com Igor Moraes, na frente, Lucas Cando, abriu pela esquerda, se apresentou ali, o Ratamoto fez o giro, tentando sair da marcação, toca na frente, tentou achar o Rodolfo lá pela ponta esquerda, partiu na velocidade, ombro a ombro, a bola sai pela linha de fundo, é apenas tiro de meta a favor do time do Maringá, confirma aí, Gilson?
3: Confirmado, e o Rodolfo ali, a placa de propaganda saiu levando com tudo, né? Não conseguiu frear a tempo, faltou campo, a linha de campo, né? E apenas tiro de meta para a equipe do Maringá. Placar de primeiro tempo, 0 para Maringá, 0 também para Botafogo, trabalhando em nome da Imobiliária Atenas.
0: Muito bem, galera, você coladinho aqui nas ondas da 5.5, a FM Líder, a rádio que bate um bolão.
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0: 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Lá vem Maringá ainda na pressão do Maringá nesse primeiro tempo. Tenta fazer rasteirinho com ele, Camarão. Teve desvio do Picá, bola sai pela linha lateral. Arremesso manual, tem pressa o Maringá. Já cobrou tocando bola. O Jaqueta 18, Joe. Bola sobrou lá atrás com ele. O Wendel Lomar ajeitou rasteirinho. Lançamento por cima agora. Tentou ali o 99. Carlito entrou dentro da grande área. No ombro a ombro ganhou a melhor. Saiu com bola e tudo, rapaz. Num trisco, hein, Giba? Tá bem o Maringá. Cabe o Maringá, Chiba.
1: Olha, eu tive medo agora, foi do Ian Soto ter tocado no adversário, porque se ele cai ali com toque, na dúvida ele ia marcar pênalti. Foi um pouco duvidoso. Para sorte do Bota, o árbitro estava pertinho da jogada e a bola saiu pela linha de fundo, garotinho.
0: Isso mesmo, galera. Mandar aqui um forte abração para o senhor Ailton Cavalcante, presidente da SEP. Aquele abraço ao amigo Elialdo Silva. Alô, Zé Fernando, aquele abraço. Valeu pela sintonia. Alô, Wellington Moinho, Everton Machado. Alô, João Bocão. Alô, pai. J. Ferreira, Expedito Leite, doutor Fernando Barbosa. Aquele abraço, galera massa. 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Você gosta das músicas do programa?
1: J. Ferreira é um espetáculo, né? Eu mesmo quando eu estou em casa de folga, fico escutando J. Dá vontade de fazer, sabe o quê? Tomar uma, né? Mas eu só tomo aquele vinho, garotinho.
0: Vinhozinho de leve. E Gilson Alves, toma alguma coisa? Eu acho que não bebe não, né, Gilson?
1: Não, o Gilson não toma nem soro quando tá com febre, né, Gilson?
0: Ele tá de molho. Me parece que faz uns 15 dias a 20 dias que ele tá tomando só água e suco de batata. Diz que é bom, diz que é forte o suco de batata. É verdade, Giba?
1: E sabe quem passou pra ele?
0: Ah.
1: A nutricionista? Aline.
0: Aline?
1: Aline disse, você tá proibido de
0: tomar suco de batata. É verdade,
1: só suco de batata, garotinho.
0: Daqui a pouquinho ele fala, porque tem escanteio a favor do time do Botafogo. Primeiro escanteio a favor do time do Belo. Da esquerda para a direita, vai Neném para a cobrança. Ali debaixo do travessão, Geneto na posição de expectativa. Tá todo mundo por ali, aguardando autorização da arbitragem. Tá reclamando daquele empurra e empurra por ali. O Andy Lomar também reclamando da arbitragem. Bruno Mota Correia conversando com os meninos. Calma aí, galera. Esse empurra e empurra não dá. Lá vem bola. Tá ali Nenê na posição de expectativa, aguardando autorização da arbitragem. Tá 0-0 por aqui. É escanteio a favor do time do Botafogo. Agora ele chama ali o Ian Souto para conversar com o jogador
3: Paulinho.
0: Jaqueta. É o Paulinho 23, não é isso?
3: Paulinho,
0: o Paulinho
3: está
0: conversando. Os dois estavam se estreando por ali, não foi isso, Gilson? Ele disparou. Parou de tanto chamego.
3: É verdade, e na cobrança de
0: lá vem bola, Nenê cobrou dentro da área de cabeceão, sobrou com o Nenê de novo, cruzou pra ninguém, Nenê. Que é isso? Que é isso, Nenê? Nunca vi você jogar assim, Nenê. Tá esquisito, Gilson.
3: Muito esquisito, garotinho. Uma bola que poderia até fazer a finalização, ele tentou colocar, inverter pro outro lado e a bola se perdeu. Deu pela linha lateral. Foi muita força e nenhuma ocupação do jogador do Botafogo naquele setor, garotinho.
0: Lá vem Maringá com bola já no campo de ataque, abriu pela direita. Recebeu ele, o Jaqueta 18. Joe lançou na área de cabeça, afasta a zaga, a bola sobrou aqui atrás com ele, o Wendel Lomar. Fez o giro, Jaqueta 30. Ronaldo com ela dominado, olhou pra frente, trabalhou, ajeitou, penteou, estuda melhor jogar, um pouquinho mais atrás com ele. Agora sim, o Wendel Lomar encarca na marcação ali, o Rodolfo, não tem pressa agora o time do Maringá, vem com ela, o Jaqueta número 30, o Ronaldo, lançamento por cima, bola viajou dentro da área, o Maringá chegou fácil, tocou um pouquinho mais atrás com ele, o 21, Camarão, pouquinho mais atrás agora, Maringá trabalhando, pisou, ciscou, invadiu, na cabeça, Messo, chutou nas mãos do Diogo Mateu, do Luiz Daniel, que perigo! Tá perigando, Giba!
1: Botafogo marcando apenas com os olhos, apenas observa, jogadores do Maringá vai pra cima, leva vantagem e ninguém chega. Tá na hora de aparecer aquele xerife, garotinho, botar moral na casa e determinar a ordem. Tá uma verdadeira bagunça o sistema defensivo do time do Bota, garotinho, olha a bola.
0: 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PK recupera a bola lá atrás, tenta sair da marcação, não consegue, faz o giro para proteger e começa lá atrás, tudo novo com ele, Luiz Daniel. Luiz pisou, abriu lá pela direita, se apresentou Diogo, fez o domínio, girou de novo também para proteger, tenta sair da marcação, não consegue, toca lá atrás com Igor Moraes, lá vem Igor, PK, pediu bola, recebeu PK, na marcação PK, rasteirinho na frente com o Rata, botou, caiu, é falta, né, Giba?
1: Ele veio por trás, parecia mais um caminhão pesado, né, garotinho? Fez a falta, Rata botar o solo, falta em favor do time do Bota, que continua atordoado dentro das quatro linhas. Falta vai ser cobrado, garotinho.
0: 5:45, galera. Confere.

0: minutos de bola rolando neste primeiro tempo aqui no estádio WD, cidade de Maringá. É terceiro jogo do quadrangular, galera. O placar tá assim, ó.
1: Maringá.
0: Maringá tem zero. Zero, escanteio agora a favor do time do Maringá, da direita para a esquerda, cobrou bola fechadinha no meio, vai lá Igor Moraes de cabeça, bola sobrou, pipocou, espirrada carimbada, tenta recuperar Nenê, não consegue, passou com o Ratamodo, também não conseguiu o Ratamodo, sobrou com Adeilson com bola, tocou um pouquinho mais atrás com o Terrosa recebeu, lá vem com bola dominada o time do Maringá, lançamento por cima, no umbigo direito da grande área, pressão do Maringá, carregou bola, fez o giro pelo meio, vai chutar, ameaçou, teve desvio, segura, chegou amortecida para Luiz Daniel, segura lá atrás a tranquilidade, é primeiro tempo de muita pressão do Maringá, hein, Gilbertão?
2: Olha, muita pressão e muitos jogadores escondidos, sem querer dar a cara, né, garotinhos? Apenas o Luiz Daniel vinha mostrando muita firmeza, evitando até que o Botafogo já tivesse levado gols. Olha a bola, lá vem o Bota.
0: Alô, prefeito Jackson, ouvindo aquele abraço, valeu pela sintonia. Alô, secretário Luiz Neto, galera massa, alô Anderson Catatama, alô Anderson José, galera tá sempre coladinho aqui nas ondas da 100.5, a FM Líder, lançamento por cima, Nenê tentou achar o Ratamodo, agora chegou com ele, fez domínio, ameaçou, chutou bem! Geneto manda pra fora! Quase no reflexo ali do Ratamodo, essa bola entrava, quem não faz leva, desditado também, né, Gilson?
3: É verdade, quem não faz leva, né? E quem tá do carinho da audiência lá na cidade de Lucena, deitado na rede na casa de sua sogra, Dr. Rickson Toledo.
0: Alô, doutor Rinkes Toledo, esse é nota mil, tá sempre coladinho com a gente, um ser humano sensacional, doutor Rinkes Toledo, aquele abraço, Nenê, recuperou no meio de três, tentou passar, pegaram o neném por ali, Gilson, e me parece que pegaram feio, hein?
3: É, ele tá com a mão ali na altura do joelho, né? O joelho direito. Ainda bem que a força dele tá na esquerda, né? Mas aí pegou feio. Poderia até tomar cartão amarelo. Essa jogada aí era o Negueba, jaqueta de número 7.
0: Não tem pra que isso, né, Negueba? Calma aí, Negueba. Tá só começando por aqui. 5:48. Agora é falta. Falta a favor do time do Botafogo. Por ali, Nenê no chão ainda, aguardando ali alguma coisa. Nenê, se levanta. Anda, Nenê. Olha o tempo. Esse empate não é bom não, né, Gilson?
3: Rapaz, é menos mal, viu? Menos mal. Ele ainda tem uma centelha acesa com um empate.
0: Muito bem. Então tá certo. Esse é o terceiro jogo do Botafogo. É o terceiro jogo, de fato, né? É o terceiro jogo, tem mais três jogos, não é isso? Nenê chutou ela lançando dentro da área. Passou do outro lado. Tentou achar o Caio. Levou pra linha de fundo. Fez o giro Caio. Desviou no jaqueta número 6. O Terrosa espirrou pra fora. É arremesso manual. Arremesso manual. A favor do time do Botafogo, campo de ataque lá pela direita, vai para a cobrança ele, o jaqueta do Diogo Matheus, fala Giba.
2: Eu acho, pela minha previsão, ele deve dar uns 5 minutos, viu, garotinho?
0: Tu acha que isso tudo? Vamos ver se é 5 minutos, 44 minutos, lançamento rasteirinho, é o que por ali, Giba? Hein, Gilson?
3: É, escanteio em favor da equipe, eu acho que ele já namorou no passado com Mãe Niná, viu, pra saber esse tempo aí. 44-26.
2: Estou falando pelo tempo de bola parada, né? Pela experiência da nossa equipe. Eu acho que vai ser 5.
0: Outro escanteio a favor do time do Botafogo, agora pela direita. Nenê para a cobrança. Cobrou bola, fechadinha na primeira trave. Sobrou com o Ratamoto. Chutou e espirrou. Tá viva no bate. Rebate. Tira de todo jeito o Bonifácio. Dando um bico com ela. De cabeça. Manda de novo para o confronto. Ele, o PK. E a bola vai se perdendo lá atrás. Segura na tranquilidade. O Geneto dá um pipoco nela, rechaçando bola, chegou lá na frente, tendo domínio, que domínio sensacional, que jogadorzão, hein? Joga muito esse camarão, joga um bolaço esse camarão. Levantou a plaquinha por ali, Giba?
2: Levantou, e o tempo? Deu pra ver aí, garotinho?
0: 5 minutos.
2: 5 minutos, era isso que a nossa equipe tava dizendo.
0: 5 minutos, então, Giba, 45, 5 dá 50, é isso, Giba?
2: É, no matemático é 50. Professor Ferreira disse que era uma boa ideia.
0: 51. 45 com 5. Vamos até os 50. Até os 50 minutos desse primeiro tempo, galera. Agora 5:50 por aqui também. 5:50. Olha o tempo.
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0: 45 minutos, já estamos nos acréscimos desse primeiro tempo, galera. 46 agora, o placar tá 0-0 aqui no J, no WT, galera. No William David, na cidade de Maringá, tá 0-0. 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
0: Lá atrás, na pressão, o time do Maringá, ele mandou parar. É arremesso manual, arremesso manual. Mandou seguir, arremesso manual a favor do time do Maringá. Arremesso manual pela direita, campo de ataque.
2: John na cobrança.
0: John para a cobrança. Deve lançar com as mãos dentro da área. Foi o que fez. Bola sobrou, tá viva. Dois na marcação. Recuperou o Belo. Tenta fazer ligação com ele, Rodolfo, não consegue. Já recuperou o Maringá com bola dominada. Adeilson chutou nas mãos dele. Luiz Daniel dá um chute nela, tentou fazer ligação com o Nenê. Nenê correu, correu, correu, correu. A bola correu mais que o Nenê. Saiu pela linha de fundo. É arremesso manual, Gilson.
3: Arremesso manual. Foi feito ali um lançamento, né, em profundidade, na tentativa de pegar o Nenê. É, foi engatilhado a quinta marcha, marcha de velocidade, mas mesmo assim ainda a bola se perdeu pela linha lateral. É arremesso manual que pertence à equipe do Maringá.
0: Alô, irmão Ailton de Santa Rita, irmão Ailton do Dindim, aquele Dindim gostosinho, ele passa vendendo aí, fazendo a festa da galera. Alô, irmão Ailton, aquele abração, valeu pela sintonia. Professor Ferreira, a Atalto da Panificadora Santo Antônio. Alô, Fernandinho do Bar da Galinha Cabidela, na cabeça do burro lá no Roger. Tá todo mundo coladinho com a gente. Galera massa. Tem alguém por aí, Giba, também? Mandando abraço.
2: Tem sim, garotinho. Tem sim, olha. O Bicho Surpresa, rapaz. Eu já falava também do Erivan Pimentel e o Valdemir Soares. Valdemir começou um tempo no rádio, era um grande plantonista e depois parou. Valdemir Soares, lá em Tambaí, vizinho à casa de Wellington Alves, garotinho.
0: 48 minutos de bola rolando. Já nos acréscimos nesse primeiro tempo. Tá segurando o placar o time do Botafogo. Tá 0-0. Pressão no time do Maringá. Mas tá 0-0 por aqui. É falta a favor do time do Botafogo. Campo de defesa. Um pouquinho mais pela esquerda. Tem pressa, Becar. Já cobrou bola. E começa lá atrás o time do Belo. Com ele, Igor Moraes. Igor Moraes pisou, aceitou, olhou, trabalhou por ali. Tocou com o Becar. Chega dois na marcação. Encarca na marcação a saída de bola o time do Maringá. Também dois na marcação em cima do Rodolfo. Fica no bate e rebate pelo meio a bola. Ajeitou, caiu com o PK. Chega dois na marcação. Encarca na marcação a saída de bola o time do Maringá. Também dois na marcação em cima do Rodolfo.

0: Do Botafogo, garotinho.
1: Tem pressa o time do Belo, já cobrou bola. Sobrou nas mãos, na tranquilidade do Geneto. Geneto começa lá atrás, é apenas tiro de meta. Alô, Jorge de Souza, aquele abraço, valeu pela sintonia. Meu amigo Saulo Mendonça, aquele abração especial. Josimar do Alternativo também. Neno e Pedrinho do bairro do Cercado. Tome aí da pracinha do Pirulito. O Wilson lá do time 2. Gente massa, muita gente legal, tá coladinho aqui com a gente. Lá vem o time do Maringá, Negueba com ela, invadiu a área. Chega, faz o corte, Diogo Matheus. Que chutaço! Essa bola tinha destino certo, hein, Giba?
2: Tinha endereço certo, garotinho, mas aparecia ali a defensiva. Bola pra fora, o árbitro agora já consultou seu relógio. Vai terminar, viu, garotinho?
1: Vai terminar por aqui. Com 50 minutos, ainda pressão do Maringá lá pela esquerda, dois na marcação, girou, Negueba, Diogo na marcação, Negueba quer espaço, não consegue, tocou um pouquinho na frente, tenta fazer ali o ping-pong, já recuperou o time do Belo, chuta de todo jeito, fim de papo, fim de primeiro tempo. Senhor Bruno Mota Correia, acaba o primeiro tempo, Botafogo 0, Maringá 0, por aqui Giba, Gilberto Lira, no gramado. Meninos.
2: Olha, garotinho, por aqui o Botafogo estava ainda nas quatro linhas, não saiu ninguém, mesmo sabendo que é proibido, não é permitido conversar com nenhum atleta nessa área, nessa mediação. Agora o Marcelo Fernandes vai ter muito trabalho para consertar esse time. E o Maringá, hein, Gilson?
0: Também, da mesma forma, o Maringá concentrado ainda aqui dentro de campo, fazendo aquele círculo, né? E conversando ali, mas realmente a gente, repórteres, não pode se aproximar, não pode adentrar as quatro linhas do gramado, Gilberto Lira.
2: Agora um detalhe, viu, garotinho, e Gilson, se o Botafogo quiser mexer no time, o técnico Marcelo Fernandes tem a sua disposição no banco. O Leandro Nin, ele é goleiro. Simon, zagueiro. Henrique Dourado é atacante. O Diego Tavares é atacante. O Bull, lateral. Giovani, meio campista. Thalisson, volante. Léo Pereira. O Gustavo, atacante. Júlio Vaz e Otávio, dois zagueiros. O time do Botafogo não tem muita opção não, viu, Gilson?
0: É, e em contrapartida aqui, o comandante técnico da equipe do Maringá, o Ivan Campaneri, à sua disposição. Tem o Gabriel Afonso, que já foi o goleiro titular dessa equipe. Na lateral direito, como opção, ainda tem o Gabriel e o zagueiro Gabriel Travassos. Aí no meio-campo tem o Kelvin, também meia atacante o Guilherme Pisa, atacante Danielzinho, também atacante Iago Santana, Júlio Rodrigues, Bruno Cheiron e o Serginho, também como opção. Ainda o Gessiel e o Rafa, esses são os reservas, os suplentes da equipe do Maringá.
2: Aqui final de jogo, 0 para o Maringá.
0: 0 também para Botafogo.
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2: É onde ele ainda não grita gol, não gritou gol, mas eu tenho certeza. Toda partida ele grita gol. Ele é o poderista, ele é bom demais, Gilson.
0: Quem é ele?
2: Garotinho!
1: Garotinho! Beleza, galera! 5:58. A gente vai rapidinho ao intervalo comercial. É vapt-vupt mesmo. É rapidinho, logo após o intervalo comercial. Ele, Gilberto Lira, e também o nosso querido Gilson Alves, hoje comandam o nosso show do intervalo aqui pelas ondas da 100.5 FM Líder. E tem segundo tempo ainda de Maringá e Botafogo nas ondas do rádio. Nas ondas do rádio é mais emoção, é mais alegria. A gente volta já, logo após o intervalo comercial. Aguenta aí, galera.

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0: 7 agora, galera. 18h07. Daqui a pouquinho, segundo tempo de Maringá e Botafogo, terceiro jogo do quadrangular. Gilberto Lira, Gilson Alves, alguns comentários do nosso show no intervalo. E daqui a pouquinho tem segundo tempo, galera. Meninos.
1: Gilson, amigos que acompanham o canal Mais Independente. O Marcelo Fernandes vai ter muito trabalho para encontrar uma forma, uma fórmula, melhor dizendo, de fazer o Botafogo jogar. Botafogo voltou a cometer os mesmos erros do outrora. Botafogo sem vida, sem brilho, sem alma. No tempo de Lisca, comentava-se que a má ou as más apresentações do Botafogo era devido ao mau preparo físico. Então aí vem a pergunta: será que o Botafogo está vivendo o mesmo processo? Que o time do Botafogo não tem vontade, não tem pegada, todas as divididas, todas as sobras é do adversário. E aí fica uma pergunta muito sensata: ou o Botafogo está mal de perna, ou está vendo outras coisas dentro da arte botafoguense que está fazendo com que o time não volte a ter aquelas atuações que o levaram a ser o líder da fase classificatória da Série C, Gilson.
2: Ah, Gilberto, eu quero concordar com você e partir de um princípio. Com o comandar agora do Marcelo Fernandes, justamente contra o Maringá, só que no estádio Almeidão, foi aquela virada de chave. A guinada vinha de uma sequência de derrotas, se não me engano, 6, e é justamente contra o Maringá que o Marcelo Fernandes dá esse solavanque de positividade e começa a primeira vitória do Botafogo para aquele período, vem justamente contra o Maringá. E a equipe é essa mesma, não tem alteração, grandes alterações, grandes nomes que surgiram na equipe do Maringá. A equipe é essa. O diferencial aí é que naquela época Botafogo jogava no estádio Almeidão e agora é o Maringá quem é detentor do estádio, né? Que é o William David, mais conhecido como WD. Então, que circunstâncias são essas que está esse diferencial? O Botafogo contra o Maringá jogando dentro de casa, um Botafogo ativo, um Botafogo corredor, um Botafogo pegador e finalizador. E agora está ao contrário, assistindo o jogo, e o melhor jogador em campo, meu caro Gilberto Lira, chama-se Luiz Daniel, que é quem vem salvando a equipe do Botafogo.
1: Ó, Gilson, contra o Floresta, o Botafogo apresentou esses mesmos erros. Um time sem vida, uma zaga que não sabia sair jogando. Hoje volta a cometer os mesmos erros. Ainda fica uma dúvida para mim: será que a saída do Igor Maduro passou a provocar toda essa má fase do Botafogo? Será que o Igor Maduro era o jogador mais importante para o Botafogo e a gente só viu o Nenê? Ou outras coisas estão acontecendo? Botafogo vai mudar, me parece que o Thalisson está por ali assinando. Daqui a pouco, Gilson, eu te confirmo se houve ou não essa mudança no time do Botafogo. O segundo tempo vai começar, a gente vai acionar o garotinho, porque o garotinho já tinha me dito, nunca passou uma narração sem marcar gols, sem narrar gols. Eu espero que desta feita ele venha narrar gols, mas a favor do time do Botafogo. O empate não é um bom resultado. Botafogo precisa de uma vitória, se ainda pensa em sonhar com a classificação, ou seja, para o acesso da Série B. Se isso não acontecer, realmente fica difícil para o Botafogo. Com o futebol que está apresentando, o Jonatas Varelas errando passos de 2 metros. Aí fica complicado o Botafogo pensar em vitórias. Mas futebol é uma caixinha de surpresa? Às vezes quem está jogando mal é quem vence. E quem saiba que dessa vez o Botafogo jogando mal retorne com a grande vitória.
0: Muito bem, a bola vai rolar por aqui, galera. 6:12, rolou, tá valendo.

0: Na 100.5, a FM Líder, bola rolou, tá valendo, galera. Agora 6h12, você
1: Botafogo coladinho. Botafogo mexeu, garotinho.
0: Botafogo já mexeu, Giba. Fala aí pra gente.
1: Olha, Jonas Varelas, que tinha cartão... Aliás, o Lucas Cândido tá fora.
0: Calma aí, Lucas Cândido
1: tá fora.
0: É o Jaqueta 28.
1: 28. Thalisson com a 20.
0: 20, Thalisson.
1: Já na cancha, garotinho.
0: Só foi isso mesmo?
1: É, por enquanto só, daqui a pouco eu te confirmo mais, tá bom?
0: 20 Thalisson, 20 Thalisson. Alguma mudança por aí, hein, Gilson?
2: Também tem alteração na equipe do Maringá. Saiu 28, Bonifácio. Bonifácio 28 tá fora. Em seu lugar, Jaqueta de número 20, Bruno Cheron. Bruno Cheron em campo, Jaqueta 20.
0: Muito bem, 20 por 20. Thalisson e também o Bruno 20.
1: Ô, garotinho, interessante, né? O 28 é Bonifácio que saiu. Lucas Cândido também era 28. É. Entraram 20 Thalisson e 20 o Bruno.
0: Perfeitamente.
1: É, muita coincidência.
0: Muita coincidência. Né? Lá vem perto com ela, dominada lá no campo de defesa. Recou bola. Dá um pipocão, não quer brincadeira com ela, Luiz Daniel. Bola sobrou lá na frente do bate e rebate. Naquele bate e rebate, a bola sai pela linha lateral. Arremesso manual. Aí a favor do time do Botafogo. Vai para a cobrança. 18 e 14, galera. Ali, Maringá, já lançou bola por cima, naquele bate-rebate lá no meio, arbitragem mandou parar, parou por ali, parou por ali, não é isso, hein, Giba?
1: É, bola parada, garotinho, bola parada, e agora contra o time do Botafogo, né, bola parada vai ser lançada na área do time do Botafogo.
0: Muito bem, 18 e 14, você coladinho aqui nas ondas da 100.5, todos os sábados e domingos, das 9 ao meio-dia, tem ele, J. Ferreira, comandando o seu programa, J. Ferreira e amigos, nas ondas da 100.5, é um grande encontro da família, do rádio, grande encontro daqueles que gostam da boa música, daqueles que gostam de um bom bate-papo com ele, J. Ferreira e amigos, amanhã tem ele, comandando a partir das 9 da manhã, galera.
1: Ô, garotinho,
0: fala, Giba.
1: Olha, eu não tinha falado para você, vou terminar agora. O Botafogo também teve outra mudança. É que o Caio, que tinha camisa 15, também saiu para a entrada do Giovani. Giovani 18, no lugar do Caio, camisa número 15, garotinho.
0: Repeta aqui novamente, vai lá. Quem sai é o Caio. É o Caio
1: 15.
0: 15, Caio.
1: Entrada do Giovani 18.
0: 18, Giovani. O Giovanni, ele cai mais para o meio, não é isso?
1: É, no meio para dar mais folga para Nenê.
0: Tá bom, vamos conferir.
2: Aqui, garotinho, você só suspende essa substituição aqui, já tinha até se preparado para assinar a súmula, mas aí o comandante técnico, Ivan Campanari, mandou voltar o jogador para o banco de reservas. Portanto, continua em campo 28, Bonifácio. Bonifácio em campo 28 e o Bruno Cheron foi abortado a sua entrada, meu caro garotinho.
0: Tá bom, tá dado o recado, tá certo, tá bom, galera. 18 e 15, por ali, Maringá com bola. Passe rasteirinho, tocou pra ele. O Jaqueta 99, Carlito recebeu, pisou, ajeitou, chega na marcação. Time do Belo, pipoca de todo jeito. Bola sobrou lá atrás, de novo com o Maringá. Pelo meio, no interior do grande círculo. Abriu agora lá pela direita. Lá vem de um lado pra outro o Maringá, gostando da partida. Lançamento rasteirinho. Entrou.

0: lado pro outro. Livre, leve e solto. Tocou rasteirinho, chega, pipoca no desvio ali do Luiz Daniel. Essa deu pra você não, Luiz Daniel. Bola entrou, teve desvio por ali. Gilson Alves da zaga do time do Botafogo.
1: Muito bem, garotinho, foi feito o cruzamento da direita para o centro, me parece até que houve um desvio, mas na finalização está anotado lá do caderninho do árbitro de futebol, o senhor Bruno Mota, em favor da equipe do Maringá, Calito, 99 Calito, mas teve um desvio, possa ser até que o árbitro assinale gol contra, garotinho.
2: Exatamente, viu, Gilson? Só para reforçar, Gilson, ele marcou gol contra do Igor Moraes.
0: Gol contra, marcou gol contra?
2: Gol contra do Igor Moraes, né?
0: É porque essa bola não ia em direção ao gol, então, né?
2: Exatamente.
0: Ela não ia em direção
2: antes
0: ao gol.
2: Antes da chegada do Calito, ele tocou.
0: Se ele, tivesse chutado a gol com desvio, aí ele teria intenção do gol, daria o gol para o Calito.
2: E azar do Igor Moraes, né, rapaz?
0: É, então não houve intenção de chutar gol, houve intenção de cruzamento. O Igor Moraes colocou o pé ali, houve desvio, a bola entrou. Então é gol contra, né, assim, Giba?
2: É, todas as vezes é assim. O Botafogo, quando está na reta final, aparece a zaga para fazer essas lambanças, né?
0: Muito bem, vamos ver por aqui. Começa lá atrás o time do Beira de novo. 1-0 para o time do Maringá. Está vencendo de 1-0 aqui no estádio. Aqui no estádio William Dave, galera. Belo com bola dominada, abriu lá pela esquerda, ajeitou por ali, fez o giro, tentou pelo meio, não consegue, faz de novo o giro, tentando segurar a bola, caiu para pedir falta, arbitragem marcou falta ali em cima do Ratamoto, é falta em cima do Ratamoto, tem pressa, já cobrou bola, PK com ela ali, lá atrás, passa em rasteiro na frente, tocou muito mal PK, já recuperou o time do Maringá, tentou por ali, olha, pegar ali o Ratamoto, ele ia partindo na velocidade, foi o Ratamoto mesmo, foi isso, Gilson? Pegaram ali, algum jogador do Botafogo por baixo, é falta, não é isso, Gilson?
1: Falta e cartão amarelo para o Joey Jaqueta de número 18 da equipe do Maringá.
0: Muito bem, amarelou por ali, falta a favor do time do Botafogo, tá perdendo o Belo por aqui, a terceira derrota consecutiva, impressionante, rapaz, impressionante, vai neném para a cobrança, é falta aqui no setor intermediário, ofensivo um pouco mais para a esquerda, cobrou bola, no tumulto, vai lá em cima, o Wendel, de cabeça, afasta a bola, sobrou aqui atrás com ele, Diogo Matheus para a direita, girou pelo meio agora, recebeu por ali, fez lançamento por cima, bola viajou, tentou achar ali o Giovanni, não consegue, sobrou, lá vai PK, levando para ali de fundo, Rodolfo, fez o giro, caiu, se levantou de novo, por ali, tenta fazer lançamento, não consegue o Rodolfo, lá tem um time do Maringá com bola, 4 na marcação, agora tá jogando bola o Belo, agora tá na intensidade, que é isso, rapaz, levou bola pra linha de fundo, lançou na área de cabeça, bola escapuliu, tá vivo no bate e rebate, sobrou com o time do Belo, Nenê por ali, pisou, ajeitou pelo meio, quem chega, Jonas fez o giro, 2 na marcação, bola escapuliu, recupera o time do Maringá, tentou o giro, não consegue no bate e rebate, já recuperou de novo o time do Belo, com ela, redondinha, 2 na marcação, girou, protegeu, trouxe de novo, lá vem ali, ele, o Diogo, lançou na área de cabeça, passou a zaga, tá vivo ainda na pressão do Belo, tá perdendo de 1-0, agora quer jogo, o time do Botafogo, sobrou lá atrás com o PK, rasteirinho, Ratamoto se apresentou, recebeu, invadiu a grande área, chega, faz o corte de todo jeito, bola sobrou lá atrás com o Igor Moraes, tenta com o Ian Souto recebeu, girou, citou o intermediário defensivo, vem com bola dominada, trabalhou, ajeitou, olhou para frente, para tentar melhor jogada, olha de novo, não consegue, tenta fazer rasteirinho, bola fica bloqueada no Guebeba, Negueba recebeu, tentou fazer lançamento, partiu, a bola chegou nas mãos do Luiz Daniel, saiu com as mãos, vem pecar com ela, pela ponta esquerda pecar, 1 na marcação, ele não tem ali expectativa, Negueba tenta partir, perdeu a bola, o PK. Agora se bananou todo. Negueba sentou, invadiu a grande área, vai chutar, chega, faz o corte por baixo. Agora tá todo mundo desesperado por ali. Sentiu o gol, hein, Gilson?
1: Sentiu o gol, aí desarma toda a equipe, tem parte para cima para o contra-ataque e o setor defensivo fica aberto. Portanto, agora concedeu um escanteio de forma a chegar a equipe do Maringá em contra-ataque. É escanteio, meu caro garotinho.
2: Agora, detalhe, viu, Gilson? Detalhe é que o técnico Marcelo Fernandes está indo na loucura, rapaz. Ele está reclamando bastante, mas é uma doença que não tem cura, garotinho.
0: Nequeba para a cobrança, escanteio a favor do time do Maringá. Já cobrou bola, fechadinha na primeira trave. De cabeça, vai lá. Sobrou com o time do Belo. Ratamoto bateu na velocidade. Foi puxado. Foi puxado por ali. Parou. Puxaram o Ratamoto. Puxou e amarelou por ali, hein, Gilson? Puxou. Amarelou, né, Giba?
3: Camarão?
2: Foi o Camarão? Pois é, Camarão vermelho é bom. Agora Camarão no amarelo é bem ruim, né, Gilson? Falta aí em favor do time do Bota no contra-ataque rápido. O Botafogo partia em rapidez pela canhota, garotinho.
0: Muito bem. Você coladinho aqui nas ondas da 100.5, a FM Líder. 10 minutinhos de bola rolando nesse primeiro tempo, galera. Vem com a gente aqui na melhor
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0: É com você, lá atrás com Luiz Daniel, começa de novo comigo. Moraes, abriu pela ponta esquerda, ajeitou com o cantinho PK, trouxe mais pra dentro, tentou achar o Jonas, não consegue, sobrou com o Rodolfo abriu com o Ratamoto bateu na velocidade, achou o Ratamoto de novo, achou o Rodolfo na frente, tenta fazer cruzamento, faz o corte, a zaga tá viva lá em cima, disputa no terreno agora, naquele bate rebate, bola sobrou, aqui atrás a arbitragem tá mandando parar. Eu acho que foi impedimento, não é isso, Giba?
2: Ó, ele foi dedurado, né? O assistente dedurou ali, marcou irregularidade no ataque do Bota e não teve dúvida. Parou a jogada, bola no solo a favor do time da casa, garotinho.
0: Alô, Clóvis Samba, aquele abraço. Aloysio de Forte Velho, Lindon Johnson de Livramento, Everaldo da Rua do Colégio, Batista Ivanja, Radisson Cedez, Walter do Brega Max, galera massa, tá sempre coladinho aqui nas ondas da melhor, da 100.5 FM Líder, galera.
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0: Bateu do bolão. Daqui a pouquinho tem ele, Robinson Costa, comandando o seu programa By Night. A partir das 20 horas, das 20 até 0 hora, ele comandando o show da música. Ô Giba, ele começa o Robinson a partir das 20 horas com os embalos dos sábados à noite. Aquelas músicas, aqueles disco dance dos embalos. É massa ouvir o By Night nos seus primeiros, nas suas primeiras horas do sábado, viu, Giba?
2: Valeu, mesmo chegar em casa hoje, eu vou para rede, né? Bota o radinho de pilha no ouvido, reposando e ouvindo o que tem de melhor na MPB, né? Nas músicas brasileiras, não é isso?
0: Isso mesmo, ele começa com aquelas músicas dos embalos, dos sábados.
2: Rapaz, eu só me lembro quando eu era bem jovem, sabe, garotinho? Era muito bom, né?
1: Faz tempo, hein?
2: Faz tempo.
0: Mas aí, Giba, tá, cara. Mas o cara...
2: Muito tempo, Gilson.
0: Mas
2: muito tempo.
0: Com muito prazer, né, Giba?
2: Mas a mente não esquece, né?
0: A mente não esquece, tá guardada. São as memórias afetivas,
2: a
0: né, Giba?
2: A gente dá aquelas viajadas gostosas. Você vai ver. Tá certo. Quando você chegar ao seu tempo, você vai ver.
0: Tá longe dele chegar. É um meninão ainda, né, Giba? Ele
1: sabe,
0: é
1: novinho, sabe, né? Quem riu com essa história agora?
2: Sim.
1: Minha madrinha, Stefani Maroja.
0: Tá certo.
2: Mas é verdade.
0: Muito bem, agora 6h25, galera. 6h25. Confere comigo tempo e placar, galera.
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0: 12 minutos de bola rolando nesse segundo tempo aqui no estádio William Dave, o WD na cidade de Maringá. É o terceiro jogo do Botafogo no quadrangular. Por aqui, ó, tá dando Maringá, galera.
4: Maringá.
0: Maringá tem um.
4: Botafogo.
0: Botafogo tem zero.
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0: Jogador do Maringá no chão, é isso, Gilson?
1: jogador do Maringá no chão. Daqui a pouquinho a gente confirma aí quem é, porque a posição não favorece, meu caro garotinho, e o departamento médico já foi acionado.
0: Tá 1-0 para o Maringá, a bola tá parada. Gilson Alves, é um placar justo. Embora tenha sido um gol ali de desvio, um gol contra, mas é um placar justo. O Maringá estava mais na pressão, não é isso, Gilson?
1: Teve mais posse de bola. Toda a matemática do jogo favorecia o Maringá. Portanto, finalizações também é convertida em gols. E isso está a favor da equipe do Maringá.
0: Muito bem. Concorda com o Gilson, ou Gilbertão?
2: Mas sim, assina embaixo o relator. Siga o relator.
0: É um placar que favorece aí o time Maringá, mas é um placar justo.
2: O Botafogo não fez nada para merecer uma vitória nessa partida de hoje.
0: O Botafogo ainda jogou uma bola razoável contra o Santa Cruz lá na Arena Pernambuco, não é isso? Falando de quadrangular.
2: No quadrangular, né? Foi a única partida que o Botafogo fez.
0: Que segurou e levou um gol lá, né, de pênalti.
2: Perdeu por uma fatalidade, né, do jogador.
0: Mas dali para cá... Botafogo, se abandonou todo, né, Gilão?
2: Contra o Floresta, voltou a repetir os mesmos erros. Hoje está muito pior do que a partida contra o Floresta.
0: Perfeitamente.
2: Botafogo sem alma, sem vida. Tem algo de estranho acontecendo com os jogadores do Botafogo.
0: Muito bem. Escanteio a favor do time do Maringá. Lá na direita, da direita para a esquerda. Vai para a cobrança o jogador do Maringá. É escanteio, é lance de bola parada. Da direita para a esquerda. Autorizou a arbitragem. Bola fechadinha na primeira trave. Vai lá em cima picar. Bola sobrou. Ainda dentro da área. Pelo alto, no bate e rebate. Tenta levar para o terreno. Não consegue. A arbitragem mandou parar. Parou. Eu acho que foi falta de ataque. O Negueba ali em cima do Ian Souto. Não é isso, Diva?
2: Olha, esse Negueba é um danadinho, um carrapatinho, né? Ele tanto arma como ele desarma, faz falta, mata a jogada e leva o bota, garotinho.
0: 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Lá vem Maringá. Corredor central, bateu da velocidade e carregou bola, tocando na triangular. Sobrou, tá vivo ainda. Agora viu lá pela direita. Lá em Maringá, ainda com posse de bola. Lançou na área, no tumulto de cabeça, afastando Igor Moraes. A bola tá viva ainda com Maringá. Briga lá em cima muito, recuperou o time do Belo. Pelo meio, partiu Jean para ali. Carregou bola pelo meio, chega um na marcação. Já perdeu bola o time do Belo. Recuperou o Maringá, por ali com bola. Paulinho recebeu, pisou, ajeitou. Tenta abrir pela direita. Chamou aí, Gilson.
1: Aqui, garotinho, substituição da equipe do Maringá. Saiu Joio, 18, Joe tá fora. Em seu lugar, Gabriel Souza, deixa eu só ver o número do Gabriel Souza. Número 2 para Gabriel Souza. Também o 99 Calito tá fora. Em seu lugar, 99 Calito fora, entrou 19 Júlio Rodrigues em campo, 19.
0: Júlio Rodrigues.
1: Isso mesmo.
0: Deixa eu só anotar aqui. Júlio Rodrigues, 19. Tá bom. Tá dado o recado. Arremesso manual por ali, Giba. É arremesso manual para o Maringá, lá pela direita.
2: É verdade, garotinho. Arremesso manual para o Maringá, lá pela direita, na pressão do time da casa, lá vem bola.
0: Vai para a cobrança. Tem pressa, o Maringá está vencendo 1-0 por aqui. Opa! Chutou de prima! Luiz Daniel, segura essa. Ninguém esperava um pipocão com a defesa dormindo por ali. Ratamoto carregou bola, tentando ligar contra-ataque. Faz o giro, já perdeu bola, Ratamoto. Lá vem Maringá pelo meio. Carregou, setor intermediário ofensivo no bate e rebate. Bola sobrou. Recuperou a favor do time do Belo. Lá vem Belo com ela. Lançamento por cima, bola viajou lá pro bico direito da grande área. Espertamente faz o corte o Wendel Lomar. A bola sai pela linha lateral. Tem pressa, picar, vai para a cobrança. Arremesso manual da direita. Campo de ataque, já cobrou bola. Por ali, o time do Belo com bola. Recebeu, tocou, chutou, tentou uma espirrada. Tá sem dono por ali. A bola saiu de novo, é isso, Giba?
2: Olha, pelo menos acordou, né, garotinho? A bola saiu, lateral, Botafogo. Agora sim, tentando fazer alguma coisa. Dá para notar muito bem que os jogadores apenas estão deixando aí a folha do mês acabar. pra garantir o salário, garotinho.
0: Diogo Matheus cobra bola, chega por baixo, faz o corte, me parece que é outro arremesso manual a favor do time do Botafogo. Agora um pouquinho mais na frente, um pouquinho mais na frente, lá próxima linha de fundo pela direita, setor ofensivo. Diogo para a cobrança do arremesso manual, já autorizou o Diogão, ele recebeu de novo no apoio, tenta fazer ligação, não consegue, faz um chutaço por ali, a zaga do time do Maringá. Nunca é brincadeira Maringá com bola lá atrás, está vencendo de 1-0 e segurando 3 pontinhos, né, Giba?
2: A diferença é essa, o Maringá está jogando para vencer, para visando a Série B, e o Botafogo está jogando para se despedir.
0: Nossa senhora, olha só.
2: Outra bola errada, 2 metros, jogadores errando passes, que é
0: impressionante, impressionante o desempenho, a queda do Botafogo nesses últimos jogos, principalmente no jogo de hoje, né? O cansaço, a gente reconhece o cansaço,
2: amarelo,
0: a viagem, mas não está jogando legal o Botafogo. Que pena, que pena, que pena, que pena que o Botafogo não está mostrando aquele futebol, aquela arrancada toda que teve lá nos jogos, né? Do início da jogos classificatórios.
2: Ian Souto tomou cartão amarelo numa falta dura. Pegaram ali o Júlio. Júlio que acabaram de entrar, recebeu o Chaco Ian, e o Ian foi amarelado, garotinho. Olha a bola.
0: Muito bem, sobrou lá atrás. De novo o time do Belo. Campo de defesa, não consegue sair o Belo na defesa. Tocou um pouquinho mais atrás com ele, Diogo Matheus. Chegou na marcação. Lá na frente, tenta ligar novamente. A bola é espirrada, sai pela linha lateral. 18:32, galera. Olha o tempo, olha o tempo.

0: Bola rolando nesse segundo tempo aqui no estádio William Davis, é o WD na cidade de Maringá. Terceiro jogo do quadrangular. Por aqui, o placar tá assim, ó.
1: Maringá!
0: Maringá já tem um!

0: Gilson Alves, desse jeito, Gilson, só o paraibano no próximo ano, hein, Gilson?
1: É, me parece que tudo indica que é para respirar. E nessa competição já não tem mais jeito, né? Com essa derrota aqui fica difícil. Então é.
0: Teria que ganhar os três últimos jogos e com um saldo de gol muito grande.
1: Muito grande, é quase que impossível. Não é difícil, quer dizer, não, não é impossível, mas é difícil. Muito difícil. E você anota aí a substituição, né? Negueba tá fora, jaqueta de número 7, em seu lugar, Guilherme Pira, jaqueta de número 10.
0: Guilherme
1: Pira.
0: Número
1: 10.
0: Número 10. Guilherme Pira, jaqueta número 10. Muito bem. Rodolfo recebeu dentro da área. Chutou. Bola bloqueada. Espirrou para fora. É escanteio a favor do time do Botafogo. Vai para a cobrança, Nenê. Mais um lance de bola parada a favor do time do Botafogo. Escanteio da direita para a esquerda por ali. Geneto, debaixo do travessão, na posição de expectativa, aguardando autorização do árbitro. Senhor Bruno Mota Correia vai autorizar. Já autorizou. Cruzou, bola na segunda trave, bola fechadinha, chegou de cabeça, faz um corte, tá viva! Quase, quase, quase que essa bola entra, hein, Gilberto?
2: É verdade, garotinho, o escanteio foi cobrado pelo Nenê, que voltou a aparecer agora, desde quando começou o segundo tempo, a bola quase, quase que tinha endereço certo. Agora o detalhe é o seguinte, Giovani acabou de entrar, já saiu. O Gustavo Souza com a 31, no lugar do Giovani com a 18.
0: Repete aí, Gilberto, novamente.
2: Giovani, que tinha acabado de entrar no lugar do Caio,
0: 18.
2: Já saiu.
0: Saiu?
2: Saiu.
0: Sentiu?
2: Já, agora vamos ver o que foi que houve com o Giovani, né? O Gustavo Souza com a 31 já em campo.
0: 31, Gustavo. Ok. Não entendi. Deve ter sentido, né, Giba? Saiu aí, entrou o Giovani e já saiu. Vamos ver o que aconteceu. Qualquer informação vocês trazem pra gente aí. Tá certo? Lá em Maringá com bola ainda. Na pressão, Maringá. Tá vencendo 1-0 por aqui. Lançamento rasteirinho. Chega espertamente ali, picar, faz o domínio. Toca lá atrás e começa de novo com o Luiz Daniel. Luiz Daniel chama na marcação. Dá um chutão nela. A bola chegou na linha que devido ao crampo. De cabeça por ali, todo mundo. No meio da laranja. Chutou forte. Sobrou pra picar. Lá pela ponta esquerda. Picar. Fez lançamento por cima. Pra ninguém, picar. Pra ninguém. Rodolfo se apresentou. Rodolfo. Um na marcação por ali. Dois. Sobrou. Tá vivo ainda, o belo Ratamoto recebeu, abriu lá pela ponta esquerda, Nenê, faz passe rasteirinho, recebeu, Caio por ali, opa, ele mandou parar, eu acho que foi impedimento, né, Giba?
2: É, quando ele recebeu a bola, ele já estava na linha, avançado na linha dos zagueiros, é impedimento aí, aí fica uma dúvida, quem é o culpado pelo impedimento? É o jogador que passa a bola ou o jogador que não olha, não observa a posição do zagueiro?
0: Enquanto a bola está parada por aqui, meu amigo Gilson Alves, é um jogo bem diferente do time Botafogo hoje, né, Gilson?
1: Olha, é diferente, é um Botafogo apático, é um Botafogo sem alma, sem vida, sem ânimo, é um Botafogo que parece até que já jogou a toalha, é um Botafogo que não tem aquela garra, aquela gana, aquela força de vontade, a vibração de querer reverter esse resultado. Joga a toalha, tá bom, o que tinha que dar já deu e tá tudo muito bem. Torcedor não pensa dessa forma, torcedor quer ver sempre a sua equipe avante, pontuando para cima, bem na competição, bem na tabela e formatando seus gols, garotinho.
2: Ô Gilson, o detalhe é o seguinte, o Felipe, que ele é o comando da SAF,
1: Felipe Félix,
2: ele deu entrevista dizendo o seguinte, que se aparecesse alguma pessoa para assumir o Botafogo, ele abriria mão porque está aqui para ajudar. Eu pergunto aqui agora, será que o Felipe já jogou a toalha antes dessa partida? E isso está fazendo efeito nos jogadores? Fica aqui uma pergunta, viu, Gilson?
1: Olha, tem algumas questões internas que não são divulgadas, mas é alguma coisa nesse sentido, é alguma coisa que não está chegando aos ouvidos dos torcedores. Questões internas e a gente não pode, assim, divulgar coisa que a gente não tem convicção, né? E não tem certeza. Então, é melhor muito ficar. Bem. Quem está ouvindo agora e acabou de nos ligar é o Fernandinho da Cabeça do Búfalo. Acabou de ligar agora aqui.
0: Escanteio a favor do time do Maringá, da direita para a esquerda, vai lá em cima, Luiz Daniel. Vai lá, dá um soco nela, bola sobrou, saindo pela linha lateral. Arremesso manual a favor do Maringá, lá pela direita. Campo de ataque, fala Giba.
2: Olha, ele agora tirou o Júnior das Varelas. Já tinha tirado o Lucas Cândido. Agora tirou o Jonas Varela, outro volante. E colocou um atacante, Diego Tavares, com a 11. Botafogo agora fica somente com um homem de pegada, com o Thalisson, que tinha acabado de entrar no lugar do Lucas Cândido.
0: Ele agora vai com tudo ou nada, agora realmente, né? Agora realmente é o tudo ou nada.
2: É, ele fez isso aqui em João Pessoa contra o Floresta.
0: Que não era para ter feito
2: ali. Ele estava 0-0, podia ter mantido de forma diferente. É. Ele agora tem que buscar ou calça de viludo ou Buda de fora, como diz Aldaz, né?
0: Agora tá perigoso, hein? Agora tá perigoso. Recebeu lá na frente o Rodolfo. Tenta fazer o giro, não consegue. Forte a marcação, caiu, pediu falta. Falta em cima do Rodolfo. Setou bem intermediário ofensivo, lá pra esquerda. Rata mandou para a cobrança da falta. Tocou um pouquinho mais atrás com ele. O Thalisson recebeu, pisou, ajeitou, tocou um pouquinho mais atrás. Igor Moraes abriu com ele. Ian Souto vem trazendo bola. Já cruzou a linha. O jaqueta número 11. Vem com ela, Diogo Tavares. Carregou ali, lá pela ponta direita, ele recebeu Diogo, tocou pelo meio, recebeu Cando por ali, vai chutar, ameaçou, olhou, trabalhou, tocou um pouquinho mais atrás, vem girando, três a marcação, marcando muito, vem rasteirinho, achou o Rodolfo, invadeu a grande área, tenta comer o Diogo Tavares, não consegue, dá um pipocão nela de todo jeito, a bola sobrou lá atrás e começa tudo de novo o time do Botafogo aqui no campo de defesa. Ian Souto com bola, vem trazendo, olhou pra frente, o Ian, tocou um pouquinho mais para a direita com ele, o jogador Diogo Matheus na frente, recebeu de novo Diogo Matheus, passou de dois, partiu na velocidade, carregou bola, o jaqueta número 11, Diogo Tavares, deu grande desempenho ao time, lançamento dentro da área, passou por todo mundo, sobrou do outro lado com PK, deixou com ele, Ratamoto se apresentou, pediu, recebeu, tocou no bico esquerdo, chega a zaga, faz o corte e cortou, sobrou naquele bate, rebata viva, já recuperou o time do Maringá, lá vem Maringá com bola pelo meio, passe rasteirinho, vai invadir a grande área, chutou pra fora, teve desvio ali, Gilson?
1: Teve não, garotinho, a finalização foi feita
0: na cara do gol.
1: Ah, tá certo, é porque os seus olhos, visão além do alcance,
2: é visão de águia, vê demais.
0: Nossa senhora!
1: Mas desperdiçou uma grande oportunidade a equipe do Maringá de ampliar o placar, garotinho.
0: Lá vem de novo agora o time do Belo, lá para a esquerda, recebeu. Ratamoto por ali, dois da marcação, caiu. Caiu, pediu falta. Falta em cima dele, é falta, né, Gilson?
2: Ah, hein, Gilbertão? Ele chamou a falta, né? Chamou a falta, acertou canhoto, ataque do Bota. Quem sabe agora que vai choverar bola na área. O Nenê tá por ali, reclamando bastante. O árbitro realmente vem perdendo o comando a cada partida, a cada instante, tio.
0: 18 e 41 por aqui, 18 horas, 41 minutinhos, tá 1-0. Vamos correr atrás, Belo, vamos correr atrás desse prejuízo aqui na cidade de Maringá. 18 horas, 41 minutinhos, você coladinho aqui nas ondas da melhor, da 100.5, a rádio que bate o bolão.
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0: 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É falta a favor do time do Botafogo lá no campo de ataque, a uns 4, 5 metros, Neném para a cobrança. Ali pela ponta esquerda, cobrou na área, no tumulto, a bola quicou e vai saindo pela linha de fundo. Teve desvio por ali ou apenas tiro de meta, Gilson?
2: O Botafogo pediu desvio, mas o assistente marcou apenas tiro de meta, falou que a bola não bateu em ninguém, garotinho.
0: Muito bem, 18h42, confere comigo, tempo e placa.

0: rolando neste segundo tempo, aqui no estádio William Dave, na cidade de Maringá. É o terceiro jogo do Botafogo do Quadrangular. Um placar tá assim, galera.
1: Maringá!
0: Maringá 1!

0: Sou eu, você coladinho com você nas ondas da 100.5 FM Líder, você coladinho com a gente. Manda o zap, cadê o zap da galera? Cadê a galera massa que tá com a gente? Edivan Teté, alô Afrânio Duarte, alô Afrânio Duarte, o Coronel Algaroba, galera do Pedal Isopor, aquele abração, valeu pela
1: sintonia.
0: 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Fala, Giba.
2: Olha, o Botafogo resolveu mexer mais uma vez. O Ratamoto, camisa 7, tá fora.
0: Ah.
2: Aí o Henrique Dourado com a 9 foi a próxima pedida. Henrique Dourado com a 9 no time do Bota, garotinho.
0: Henrique Dourado, eu confesso a vocês que não sou muito bom de compreender essas mudanças. E mais, essa agora, sai então.
2: Saiu o Ratamoto. Saiu o Caio, saiu o Ratamoto, saiu já tudo isso aí. Agora
0: saiu o Ratamoto, entrou o Henrique Dourado. É. Vamos ver o que é que rola por ali. Tá testando o Marcelo Fernando, tá testando
2: Henrique
0: a galera.
2: Henrique Dourado jogando ali na área. Se tem ninguém que mande bola na área, aí fica impossível.
0: Bora ver.
2: O Caio não está mais.
0: Eu acho que foi aquele
2: Ratamoto
0: cruzamento.
2: Ratamoto não está mais.
0: Aquele cruzamento que o Diego Tavares fez, e a bola passou e ninguém acertou ali, né? Eu acho que ele viu a possibilidade de ter um Henrique Dourado ali para fazer alguma coisa. Bora ver se rola. Henrique Dourado.
3: Garotinho, e o comandante técnico da equipe do Maringá, Ian Campaneri, reforça o setor defensivo. Ele tira um homem de meio campo, jaqueta de número 23, Paulinho tá fora, e colocou um zagueiro. O zagueiro, jaqueta de número 3, Gabriel Travassos. Gabriel Travassos em campo, meu caro garotinho. E ainda saiu também o meio campista Adeilson, jaqueta de número 8, e em seu lugar, 17, entrou Iago Santana. Iago Santana, 17 em campo.
0: Tá certo, Gilson, tá dado o recado, galera. Agora 6h45, o tempo tá passando. O tempo tá passando, 33 minutos de bola rolando. E o Botafogo sem expectativa por aqui, sem criatividade. Continua a pressão do time do Maringá. A bola vai saindo pela linha lateral. Me parece que arremesso manual para o time do Maringá. Vai para a cobrança, o jaqueta número 6, o Terrosa. Para a cobrança, já cobrou bola lá na frente de cabeça. Bola sobrou por ali, tá viva lá atrás com o Ian Souto, fez ali um giro bonito, passou do primeiro, passe rasteirinho, tentou achar ali, o Nenê não consegue, dá um chutão nela, tá sem dono, sobrou com o Maringá, chutou de longe, rapaz, Luiz Daniel, segura essa bola, que pipocão ali no meio da rua, hein, Gilson?
3: Bateu forte, bateu firme, só que o goleiro Luiz Daniel estava bem colocado e ainda fez uma primeira defesa parcial para depois fazer em totalidade, garotinho.
0: Lá vem Maringá de novo, tentou invadir a grande área, opa, caiu por ali. Pediu falta, que seria pênalti. Arbitragem mandou seguir. Segue o fluxo, está valendo ainda. Agora amarelou pelo meio. Eu acho que foi o Wendel Lomar. Pegou ali o jaqueta número 31, Gustavo. Confirma por aí, Gilbertão?
2: Confirmo sim. Ele fez a falta ali. É, inclusive foi premiado, né, garotinho? Até porque o Botafogo não está dando nenhum motivo para receber esses cartões pela parte da defesa do time do Maringá. Muito mal o time do Bota.
0: 18h47, galera, 18h47, por aqui você conferindo nas ondas da 5.5, 34 minutos de bola rolando neste segundo tempo de Maringá e Botafogo no estádio William David, terceira rodada do quadrangular. Botafogo perdeu fora de casa contra o Santa Cruz de 1-0, também perdeu em casa contra o Floresta de 1-0, tá perdendo novamente fora de casa contra o Maringá de 1-0. Esse 1 persegue o Botafogo, 1-0, 1-0. E agora 1-0 de novo. 3 jogos, 1-0 negativo para o time do Belo, hein, Diba?
2: Ô, garotinho, tem um detalhe. Botafogo vai ter ainda os jogos de volta, né?
0: É.
2: Vai ter jogo de volta ainda? Falta 3 jogos depois desse.
0: Mais 3.
2: Só tem uma solução.
0: Ah.
2: É o Botafogo ganhar os 3 para 9 pontos.
0: É. E ganhar os 3 e...
2: Depender que os outros...
0: Depender de resultados, né? Agora, e de saldos de gol também.
2: Agora, eu fico numa dúvida. O que é que está acontecendo com um time que fez uma campanha belíssima no período de classificação, foi o líder, e de repente o time deixou de jogar bola, o time desaprendeu. Eu acho que na segunda-feira o Marcelo José e o Ramil, os nossos comentaristas, têm muita coisa para falar, para debater a respeito dessa partida de um Botafogo morto, sem vida, sem brilho, sem alma, garotinho.
0: Muito bem, mandar aqui um forte abração para o Miguel Arcângelo, Miguel Marinho, essa fera, tá aí, ó. Boa noite, garotinho, tá aí os primeiros números dele, do primeiro tempo, aí segue os dados do primeiro tempo, passos completos, 106, passos errados, 41, do Maringá, o Botafogo foram 70 passos completos, o Maringá, 106, o Botafogo... Passos errados 36, o Maringá 41, porque o Maringá está com mais posse de bola, né? Chutes a gol, o Botafogo chutou 1 e o Maringá 14. É segunda-feira na Resenha Esportiva, a gente vai trazer essas informações. Me parece que a arbitragem parou por ali, tá, parou por ali, a confusão está por ali, está reclamando de quê por ali, hein, Giba? Me parece que vai ter VAR, alguma coisa parecida, o que é que está acontecendo?
2: Eu acho que ele deve ter marcado o pênalti ali, pela zoada ali, viu, garotinho?
0: Ih, rapaz!
2: Eu acho que esse jogador de Botafogo, ele reclamando bastante, eu acredito que ele deve ter marcado o pênalti para a equipe do Maringá. Se for pênalti realmente, garotinho, pode fechar o caixão, não tem jeito mais não.
0: É, a gente estava vendo aqui os números, o lance estava seguindo por ali... O lance estava seguindo, está reclamando ali, está conversando com o jaqueta número 10, o time do Maringá,
2: ali
0: o Guilherme.
2: Olha o seguinte, ó, o goleiro do Botafogo foi sair jogando, jogando errado. Igor Moraes desarma o camarão por trás de pênalti.
0: É pênalti, a favor do time do Maringá, pênalti. É pênalti para o time do Maringá.
2: Eu falei que você nunca passou uma partida sem gritar gol, falei, né?
0: Pênalti para o time do Maringá. Vai para a cobrança. Aguardando autorização.
3: Garotinho, o Guilherme saiu da bola. Quem vai cobrar é o Gabriel Travassos.
0: Gabriel Travassos para a cobrança. Tomou distância. Aguardando autorização da arbitragem. Pênalti a favor do time do Maringá. Aguardando autorização do seu Bruno Mota Correia. Vai autorizar Bruno Travassos para a cobrança. Autorizou, tomou distância. Agora sim, olhou para a bola. Arrudeou, vai chutar, chutou, entrou, é gol.

0: o placar de pênalti. Rasteirinho no canto direito dele, Luiz Daniel. 2-0 agora, Maringá em cima do Botafogo, Gilson.
1: É, o Guilherme Travassos, quando recebeu a bola e a oportunidade de bater a penalidade, correu um pouquinho para a lateral, fez a paradinha e colocou rente à trave do poste direito do goleiro Luiz Daniel, formatando 2 para Maringá, 0 para Botafogo Paraibano.
0: 39 minutos de bola rolando nesse segundo tempo, amplia o placar aqui no estádio William Davis, na cidade do Maringá. 2 para o time do Maringá, 0 para o time do Botafogo. Fica difícil, hein, Giba? Agora fica difícil, hein, Giba? 2-0.
2: Muito difícil, muito complicado, e o Botafogo não dá nenhum sinal de reação. É isso que me preocupa. Se o Botafogo está com salários em dia, se o Botafogo tem tudo de bom e de melhor, por que é que o time não está correndo? O que é que está faltando ao time? É a parte física? É a parte financeira? Eu não sei. Eu só sei que o Botafogo de hoje está parecendo aquele Botafogo da época do Lisca. É isso que eu sei.
0: 40 minutos de bola rolando neste segundo tempo. Botafogo 0, Maringá 2, Maringá 2, Botafogo 0. Vamos trazendo e levando até vocês as emoções do futebol pelas ondas da 100.5, a FM Líder, a rádio que bate um bolão.
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0: 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Mandar aqui um forte abração para o Henrique Maroja, Pompilho, Adriana Costa, Nivaldo Barbosa, galera do Clixem, tá coladinho com a gente, valeu pela sintonia. Galera massa, bola espirrada, sobrou lá atrás com o PK. Já começa tudo de novo, campo de defesa lá pela esquerda, olhou pra frente carregando bola, agora realmente é só ter calma agora e aguardar o fim de jogo, né, Giba? Muita coisa pra fazer não, né, Giba?
2: Olha, Botafogo tem que fazer mais não. Se fosse um time aguerrido, um time com vida, um time com luz própria, até nós estaríamos ainda acreditando numa possibilidade de vir a volta, porque o Botafogo é assim, porque o futebol é assim, quando menos espera algo acontece. Mas o time é assim, ó, o Edson Lomar está avançando, saindo da zaga, partindo para o ataque. Não tem ninguém que impeça as investidas dos zagueiros do Maringá.
0: Adriano Souza, aquele abraço. Aloysio Alves, alô Rinkson Toledo, aquele abração. Alô Cristiano Dias, Marcos Cavalcante, alô Fabrício Padre, aquele abraço, galera. Alô Zezinho Giuliardi, galera sempre coladinho aqui nas ondas da 100.5, a FM Cavalcante, alô Fabrício Padre, aquele abraço, galera. Alô Zezinho Giuliardi, galera sempre coladinho aqui nas ondas da 100.5.

0: Apenas tiro de meta em favor da equipe do Botafogo.
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1: Fala, Giba!
3: Eu quero até lhe agradecer, garotinho, você ter me dispensado das resenhas, né? Nessa campanha política, você me dispensou, me liberou. Eu quero muito agradecer a você e toda a equipe que vem toda segunda e sexta. Eu não estou vindo, até porque a própria chefia me liberou devido à campanha política. Obrigado, viu, garotinho?
1: De nada, meu filho. Você que manda as ordens aqui. Tá certo, Edição. 2-0 para o time do Maringá. Bola dominada por ali, o time do Belo. Fez o giro, campo de defesa, em direção, campo de ataque. Lançamento por cima. Bola chegou na tranquilidade das mãos dele, Geneto. Segura, cai no chão. Faz aquela serinha gostosa para começar tudo de novo lá atrás. 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Maringá ainda tem pressa. O Maringá quer mais gol. Na pressão, Maringá já invadiu a grande área e passe rasteirinho. Luiz Daniel no reflexo. Essa bola entrando, Gilson.
0: Mais uma jogada perigosa de ataque da equipe do Maringá. E o Luiz Daniel fazendo mais uma excelente defesa. E o placar continua assim: Maringá 2, Botafogo 0. Em nome de Zema Hortifruti.
1: É você coladinho com a gente coladinho com você nas ondas da melhor, a rádio que bate um bolão.
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1: Alô, Marcelão José, segunda-feira tem ele a partir do meio-dia. Marcelo José comandando o seu programa, a voz da Paraíba. Tá mandando ver informação em tempo real no seu rádio. Lá vem Belo pelo meio, já no campo de ataque, tentou fazer lançamento por cima. Tá muito apagado também o Nenê hoje, né? O Nenê tá meio apagado hoje. Tá, tocou no primeiro tempo até que se apresentou.
3: Desde a saída, né, de campo aí contra o Floresta, que a torcida recepcionando o Nenê com o lançamento de objetos, que o Nenê parece que não é o mesmo.
1: Eu acho que ele sentiu ali também, sentiu ali. Ele sentiu amarelo, sentiu amarelo, sentiu a derrota contra o Floresta e sentiu também aquela forma hostil e agressiva do time, da torcida do Botafogo.
3: Ele vinha sendo agraciado por todos, né? E de repente o jogo vira. Nenê sai do paraíso para o inferno. A torcida que o abraçava começou a rejeitá-lo, jogando os objetos e xingando. E o Nenê parece que não estava preparado para ouvir isso da torcida do Botafogo. Ele é um jogador experiente, ele já ouviu bastante de várias torcidas, mas do Botafogo, Nenê vivia um período de lua de mel.
1: 18:58, galera.

0: minutos de bola rolando nesse segundo tempo. Já estamos por conta dos acréscimos dele, senhor Bruno Mota Correia. O placar tá assim:
1: Maringá.
0: Maringá tem 2.
1: Botafogo.
0: Botafogo tem 0. Tá 2-0.

0: 19 horas agora em ponto. Chamou alguém aí?
1: Ó, inclusive, chegou comunicado aqui que o Jonas Toró não viajou. Questões pessoais. Ninguém sabe se ele foi liberado devido a agrupamento de saúde familiares ou outro assunto, mas ele não viajou para o Botafogo para essa partida.
0: Muito bem, tentando aí lá na frente o time do Maringá, tentando o terceiro gol, na pressão o time do Maringá, tá pressionando o time do Belo nesses últimos minutos, Gilson.
2: Pois é, garotinho, é pressão da equipe do Maringá. E você que é bom de matemática, 45 mais 6, dá
0: 45 conta. 45 mais 6, vamos ter conta.
1: Uma boa ideia.

0: Vamos até os 51, é isso, Gilson?
1: Uma boa ideia, exatamente.
0: Hein, Gilbertão? É. 45 mais 6 minutos de acréscimo, então vamos até os 51, Gilberto Lira.
1: Exatamente, uma boa ideia. O professor Ferreira deve estar gostando bastante dessa matemática, né, gente?
0: É falta a favor do time do Maringá, é falta perigosíssima, puxando mais pela esquerda, aos 4, 5 metros da grande área, lançou, cruzando, dentro da área, o tumulto vai lá em cima, todo mundo, a bola passou por toda a extensão, saiu pela linha de fundo, é apenas tiro de meta, tem pressa aí, Luiz Daniel, cobrou bola pra ninguém, Luiz Nela, pra ninguém, dá outro chutão nela, o Geneto rechaçando, bola chega na frente de cabeça, vai lá em cima, Igor e Ian Souto, naquele bate e rebate pelo meio, já recuperou no meio da laranja, o time do Maringá abriu pela direita, partindo a velocidade, 3 contra 2 por ali, chegou um na marcação, tentou o corte, não consegue, levou para ali de fundo, fez cruzamento, bola passou por todo mundo, fica fácil, fácil jogar bola, recebeu do outro lado a bola, o jogador do Maringá já recebeu, pisou, ajeitou um pouquinho mais atrás, tentou fazer ligação, não consegue, Henrique Dourado ali no ombro tira o desvio, tenta fazer ligação com bola, partiu, caiu Henrique Dourado, pediu falta, mandou seguir, tá valendo, Rodolfo recebeu pelo meio, Neném pisou, ajeitou, aguardou a galera entrar, de novo Henrique Dourado, dentro da área pra ninguém, espirrou, chutou pra fora, pipocou pra fora, Gilbertão.
1: Aí, ali foi tentar fazer o que não podia, o Henrique Dourado chegou, bateu forte ali pela canhota, mas de pé na canhota a bola subiu demais, aquela bola que vinha ficando no gramado, do jeito que veio ele bateu, linha de fundo, tiro de meta, Botafogo perdendo e difícil. O sonho da Série B, garotinho.
0: Muito bem, galera. 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
0: Batendo um bolão com você, Neném se estreia ali com jaqueta número 30, se estreando com Ronaldo, é isso, hein, Gilson?
3: Perdido o jogo, né? Os ânimos acirrados e o Neném me mostrando agora um jogador bem diferente daquele de outrora, meu caro garotinho.
0: Gilberto Lira, com esse placar de 2-0, fica difícil para o time Botafogo. Não, como o Gilson falou, não é impossível. Agora a distância é grande.
1: É grande. Agora ele tem que vencer os 3 jogos que faltam. Matematicamente.
0: Só vencer agora.
1: É, tem que vencer. Só tem que vencer. Agora, com esse futebol que ele está apresentando, eu acho difícil ele chegar, meu garotinho.
0: Gilson Alves.
3: Olha, e a dificuldade, são 2 jogos em casa, né? Ele pega o Santa Cruz
1: e sábado pega o Maringá.
3: E sábado o Maringá em casa. E ainda tem o Floresta fora. Lá em Fortaleza.
1: É, então ele tem que vencer os 3.
3: Pois é. Difícil a situação do Botafogo.
0: Muito bem. Lá em cima tá ficando então Maringá, Santa Cruz, Floresta e Botafogo.
1: Porque
0: né?
1: Santa Cruz joga amanhã.
0: Joga amanhã.
1: Com o Floresta. Se o Santa Cruz ganhar, vai para 9 pontos. Automaticamente já dá um passe enorme na Série B.
0: É, já eliminou a vaga. Já está garantido, né? Já está garantido aí o time Santa Cruz, né? É. Escanteio a favor do time Botafogo. Da esquerda para a direita, Neném para a cobrança. Vai lá em cima, a zaga faz o corte, bola vai saindo pela linha lateral. Arremesso manual, vai para a cobrança. Cobrou o Neném, por ali, tem pressa. Tenta de novo, rasteirinho. Faz o corte por baixo, bola sobrou. Por aqui, tenta fazer ligação de contra-ataque. O time do Maringá caiu, pediu falta. É falta, falta de ataque. Ia fazer lançamento ou ligação de ataque por ali, hein, Gilson?
3: Era mais uma tentativa, né, de surpreender todo o setor defensivo da equipe do Botafogo, trabalhando em nome da imobiliária Atenas, garotinho.
0: Fim de papo por aqui, galera. Fim de papo, acabou. Maringá! Maringá 2! Botafogo 0! Aqui no estádio William Davis, na cidade de Maringá. Gilberto Lira, Gilson Alves. Meninos.
1: Olha, garotinho, se os comentaristas aqui estivessem, hoje, pela primeira vez, eles iriam comentar apenas uma equipe que mereceu ganhar a partida. O Botafogo não mostrou vontade, o Botafogo não teve sede, não teve a tesão pela vitória. E o Botafogo pagou caro por falta dessa iniciativa. Eu não sei o que é que está acontecendo com o Botafogo. Ele agora vai retornar, sábado pega o Maringá. Acredito que o número de torcedores que vão ao estádio vai ser muito pequeno. É uma prova que ninguém vai ficar feliz ou não está feliz com a situação do Botafogo. Se o Botafogo tivesse se classificado entre os oito, no último lugar, talvez a torcida estivesse entendendo que o Botafogo entrou se arrastando. Por isso que não tinha competência para ficar entre os finalistas ou entre os classificados para a Série B. Mas como o Botafogo vinha no acrescente, o Botafogo vinha sendo acreditado por todos. Foi o primeiro da chave do grupo. Isso deixou a torcida do Botafogo cheia de esperança e vontade e sonhando com a Série B. A maior decepção foi essa. O Botafogo vinha no acrescente, foi em primeiro lugar em tudo e no quadrangular passou a ser lanterna. Isso vem complicando e muito. Na última semana eu falava, na própria entrevista do Felipe Félix, ele que é o CEO da SAF, comanda a SAF, o dono da SAF, ele já tinha dito na entrevista, ó, se aparecer alguma pessoa interessada em assumir o Botafogo, eu me afasto, porque o que eu quero é o melhor para o Botafogo. Felipe nunca foi de dar entrevista nesse tom. Felipe, menos o Botafogo quando estava na fase negativa, com 6 derrotas, ele usava os microfones, os canais de comunicação para dizer que acreditava no time do Botafogo. Mas na última entrevista eu fiquei com uma mosca atrás da orelha, devido à entrevista que ele deu, que dizendo que se aparecesse alguma pessoa, ele se retirava. Será que isso tem alguma coisa a ver? Isso é uma pergunta minha. Não estou dizendo que houve isso e nem tampouco ele falou isso. Jogadores do Botafogo como Nenê, jogadores do Botafogo que vinha no acrescente, e de repente o time volta a apresentar aquele futebol pobre, sem alma, sem vida, do tempo do Lisca. Eu pergunto a você, Gilson, essa mudança é de caráter? Essa mudança é de jogar a toalha? Essa mudança, do teu ponto de vista, é provocada por quê, Gilson?
3: Olha, eu estava até me esquivando de dar uma resposta nessa altura, mas eu acho que o momento é oportuno. Eu vou sintetizar aqui uma conversa de um ex-presidente da equipe do Botafogo, em que falava que não tinha a ganância de subir para a Série B, porque a fiscalização ela é mais rígida. Tem uma fiscalização de prestação de contas, tem uma fiscalização de mostrar a receita e a despesa de cada clube. Não quero aqui citar nomes, mas a minha preocupação é: será que a SAF está tendo essa mesma visão? A visão de uma perseguição no sentido de que o torcedor queira saber dos investimentos do Botafogo, queira saber de jogadores que são contratados e muitas vezes até os valores não são divulgados? Então cabe a uma análise de cada torcedor, de cada cronista, de cada dirigente, para saber exatamente o que se acontece dentro do centro de treinamento do Cristo Redentor, a Maravilha do Contorno. Mas tem uma interrogação que não foi decifrada, tem uma interrogação que não foi descoberta, e cabe a própria SAF vir à tona e colocar as claras, porque tem uma satisfação a dar, que é a torcida do Botafogo, meu caro Gilberto.
1: Bom, então aqui eu vou ficando, meu Gilson, vou ficando com a certeza do meu dever cumprido e prometendo voltar em outra oportunidade, se assim o senhor permitir. Sábado tem mais.
3: Tem, sábado tem o mesmo confronto, né?
1: Sábado eu estou de folga, já falei com meu chefe, estou viajando para o Juazeiro do Norte, aí vou pedir a você, com todo carinho, já que você tem muito, é muito habilidoso, que você realmente faça o que você sempre vem fazendo, um trabalho diferenciado.
3: Para mim é um prazer, agora quem está reclamando aqui é Marcioneides, que ser aliado do chefe é a melhor coisa do mundo. Se tivesse eleição para ser chefe, você trabalhava todos os jogos.
1: Um abraço, gente. E aí o senhor retorna para o Donatinho, que não passa uma bola batida, né? Toda partida ele grita gol.
3: Gritou hoje, né?
1: Hoje sim, duas vezes.
3: Ele grita sempre.
1: É o poderista. É o Donatinho. Que é ele? Garotinho!
0: Tá certo, galera. Galera massa, a gente volta no próximo sábado com Botafogo e Maringá. Será que a dose se repete? Ou o Botafogo dá o troco, a revanche aqui no Almeidão? Como é que vai ser? Você, torcedor amigo, vai comparecer, vai marcar presença? Vamos ver o que, é que vai acontecer entre Botafogo e Maringá no próximo sábado no Almeidão, galera. Valeu pela sintonia, pela audiência, um abraço do garotinho e a gente volta no próximo sábado com mais uma jornada esportiva. Valeu, galera, um abraço, ótima noite pra você.

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E que Jesus nos ilumine. Vamos embora.

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1: A canção que eu vou cantar agora tem uma certa coisa leve, uma coisa pura. E essas canções são maravilhosas. Sabe por quê? Porque as crianças adoram. Muito bom, muito fácil para as crianças cantarem.

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0: Olá, muito boa noite. Agora são 8 horas, 9 minutinhos aqui na nossa 100.5. Claro, você está na líder, está na rádio mais popular da Paraíba, a nossa 100.5. E aí, tudo bem com você? Tá tudo bem, né? Então, ó, a partir de agora, by night no ar, e a gente fica até a meia-noite fazendo essa viagem no tempo, né? Todos a bordos, a partir de agora aqui na nave da 100.5, para a gente fazer aquela viagem no passado, passando lá para os anos 70, 80, 90 e ano 2000 também, tá? Daqui a pouquinho a gente vai estar rolando aqui a sequência Disco Dance, já preparando aqui as músicas dançantes desta noite de sábado, para a gente começar, como sempre, né? O By Night, nas noites de sábado, a gente começar naquele clima de muita alegria, de muita música dançante, para você aqui na nossa 100.5, tá bom? Eu sou Robson Costa e a gente fica até a meia-noite juntinhos. E como eu sempre digo, né? É sempre um prazer, uma felicidade, uma emoção muito grande em cada encontro com todos vocês aqui nos finais de semana, todo sábado e domingo aqui pela 100.5, tá? Então, felicidade demais da gente se encontrar todo final de semana para a gente matar saudades, fazer essa viagem no tempo, trazendo essas lindas canções aqui para o nosso By Night aqui pela 100.5, tá bom? Então, ó, participa a partir de agora, tá? Através do WhatsApp da 100.5, que já está liberado, hein? Para você já mandar aí a sua mensagem de voz, falar aí seu nome, nos falar também, né? Em que bairro, em que cidade você está ouvindo aí a 100.5, está curtindo o By Night, matando saudades aqui comigo. Então, vai lá agora no ponto de encontro aqui do By Night, o quadro que temos aqui no programa para juntar pessoas, para você também fazer aí novas amizades, conhecer pessoas também aqui dentro do nosso programa, na nossa noite de sábado e na nossa noite de domingo também, tá certo? 083-988-12-1005, nota aí, já começa a participar, hein? 083-988-12-1005 e manda aí a tua mensagem de voz, tá? Vai ser um prazer muito grande estar colocando seu recadinho da noite no ar aqui dentro do nosso programa. Aproveita, já pede aí a tua música romântica da noite. Mais tarde a gente dá aquela diminuída no ritmo aqui do By Night, trazendo também muito romantismo aqui na nossa noite, para a gente curtir também, né? Falar de amor em forma de lindas canções também aqui dentro do By Night, tá bom? Mais tarde, hein? A gente dá aquela diminuída no ritmo. Daqui a pouquinho tem sequência Disco Dance. Já mandando boa noite para todos e todas que estão na nossa Paraíba curtindo a rádio mais popular da Paraíba, a nossa 100.5. Então, ó, obrigado, hein? Obrigado a todos vocês que estão aqui na nossa Paraíba curtindo o By Night, a você que está nos ouvindo também através da Raidosnet aqui na Paraíba e até mesmo fora também da Paraíba, né? Longe e ao mesmo tempo pertinho da gente também. Sejam todos bem-vindos, hein? É muito bom ter vocês aqui na nossa sintonia, nesse nosso encontro de final de semana, né? Aqui no By Night, seu programa retrô, trazendo os grandes clássicos da música nacional e internacional também, né? Também tem as lindas traduções da noite. Já estou preparando aqui a tradução. Vou estar, né, contando mais uma história de uma música marcante aqui dentro do By Night, hein? Mais tarde, tá? Tem tradução da noite também, para a gente viajar também nas letras traduzidas. Sempre uma música marcante aqui dentro do nosso By Night. 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Isso mesmo, hein? Essa é a nossa 100.5, esse é o By Night que já está no ar até a meia-noite, hein? Só nostalgia no seu rádio. Fica aqui com a gente que tem muita coisa boa pra gente curtir, pra gente matar saudades, reviver o passado aqui no nosso By Night, que tá só começando, hein? 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
2: Olha, essa é a nossa 100.5, a rádio mais popular da Paraíba. Esse é o By Night, hein? Seu programa retrô de final de semana, onde a gente se encontra aqui todo final de semana, sábado e domingo, a partir das 8 horas, tá? De 8 até a meia-noite, 4 horas de muita recordação, de muita nostalgia. De verdade no seu rádio é aqui, hein? Na 100.5 e eu, Robson Costa, por aqui, com muito carinho, com muito prazer, né? Dividindo esse momento, momento único pra gente reviver essas lindas canções que marcaram épocas, a gente fazendo sempre essa viagem no passado, voltando lá para os anos 70, 80, 90 e ano 2000 também, né? Daqui a pouquinho a gente vai estar rolando aqui a segunda parte da sequência Disco Dance, trazendo um pouquinho da nossa música, né? A música nacional, da nossa música popular brasileira, trazendo aí músicas dançantes também para você matar saudades aqui na sequência Disco Dance dentro do By Night. Lembrando que daqui a pouquinho também a gente dá aquela diminuída no ritmo do programa, trazendo também muito romantismo na nossa noite, tá? A gente vai estar falando de amor também nesta noite de sábado. Eu aqui, vocês aí do outro lado e a gente nesse nosso encontro, hein, de todo final de semana até a meia-noite, tá? Daqui a pouquinho, muito romantismo, músicas nacionais e internacionais também, trilhas sonoras de filmes, de novelas, o melhor também aí dos anos 80, músicas nacionais que marcaram aí na sua vida, a gente vai estar trazendo também, tá? Muito romantismo dentro aqui da nossa noite no